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A cantora e compositora Leila Pinheiro apresentou no ano de 2006, no Sesc Pinheiros, em São Paulo, o espetáculo Nos Horizontes do Mundo. No repertório, a primeira parceria da cantora com Jorge Bercilo, Ventos de Paz, composta para a trilha sonora da novela Páginas da Vida, da Rede Globo. Ouça na sua Alessia FM, Leila Pinheiro cantando Ventos de Paz.

Gama Betizando é o primeiro disco solo do cantor, compositor e instrumentista baiano Carlinhos Brau, lançado em 1996 pela gravadora EMI. Em 2021, o álbum chegou às plataformas digitais como parte da homenagem pelos seus 25 anos de lançamento. Na 96,7 você ouve A Namorada, com Carlinhos Brau, de sua autoria.

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4: Cine Ceará, Festival Ibero-Americano de Cinema, chega à sua 36ª edição e acontece entre 7 e 13 de novembro deste ano com o tema Fortaleza, 300 anos de luz e cinema. São 3 mostras competitivas e as inscrições ficam abertas até o dia 15 de agosto, como informa o cineasta Volney Oliveira, diretor executivo do festival.
5: As inscrições estão abertas para as mostras competitivas de longas metragens ibero-americanos, na categoria de longa-metragem ibero-americano, para a mostra competitiva de curtas-metragens brasileiros, só podem competir curtas-metragens brasileiros, e também estão abertas para a mostra Olhar do Ceará, que é uma mostra dedicada ao cinema cearense. Tanto ao cinema de curta-metragem cearense, como ao cinema de longa-metragem cearense. Está aberta para essas 3 mostras. O Cine Ceará tem uma importância muito grande no contexto do cinema nacional. Além de ser um festival já tradicional, com 36 anos de existência, não é tão fácil um evento chegar a 36 anos seguidos. É um evento que ele faz uma ponte com o cinema ibero-americano. E no contexto ibero-americano, só tem 2 países que falam português, o Brasil e Portugal. Então ele aproxima o cinema ibero-americano do cinema brasileiro.
4: Os interessados em participar da seleção podem se inscrever de forma gratuita pelo site www.cineceará.com. Além das mostras competitivas, o Cine Ceará conta com exibições especiais, mostras sociais, debates, homenagens e cursos. A maior parte da programação vai ser realizada no Cine Teatro São Luís, no centro de Fortaleza, com programação gratuita e aberta ao público. Kézia Diniz, da Alessi FM.
6: 9 e 12.
7: A atriz e cantora Lucinha Lins gravou em 2002 o CD Canção Brasileira, contendo obras de Sueli Costa. No repertório, Dentro de Mim Mora um Anjo, Face a Face, Agradecer e Amor, Amor, todas com Cacazo. O disco, que tem produção musical de Zé Luiz Maziotti e arranjos de Gilson Peranzetta, foi lançado comercialmente em 2003. Ouça, na Alessi FM, Lucinha Lins cantando Canção Brasileira. Música.

2005, reunindo 13 canções, das quais 8 de sua autoria. Em 2021, o carioca lança o single Que Pena Amor, uma nova versão da música É Tarde Demais, clássico do samba pagode composto por Luiz Carlos e Elias Muniz no início dos anos 1990 e consagrado com a banda Raça Negra. Na sua Alessia FM 96,7, Que Pena Amor, na voz de Léo Maia.

segundo álbum da cantora e compositora Luísa Posse, lançado em 2004. O disco de pop rock com influências de MPB destaca tudo o que há de bom, sair de casa e em busca da felicidade. Entre os compositores estão Frejar, Maurício Barros, Kiko Zambianchi, Vini, Bernardo Vilhena, Marcos Mena, todos do universo roqueiro nacional. E como produtor de todas as canções, Rick Bonadio. A música que vamos ouvir traz a versão roqueira da cantora para o clássico da Jovem Guarda, composto por Roberto e Erasmo Carlos. Na Alesse FM, ouça Luísa Posse, Ilegal, Imoral ou Engorda.

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5: Alunos do programa Alcance, aqui na Alessia FM, o professor Paulo Humberto falará sobre um tema bastante pertinente ligado à questão palestina. Dispersos pelo mundo, os hebreus não esqueceram a tradição, especialmente cultural, baseada num monoteísmo estrito. Afinal, a Torá, não é, os permitiu manter fidelidade à sua tradição e o sonho, que jamais foi sepultado, de ocupar o Canaã. São as margens perto do Rio Jordão, na Palestina. Durante a Idade Média, os hebreus dispersos no mundo europeu não se inseriam na moral cristã, que orientava os seus praticantes a considerar que a riqueza, que a concentração de bens, não era vontade divina. Tomemos apenas o necessário, que é obra de Deus. O supérfluo é obra da cobiça humana. Quem tem um bem que não lhe pertence, quem tem um bem supérfluo, quem tem um bem a mais, não lhe pertence. Pertence à sua vaidade. Como os judeus não se inseriam nesse contexto cristão, praticando o lucro e a usura, eles acabaram acumulando, fornecendo as condições materiais que possibilitaram, por exemplo, investimentos no setor produtivo no mundo europeu, o que lhes deu a perspectiva do enriquecimento. Então, nos países onde atuavam os judeus, ou eram bem vistos ou eram mal vistos. O certo é que todas as sociedades mediterrâneas hostilizavam os judeus, mas nada se compara ao que aconteceu na história contemporânea, no pós-Primeira Guerra, notadamente na Alemanha nazista, onde Hitler os identificou como inimigos da nação e passou a persegui-los de forma sistemática, culminando com a solução final na Polônia, não é? Todo mundo já deve ter ouvido falar de Treblinka, Sobibor, Cracóvia, Funchal, onde os judeus foram massacrados. Consta que 6 milhões deles foram eliminados. O mundo se sensibilizou. Como Inglaterra e França, aliados dos Estados Unidos, concluíram a etapa de guerra como vencedores do confronto contra o eixo Roberto, Roma, Berlim e Tóquio, então o que é que aconteceu? A Inglaterra, com uma posição de certa forma privilegiada, em 1947, assinou o Tratado de Balfour. Esse tratado permitia que o sionismo, a volta dos judeus à Palestina, acontecesse numa escala muito expressiva. Cerca de 700 mil judeus chegaram à Palestina em embarcações vindas do mundo todo. E isso criou um pânico entre árabes que ocuparam, por ocasião da ausência dos judeus, aquele espaço, criando ali um vínculo com a terra bastante expressivo. Seus pais, seus avós haviam vivido ali e criado uma história. Eram 2 milhões de árabes que praticavam a religião islâmica. Logo, logo, o clima de animosidade não tardou. Judeus e árabes se desentenderam. E não foi por uma ocasião. Para tentar contemporizar a questão, foi feito por parte da Inglaterra uma partilha com a anuência da ONU, que já existia, Conselho de Segurança Permanente, e entregou de 26 mil quilômetros, 14.500 para os judeus, que eram 700 mil. E para os árabes, 2 milhões, entregaram 11.500. Eles não aceitaram. Ora, essa rejeição árabe à presença judaica se tornou ainda mais pensa quando a ONU, em 1948, criou o Estado de Israel. A criação do Estado de Israel, inevitavelmente, levou à guerra. Árabes vizinhos, como egípcios, iraquianos, sírios, libaneses, jordanianos, se associaram para declarar hostilidade a Israel. A Guerra de Independência de Israel, em 1948, culminou com uma situação ainda mais preocupante para o povo árabe. Por quê? Porque Israel vence e impõe aos derrotados a ocupação das faixas de Gaza e Cisjordânia. Supostamente, estavam sob a tutela árabe desde o Tratado de Balfour. Então, posteriormente, teremos ainda outros embates que eu apresentarei para essa comunidade outra ocasião. Então, alunos do programa Alcance, a rádio Alesse FM lhes homenageia com essa tratativa da questão palestina extremamente

0: útil para quem vai prestar exame vestibulares. Um abraço.
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1: A Comissão de Constituição e Justiça da Câmara dos Deputados aprovou o projeto de lei que institui política para atender pessoas e famílias que foram afetadas pelos jogos de apostas. O texto cria a Estratégia Nacional de Atenção Integral às pessoas com necessidades decorrentes das práticas de jogos e apostas. Entre outros pontos, aborda a prevenção, a redução de danos, a proteção e a reinserção social de pessoas que tenham problemas com vícios em jogos. A relatora na comissão, a deputada Laura Carneiro, do PSD do Rio de Janeiro, afirmou que a proposta tem relevância social e sanitária, devido aos efeitos das apostas sobre a saúde mental, a vida familiar e a proteção de grupos vulneráveis. Já o autor do projeto, o deputado Rui Carneiro, do Podemos da Paraíba, informou que o número de pessoas atendidas pelo SUS, o Sistema Único de Saúde, com problemas associados ao jogo patológico, passou de 108 para 1.200 entre 2018 e 2023. O projeto que cria uma política de atenção às pessoas com problemas com jogos de apostas já foi aprovado por todas as comissões e aguarda a votação do plenário da Câmara. Da Rádio Câmara de Brasília, Mônica Tati.
2: 9:33.
0: A música O Silêncio é de autoria do cantor e compositor maranhense Zé Cabaleiro. A cantora cearense Amelinha regrava a música para o seu primeiro disco ao vivo, Janelas do Brasil, lançado em 2013. O disco reúne canções de Ednardo, Marcelo Genesi, Vinícius de Moraes, Luiz Gonzaga e Humberto Teixeira. Ouça na sua Alesse FM, Amelinha cantando O Silêncio.

cantora e compositora cearense Aparecida Silvino lançou seu primeiro disco, Vidro e Aço, em 1991, que contou com participações de Belchior e Kátia Freitas. Em 2000, lançou o CD Presente, que tem participações especiais de Marcos Café, Manassés, Valdones, Davi Duarte, Isaíra Silvino e Clarissa Silvino, sua filha. Na Alessia FM, você ouve Aparecida Silvino cantando Fortaleza, de Francisco Silvino.

de Rita Lee e Roberto de Carvalho, a música Caso Sério, lançada no ano de 1980. Participam da gravação os músicos Ariovaldo Contesini, Guto Graça Melo, Jamil Joanes, Lincoln Olivetti e Naila Scorpio, além de Rita

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3: Secretaria Municipal do Esporte e Lazer de Fortaleza prorroga raias aquáticas do projeto Bora Pro Mar por mais 15 dias. Assim, as pessoas vão poder utilizar os equipamentos que vão ficar disponíveis até o dia 10 de agosto. A decisão foi tomada após a grande adesão do público durante as primeiras semanas de funcionamento. Centenas de nadadores utilizaram o espaço que passou a integrar a rotina de quem pratica natação na orla da capital. Instaladas nas proximidades do Espigão do Náutico, as raias criam um espaço exclusivo para os nadadores, com mais organização e segurança em relação às embarcações que circulam na região. O local conta com a presença de guarda-vidas durante o funcionamento. A orientação é que os praticantes saibam nadar, observem as condições do mar e utilizem equipamentos de segurança, como a boia de sinalização. Com supervisão de Robério Lessa, Lucas Breno, da Lessa FM.
4: 9h48.
1: O compositor, cantor, multiinstrumentista e produtor cearense Caio Castelo lançou em 2020 o álbum Pontes de Vidro. A canção, tanto composta no período de isolamento social, ganhou clipe e vídeos gravados por Marta Aurélia, Silvério Pereira e Mulher Barbada. Na Alessia FM, você ouve Caio Castelo cantando de sua autoria, Tanto.

CD do cantor e compositor Siribá Soares. O intérprete participou de vários festivais no Ceará, dentre eles da Serra da Meruoca, onde já classificou uma canção. Canto e Cantarei teve a produção musical de Manassés e Tarcísio Sardinha e as participações especiais de Adelson Viana, Carlinhos Ferreira, Carlinhos Patriolino, Márcio Rezende e Mimi Rocha. Na 96,7, ouça Siribá Soares cantando Todo Amor, dele e Joaquim Ernesto.

0: 2006.
1: Agora ou Jamais é de autoria dos compositores Vinícius Cantuária e Rich, que formaram com Cláudio Zoli o grupo Tigres de Bengala. A música foi gravada no ano de 1993. É uma das faixas do disco que leva o nome da banda, que durou apenas um ano. Ouça na sua Alessia FM, Agora ou Jamais, com Tigres de Bengala.

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5: A Comissão de Educação da Câmara dos Deputados aprovou o projeto de lei que retoma incentivos ao programa Mais Médicos, que haviam sido revogados em 2025, diante da lei que criou o programa Agora Tem Especialistas. O texto aprovado permite que os candidatos aos programas de residência médica recebam 10% de pontuação adicional durante o processo seletivo, desde que tenham cumprido integralmente pelo menos um ano de ações em projetos e programas dos Ministérios da Saúde e da Educação, como é o caso do Mais Médicos. Para o relator da proposta, deputado Ismael, do PL de Santa Catarina, a medida tem baixo custo, é fácil de ser operacionalizada e, na prática, vai atrair mais jovens profissionais para o programa Mais Médicos. A proposta de retomada de incentivos ao programa Mais Médicos ainda vai passar pelas análises das comissões de saúde e de Constituição e Justiça. Da Rádio Câmara de Brasília, José Carlos de Ribeiro.
6: 10 e 1.
7: Em 2021, a cantora e compositora cearense Regina Quinjo ficou conhecida ao gravar uma releitura do clássico Flor de Mamulengo, de Luiz Fidelis. No ano seguinte, lançou o EP Colho Versos, com Somente Nós, canção dela, de Bem-te-vi e Vi Bem-te-vi, que você ouve agora na sua 96,7, na voz de Regina Quinjo.

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1: O grupo Boca Livre foi criado em 1978. No ano seguinte, lançou seu primeiro disco, Quem Tem a Viola, uma produção independente. O disco teve aceitação geral do público. Ouça Quem Tem a Viola, música de autoria de Juca, Zé Renato, Chico Chaves e Cláudio Nutti, com Boca Livre.

0: 6 e 9.
1: Flautista, violista, professora de canto popular e cantora profissional desde 1995, Mirna Muniz é cearense. Em 2002, lançou seu primeiro CD solo, Pedra Rara. O disco reúne músicas de Acauã, de Cassiano e Marcílio Homem, além de Sivuca, Manassés e Glorinha Gadelha. O disco conta ainda com a participação de Dominguinhos. Ouça Beija-Flor, de Luiz Fidelis, com

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4: Ministério Público do Ceará realiza capacitação sobre soluções consensuais em conflitos familiares. O encontro acontece no dia 21 de agosto, terça-feira, no auditório da Escola Superior do MPCE, a partir das 8h30 da manhã, também com transmissão online. Com carga horária de 4 horas, a iniciativa vai contar com 2 painéis e debates com a participação do público. O promotor de justiça, Daniel Isidio, coordenador do Centro de Apoio Operacional da Família, Sucessões e Registros Públicos, ressalta a necessidade sobre a mediação de conflitos.
5: A mediação contribui para a redução da litigiosidade e para a efetivação do princípio do melhor interesse da criança e do adolescente, além da construção de soluções mais duradouras do que aquelas alcançadas por sentença judicial.
4: As inscrições podem ser feitas através da página cursos.mpce.mp.br. A Escola Superior do Ministério Público fica na rua Maria Alice Ferraz, número 120, no bairro Luciano Cavalcante. Robério Lessa, da Alessi FM.
6: 10h14.
7: Djavan e Nelson Mota são os autores da música Bem Sabe, do ano de 1989. É uma das faixas do disco Oceano. Na década de 1980, o também produtor musical Nelson Mota produziu e dirigiu shows de Elba Ramalho, Djavan e Leila Pinheiro, além de ter publicado os livros Brasil FC e Memória Musical. Ouça na rádio Alessi FM, Você Bem Sabe,

2004, a cantora Paula Morellenbaum lançou o CD Berimbau, contendo releituras eletrônicas de obras de Vinícius de Moraes, a exemplo de Consolação, Berimbau e Canto de Ossânia e Tomara. Nas composições, Vinícius tem como parceiros Baden Powell, Tom Jobim, Carlos Lira, Chico Buarque e Pixinguinha. Ouça na Alessia FM, Paula Morellenbaum cantando Tomara, canção lançada em 1970 pelo autor.

0: 23.
1: A banda carioca Suricato lançou o seu primeiro trabalho, Pra Sempre Primavera, no ano de 2014. O grupo é formado por Rodrigo Nogueira, Diogo Gameiro e Mário Vargas, músicos experientes. Fruto da geração influenciada pelo estilo musical dos anos 1980, o trio conseguiu resgatar o pop rock que há anos não ganhava espaço na cena musical carioca. Ouça na 96,7, Suricato interpretando Pra Tudo Acontecer.

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2: Aproximadamente 80% dos profissionais de saúde e enfermagem no Brasil já sofreram algum tipo de agressão no ambiente de trabalho, de acordo com o levantamento do Conselho Federal de Medicina. Este enfermeiro, que não quis se identificar, está todos os dias à frente dos atendimentos de uma UBS e diz sofrer maus tratos constantes. Os resultados disso são dificuldades para dormir e muita ansiedade.
3: São pacientes que chegam para agendar uma consulta, por exemplo, né, por problemas crônicos ou agudos e não tem a vaga. Essa insatisfação gera agressões, gera palavrões, gera xingamentos, ofensas.
2: Esse tipo de situação é comum na rotina de quem trabalha com o público. Em 2025, mais de 500 mil pessoas precisaram se afastar do trabalho por motivos de saúde mental, segundo dados do Ministério da Previdência Social. É a segunda vez consecutiva que o país bate esse recorde, após já ter alcançado a maior marca da década em 2024. No topo da lista dos que mais sofrem com esse tipo de problema estão profissões como vendedor varejista, faxineiro, professor, enfermeiro, auxiliar de escritório, assistente administrativo e alimentador de linha de produção. Da Rádio Cultura FM de Belém, Gabriel Nascimento, Rádio Nacional.
4: 10h28.
1: Paulo Hugo Moraes Sobrinho, mais conhecido como Paulinho Pedra Azul, é cantor, poeta, artista, plástico e compositor. Sua carreira artística teve início na adolescência, com as artes plásticas. Depois participou do conjunto The Jumps, interpretando canções dos Beatles, The Fevers, Os Incríveis, Erasmo e Roberto Carlos, dentre outros. Ouça na rádio Alesse FM, Canto Pra Você, uma das faixas do disco Paulinho Pedra Azul, Lavando a Alma, de 2008.

Lester Holstone, o autor de Mosca na Sopa, Metamorfose Ambulante, adquiriu um estilo musical que o creditou de contestador e místico. Isso se deve aos ideais que vindicou como a sociedade alternativa. Ouça na rádio Alessia FM, Raul Seixas cantando Ouro de Tolo, lançado em compacto simples em 1973.

0: 5.
1: O cantor, compositor, escritor e produtor musical Paulinho Tapajós lançou em 2015 o álbum Paulinho Tapajós, Coração Poeta, que reuniu seus principais sucessos. O disco contou com as participações de Ivan Lins, Fagner, Beth Carvalho, João Nogueira, Chico Buarque, MPB4 e Danilo Caymmi. Na Alesse FM você ouve Coração Poeta, de Nelson Cavaquinho e Paulinho Tapajós. Na interpretação de Paulinho Tapajós, João Nogueira e Chico Buarque.

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2: Tribunal Regional Eleitoral do Ceará realiza no dia 7 de agosto o 13º ciclo de debates para discutir sobre os desafios contemporâneos do processo eleitoral e as perspectivas para as eleições 2026. O encontro acontecerá das 8h30 às 18h no auditório da sede do TRE em Fortaleza, por iniciativa da Escola Judiciária Eleitoral Cearense. Serão debatidos temas relacionados à democracia, à integridade do processo eleitoral e aos impactos das novas tecnologias nas eleições. O diretor da Escola Judiciária, desembargador Antônio Edilberto Oliveira Lima, destaca a programação.
3: É um evento acadêmico destinado a servidoras, servidores, magistradas e magistrados eleitorais, e também para o público em geral, cidadãos, cidadãs, advogados, advogadas, membros do Ministério Público, todos aqueles que quiserem ouvir um pouco mais, refletir um pouco mais sobre as temáticas relevantes para as eleições de 2026. Teremos painéis como violência política de gênero, democracia algorítmica, que inclusive será conduzida pela ministra Estela Aranha. Participe conosco no dia 7 de agosto desse evento.
2: As inscrições já estão abertas para o público interno e externo e podem ser realizadas pelo formulário digital. Roberto Nascimento, da Alesse FM.
4: 10h42.
1: Mineira de Caetanópolis, Roberta Campos começou a tocar violão aos 11 anos.

e logo passou a tocar em bares, festas e saraus. Em 2008, gravou seu primeiro disco, Para Aquelas Perguntas Tortas, gravado na sala de seu apartamento em São Paulo, em meio a barulho dos carros. O álbum reuniu 14 faixas autorais, dentre elas Felicidade, em parceria com Carolina Zoccoli. Na 96,7 Alessia FM, ouça Roberta Campos cantando Meu Amor é Seu, de sua

Gomes iniciou sua carreira profissional em 1969, como integrante do conjunto Os Novos Baianos, com o qual atuou até 1978. Ouça Deusa do Amor com Pipeu Gomes.

0: 50.
1: O ator, cantor, compositor, escritor e jornalista Léo Jaime iniciou carreira no musical Os Saltimbancos em 1977. Em 1980, participou do grupo João Penca e seus Miquinhos Amestrados, saindo mais tarde para seguir carreira solo. De Paulinho Lima, do álbum Avenida das Desilusões, de 1989, ouça na sua rádio 96,7, Léo Jaime cantando Agora.

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3: O volume de dinheiro esquecido por pessoas e empresas em bancos e outras instituições financeiras caiu para 6,24 bilhões de reais no mês de maio. Os dados foram divulgados pelo Banco Central. A redução em relação aos meses anteriores, quando o dinheiro esquecido superou os 10 bilhões de reais, é consequência dos 5,7 bilhões transferidos para o Fundo Garantidor de Operações, que dá suporte ao programa Desenrola Brasil. É que entrou em vigor uma lei de 2024 que autoriza a transferência desses valores esquecidos. Do total enviado ao fundo, 10% fica reservado a pedidos de resgate atrasados. Essa operação ainda é analisada pelo Tribunal de Contas da União. Dos mais de 6 bilhões de reais disponíveis.

0: cerca de 24 milhões de pessoas físicas e 1,8 bilhão a mais de 2 milhões de empresas. A maior parte do dinheiro está concentrada nos bancos, seguido por administradoras de consórcio, cooperativas de crédito, instituições de pagamento, financeiras, corretoras e distribuidoras, além de outras instituições. Qualquer pessoa física ou jurídica pode ter dinheiro esquecido. Esses valores são de contas correntes ou poupanças encerradas com saldo, tarifas cobradas indevidamente, parcelas e empréstimos pagas em excesso, antigas contas de investimento ou outros valores que as instituições financeiras são obrigadas a devolver. 2 em cada 3 beneficiários têm para receber até R$10. 1/5 dos beneficiários, entre R$10 e R$100. E para uma parcela menor, mais de R$100 estão disponíveis para o resgate. Quer saber se seu nome está na lista? A consulta é de graça no sistema de valores a receber do Banco Central. Com informações da Agência Brasil, da Rádio Nacional em São Luís, Gabriel Correa.
1: 10h58.
2: No ano de 1989, o cantor e compositor João Bosco lançou o disco Bosco, reunindo músicas de sua autoria e dos parceiros Pérez, Sinceridade e Aldir Blanc, Corsário. Foi com Aldir Blanc que João Bosco compôs clássicos atemporais na voz de Elis Regina, como Mestre Sala dos Mares, Dois Pra Lá, Dois Pra Cá e O Bêbado e a Equilibrista, que se torna um hino informal da anistia política. Ouça João Bosco cantando de sua autoria, Jade.

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1: Cleberson Host, Serginho e Carlos Cola são os autores da música Tímida, gravada pelo grupo Roupa Nova no ano de 1984. Roupa Nova é o nome da banda que começou sua trajetória na década de 70, tocando em bailes e usando o nome de funks.
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1: Roupa Nova cantando Tímida.

0: 11 e 7.
1: Sá e Guarabira é uma dupla musical formada em 1971 pelo carioca Luiz Carlos Pereira de Sá e o baiano Gutenberg Neri Guarabira Filho. Formaram o trio Sá, Rodrigues e Guarabira, mas Zé Rodrigues logo saiu para seguir carreira solo. A dupla lançou em 1984 pela RCA o disco O Paraíso Agora, com 10 faixas autorais, entre elas Cheiro Mineiro de Flor, que você ouve na 96,7, na interpretação de Sá e Guarabira.

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3: Já está disponível no site do Tribunal Superior Eleitoral, TSE, o Manual do Eleitor, iniciativa que reúne orientações, regras e observações estabelecidas para o pleito de outubro de 2026. Dividida em 13 capítulos, o manual conta com as normas eleitorais voltadas à população de maneira transparente e acessível. A coordenadora da Escola Judiciária do Tribunal Regional Eleitoral do Ceará, Roberta Laena, diz que a proposta do TSE é aproximar o cidadão das informações oficiais da Justiça Eleitoral.
4: O Manual do Eleitor é uma grande novidade. Pela primeira vez, o TSE reuniu informações importantes para eleitores e eleitoras saberem os principais deveres, obrigações e direitos no dia da eleição. Então, tem informação de todos os tipos, por exemplo, ordem de prioridade, o que levar, como se identificar, o que pode e o que não pode. É um manual, é uma resolução nova, editada em março deste ano, que reuniu várias informações importantes para as pessoas no dia da votação.
3: Roberta Laena informa que o TSE criou uma página no manual dedicada aos eleitores e aos mesários.
4: O manual, ele traz um detalhamento muito importante de como as pessoas devem se portar, o que, é que elas podem, o que elas não podem. Então, é importante que as pessoas que trabalham, que ajudam, os mesários, as pessoas que fiscalizam, fiscais de partido e toda a sociedade, veja esse manual para saber como elas devem se portar. Não pode levar um celular para a cabine de votação, na fila tem prioridade, o eleitor de 80 a mais passa na frente, quais são os documentos que aceitam, que não aceitam para se identificar na votação. Então, é uma forma que o TSE encontrou de compilar todas as normas relacionadas à votação, aos eleitores, para que a votação corra da melhor forma, de uma forma tranquila, calma e que tudo corra bem no dia da eleição. Então é importante que os eleitores saibam, mas os agentes públicos também tenham conhecimento de como orientar e de como proceder no dia da votação.
3: O primeiro turno das eleições deste ano está marcado para o dia 4 de outubro. Se houver segundo turno, será dia 25 de outubro, das 8 da manhã às 5 da tarde, em todo o Brasil. Silvio Augusto, da Alessia FM.
5: 11:14.
6: A dupla gaúcha Cleiton e Cledir surgiu na década de 1980 e teve aceitação imediata do público. Em 1981, veio o segundo disco reunindo músicas autorais, dentre elas Deu Pra Ti e Navega Coração. Ouça na rádio Alessia FM, Navega Coração com Cleiton e Cledir.

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1: Ana Carolina estreia parceria com Chico César no CD Estampado em 2003. Destaque a participação de Seu Jorge com Não Fale Desse Jeito, além das canções autorais Hoje Eu Tô Sozinha e Elevador. O trabalho ganhou disco de ouro e gerou um DVD, além de prêmios como o Troféu Imprensa de Melhor Cantora daquele ano.
0: Na Rádio Alessia FM, Ana Carolina cantando Mais Que Isso, dela e Chico César.

0: 11:23.
1: No ano de 1986, a banda Os Paralamas do Sucesso gravou o LP Selvagem, que vendeu 750 mil cópias. Do álbum se destacaram as faixas Melô do Marinheiro, de Bi Ribeiro e João Baroni, e Alagados, de Herbert Viana, Bi Ribeiro e João Baroni. O sucesso do disco extrapolou as fronteiras nacionais, chegando ao Chile e à Argentina. Desse disco selecionamos Você, de Tim Maia, com Os Paralamas.

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3: Olá, ouvinte da Alessia FM. Por cá, professor Edilton do projeto Alcance, e trago aqui para vocês nesse momento Alcance dicas para o Enem. Nós vamos trabalhar assuntos que estão diretamente ligados à nossa prova. Para trabalharmos nesse momento, vamos enxergar a nossa região, vamos dissecar a região Nordeste para que possamos reconhecê-la no momento de avaliação. O Nordeste é dividido em sub-regiões. Nós temos a região da Zona da Mata, que ela compreende do Rio Grande do Norte até o sul da Bahia. Essa região é a mais úmida porque ela recebe os ventos úmidos que vêm do oceano e são barrados pelo Planalto da Borborema. Nessa região da Zona da Mata, ela divide-se em três áreas: a Zona da Mata da Cana-de-Açúcar, a Zona da Mata do Petróleo no Recôncavo Baiano e a Zona da Mata do Cacau no sul da Bahia. Vindo mais para dentro da região Nordeste, nós temos o Agreste. O Agreste é uma região de transição. Guarda bem esse nome. O Agreste é uma transição climática, de vegetação, de cultura e de economia. Essa faixa de transição denominada de Agreste, ela vai ali de Mossoró e vai descendo até Feira de Santana, toda a região que é ali cercada pelo Planalto da Borborema. Nós temos, depois do Agreste, a grande região do sertão. Inclusive o Ceará é o único estado que está 100% dentro de uma sub-região. A região do sertão, ela é caracterizada pelo clima semiárido, pela vegetação da caatinga, pela atividade econômica rural mais ligada à área extensiva. Fortaleza é a maior cidade dessa sub-região. Indo mais para próximo da região amazônica, eu tenho o Meio Norte. O Meio Norte, ele é uma zona que compreende o Maranhão e parte do Piauí. Tem uma economia voltada ao extrativismo, uma área que tem uma cultura muito específica ligada àquele ponto. Essas sub-regiões nordestinas, elas encontram identidades diferentes, mas fazem parte de um contexto de Nordeste, um contexto de uma região que tem como característica comum o clima semiárido, a escassez de água, a vegetação de caatinga. Então, o Nordeste, ele tem uma identidade tanto geográfica quanto cultural, mas essa identidade, ela tem classificações internas, as sub-regiões. É interessante que você acompanhe sempre o mapa para identificar essas sub-regiões, ok? Nós somos do Projeto Alcance e estamos junto com você nessa sua conquista do Enem. Nos acompanhe pelas várias plataformas, acompanhe o programa Alcance na rádio, na TV e na internet. Um abraço a todos e vamos para o próximo.
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0: Movimento Saneamento Salva, promovido pelo Instituto AEGEA, amplifica o debate e a busca de soluções para a questão do saneamento básico no Brasil, buscando com isso induzir a qualidade ambiental e o desenvolvimento humano. Edson Carlos, presidente do Instituto AEGEA, afirma que um dos piores impactos da falta de saneamento básico se dá nas crianças com até 5 anos. Nessa idade ocorre a formação do cérebro e o corpo precisa de muita água para fazer as conexões neurais. A falta de higiene nessa fase pode prejudicar inclusive o aprendizado escolar no futuro.
1: As mais comuns são as diarreias, mas também temos as verminoses, parasitoses, leptospirose, quando tem rato associado ao esgoto, esquistossomose, que é a doença do caramujo, dermatite, né, problemas de pele, febre tifoide, dengue. Então são muitas as doenças transmitidas, né, pela falta de saneamento básico, pela falta de higiene, perigosas para a saúde, principalmente das crianças pequenas e dos idosos.
0: O especialista afirma que o saneamento é muito importante também no combate às doenças respiratórias. Ele relembrou como a água potável se mostrou fundamental no controle da pandemia de Covid e que a proliferação de outras doenças respiratórias também está conectada à falta de higiene. Dando visibilidade à questão através de notícias, reportagens especiais, artigos de especialistas e entrevistas exclusivas, a plataforma www.saneamentosalva.com.br procura promover reflexão e conscientização e, com isso, mobilizar a sociedade na busca pela universalização da água e do esgoto tratados. Segundo Carlos, a melhoria no saneamento básico contribui para a melhoria da economia, geração de mais impostos através do IPTU, diminuição no número de faltas ao trabalho por diminuir a incidência de doenças e amplificação do potencial turístico do país, entre outros benefícios. Agência Rádio Web, produção e reportagem, Regis Salvarani.
2: 11:35.
3: Sol e Água Limpa é de autoria do cantor e compositor fundador dos Titãs, Sérgio Brito. A canção é uma das faixas do quarto disco solo Pura Bossa Nova, lançado em 2013. Ouça na Alessia FM, Sérgio Brito interpretando Sol e Água Limpa num dueto com a pernambucana de Recife, Marcela Mangabeira.

Compositor e cantor pernambucano Alceu Valença gravou no ano de 1984 um dos seus maiores sucessos. A música Anunciação, de sua autoria, se tornou o hino pela volta da democracia ao país com a campanha pelas eleições diretas para presidente da República. Ouça a Anunciação com Alceu Valença. Música.

0: 10h43.
1: A música Arrebol é de autoria de Dominguinhos e Anastácia. É uma das faixas do disco Oi, Lá Vou Eu, lançado por Dominguinhos. É o sétimo disco do compositor de Garanhuns e afilhado de Luiz Gonzaga. Em 2016, a canção foi regravada por Saulo Duarte e Unidade, inclusa no CD Cine Ruptura. Na 96, Alessia FM, você ouve Arrebol, interpretada por Saulo Duarte e Unidade.

nosso planeta está mudando. Ainda não é possível prever exatamente como será esse impacto.

beber menos, afetando a quantidade de água disponível para uso. Além disso, em todo o país, devem ocorrer com mais frequência chuvas intensas e estiagens mais severas e prolongadas. As alterações no clima influenciam a forma de prever o comportamento das águas. Até hoje, a hidrologia adotou a hipótese da estacionalidade, que considera que o futuro pode ser representado pelas estatísticas observadas no passado. Mas com as mudanças climáticas, as chuvas terão alterações de intensidade, duração e frequência. E os dados sobre o passado podem não ser mais confiáveis para planejar o futuro. O que podemos fazer para enfrentar essas novas condições? Algumas medidas são: aumentar os estoques armazenados e viabilizar outras fontes de água, melhorar a capacidade de infiltração nas cidades e no campo, instituir sistemas de alerta, além de estimular a reutilização e o uso racional da água. O clima do nosso planeta está mudando, mas podemos adotar medidas para que os efeitos sobre a população

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3: O Tribunal de Justiça do Ceará, em parceria com a Universidade Federal do Ceará, abre as inscrições para o casamento comunitário para pessoas de Fortaleza em situação de hipossuficiência econômica. Promovida pelo Núcleo Permanente de Métodos Consensuais de Solução de Conflitos, a iniciativa promove inclusão e também assegura a cidadania daqueles que buscam regularizar a situação matrimonial. Mariana Viana Montaverne, gerente do NUPEMEC, informa que vão ser disponibilizadas 50 vagas e dá outras informações para o cidadão.
4: Essa iniciativa vai ter início agora no dia 27 de julho e as inscrições elas vão até o dia 14 de agosto. Aqueles casais que desejam participar da iniciativa, eles devem comparecer de forma presencial aqui no Tribunal de Justiça durante o período da inscrição. O casal já deve vir junto e já trazer toda a documentação necessária. A gente relembra aqui quais são os documentos. A gente deve trazer o seu documento de identificação com o seu CPF, trazer o seu comprovante de endereço, trazer também a sua certidão de nascimento ou a sua certidão de casamento, se você for divorciado. A gente lembra também que cada casal deve trazer documentação de duas testemunhas, ou seja, documento de identidade e também o comprovante de endereço. Essa iniciativa do casamento ela é destinada para casais que residam em Fortaleza, sejam brasileiros e também maior de idade.
3: O edital completo está disponível no Diário de Justiça Eletrônico Administrativo. Diego Cunha, da Alesse FM.
1: 11:52.
5: O cantor e compositor gaúcho Felipe Gatto lançou em 2011 o seu primeiro disco Fôlego, que reuniu músicas de sua autoria, Adoração, Gardênia Branca e Juro por Deus, além de releituras de Garçom, de Reginaldo Rossi, e Dia Perfeito, de Marcelo Gross, guitarrista da banda Cachorro Grande. Felipe também regravou Eu Te Amo, versão de Roberto e Erasmo Carlos, para And I Love Her, dos Beatles, que você ouve agora na sua rádio Alesse FM.

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Na década de 1960, o cantor, ator, compositor e multiinstrumentista Fábio Júnior formou o grupo musical Os Namorados, com os irmãos Danilo e Heraldo, se apresentando em programas de TV e como calouros no programa do Chacrinha. Em 1991, lançou pelo selo Columbia o LP Intuição, com o qual ganhou o seu primeiro disco de ouro. Na 96,7, a Leste FM, ouça Fábio Júnior cantando Lua, dele e Lula Barbosa.

0: 11:59.
1: A música Um Certo Alguém, de Lulu Santos e Ronaldo Bastos, é uma das faixas do disco Último Romântico, gravado pelo cantor e compositor Lulu Santos no ano de 1987. No início da década de 80, lançou o compacto com Tesouros da Juventude, parceria com o jornalista e produtor Nelson Mota. Ouça Um Certo Alguém com Lulu Santos.

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4: Pesquisa realizada pela CNDL, Confederação Nacional de Dirigentes Lojistas, e pelo SPC Brasil, Serviço de Proteção ao Crédito, revela que 81% dos consumidores utilizam a prática de usar um crédito para quitar o outro, o que acende um alerta vermelho sobre a saúde financeira do consumidor brasileiro. De acordo com o levantamento, os inadimplentes, nessa situação, admitiram ter pedalado dívidas no último ano, recorrendo a limites de cartão de crédito, cheque especial ou novos empréstimos para cobrir compromissos anteriores. Merula Borges, especialista em finanças da CNDL, ressalta os principais riscos de utilizar outros créditos para quitar outras dívidas.
5: Os principais riscos é transformar um problema que é temporário numa dívida permanente. E quando isso ocorre, a dívida ela só muda de lugar, incorpora novos juros e aumenta o comprometimento da renda, alimentando um ciclo que tem um efeito de bola de neve. O crédito deixa de ser uma solução emergencial quando ele passa a financiar as despesas do dia a dia, as despesas básicas da casa, ou quando ele funciona para pagar parcelas de outras dívidas sem ter uma reorganização no orçamento.
4: A pesquisa mostra que 92% dos entrevistados alteraram a forma de administrar o dinheiro após entrarem na inadimplência. A especialista em finanças da CNDL destaca estratégias que ajudam uma pessoa endividada a reorganizar as finanças sem depender de novos empréstimos.
5: Primeiro passo para reorganizar as finanças é realmente fazer um diagnóstico completo dos gastos, da renda, priorizar uma negociação de dívidas mais caras, tirar os gastos que não são essenciais. E a pesquisa mostra que quem consegue reagir passa a controlar muito melhor o orçamento, a reduzir o uso do cartão de crédito. É importante que o consumidor que está se organizando financeiramente evite compras por impulso.
4: Entre as principais barreiras para a adoção de métodos organizados, como planilhas ou cadernos de anotações, 20% dos entrevistados citam a falta de disciplina para controlar todos os gastos e 15% a desmotivação por não enxergarem resultados rápidos e a falsa crença de que a conta de cabeça já é suficiente. Agência Rádio Web, produção e reportagem, Priscila.
6: Meia-noite e seis.
7: A cantora e compositora Sandra de Sá lançou em 2004 pela Universal Music o primeiro CD ao vivo Música Preta Brasileira. No disco, contou com diversos convidados, entre eles o DJ Tubarão na faixa Joga Fora, Tony Garrido em Não Vá, Gabriel Pensador na faixa Bora Lá, de autoria dele com Aninha Lima. No CD ainda foram incluídas regravações, a exemplo de Com Você Tudo Fica Melhor, em parceria com Zé Ricardo, que você ouve agora na sua Alesse FM

Silvia Machete lança em 2010 o CD Extravaganza. É o terceiro disco da artista que também é malabarista. O primeiro CD, Bomb of Love, foi lançado em 2006. E o segundo, Eu Não Sou Nenhuma Santa, em 2008. Na 96,7, ouça Silvia Machete cantando Sábado e Domingo, de Domenico Lancelotti e Alberto Continentino.

0: 2014.
1: Ao longo dos anos, a banda Barão Vermelho teve uma constante renovação que atraiu novos fãs. Seus shows eram concorridos e a vendagem de discos era alta. A liderança de Frejá sempre foi considerada essencial no sucesso da banda. Por isso, não foi difícil para o compositor e cantor conquistar o seu público em particular. Amor para Recomeçar foi o primeiro álbum solo de Frejá. Na Alesse FM, ouça Dois Lados.

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1: Meia-noite 18.
2: Medida da Paixão é de autoria dos compositores Lenine e Dudu Falcão. A música é uma das faixas do disco Na Pressão, lançado no ano de 1999. Este disco constou na lista dos melhores de World Music em grandes revistas internacionais, chegando a vender mais de 20 mil cópias na França e mais 25 mil cópias em outros países, impulsionando sua carreira no exterior. Ouça na rádio Alesse FM, Medida da Paixão, com Pedro Mariano.

parceria de Beto Guedes com Márcio Borges. A música faixa título foi lançada no ano de 1981. Fazem parte do disco músicas com parceiros Ronaldo Bastos,

0: meia-noite e 27.
1: Em 1990, o grupo carioca Fundo de Quintal lançou pela gravadora RGE o álbum Fundo de Quintal ao vivo, reunindo em 17 faixas clássicos do samba, entre eles o Pupurri com Facho de Esperança, Malandro Sou Eu e Sonhando Eu Sou Feliz, de autoria de Sereno, Moisés Santana, Sombrinha, Franco, Marquinhos PDQ, Julinho e Arlindo Cruz, que você ouve na sua Alessio FM com o grupo Fundo de Quintal.

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2: Cine Ceará, Festival Ibero-Americano de Cinema, chega à sua 36ª edição e acontece entre 7 e 13 de novembro deste ano com o tema

0: cearense, tanto ao cinema de curta-metragem cearense, como ao cinema de longa-metragem cearense. Está aberta para essas três mostras. O Cine Ceará tem uma importância muito grande no contexto do cinema nacional. Além de ser um festival já tradicional, com 36 anos de existência, não é tão fácil um evento chegar a 36 anos seguidos. É um evento que ele faz uma ponte com o cinema ibero-americano. E no contexto ibero-americano, só tem dois países que falam português: o Brasil e Portugal. Então ele aproxima o cinema ibero-americano do cinema brasileiro.
1: Os interessados em participar da seleção podem se inscrever de forma gratuita pelo site www.cineceara.com. Além das mostras competitivas, o Cine Ceará conta com exibições especiais, mostras sociais, debates, homenagens e cursos. A maior parte da programação vai ser realizada no Cine Teatro São Luís, no centro de Fortaleza, com programação gratuita e aberta ao público. Kézia Diniz, da Alessia FM.
2: Meia-noite 35.
3: O cantor e compositor mineiro Flávio Venturini lançou em 1981 o disco Nascente. Nesse período, ele ainda fazia parte do grupo 14 Bis, com quem participou de 8 álbuns. Sua carreira solo começou de fato a partir de 1988. Compôs trilhas para filmes, animações e peças teatrais. Ouça na Alessia FM. Flávio Venturini cantando de sua autoria e Ronaldo Bastos a música Princesa.

fascinação pelo mar e pelas tradições das religiões afro-brasileiras, o cantor e compositor mineiro Gabriel Gont lançou em 2021 o single Odoyá, com produção musical assinada por Maria Rita. Ouça na sua

0: 7h42.
1: As Quatro Estações é o quarto álbum da banda brasileira Legião Urbana, lançado em 1989. No Brasil, foram vendidas mais de 250 mil cópias e foi premiado com disco de platina. O disco reúne músicas como Meninos e Monte Castelo, adaptada de trechos da primeira epístola de São Paulo aos Coríntios, da Bíblia Cristã, e mesclada a trechos de um soneto de Luiz Vaz de Camões. Ouça Monte Castelo com Legião Urbana.

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2: Meia-noite 47.
3: A música Correnteza é de autoria de Tom Jobim e Luiz Bonfá. A canção foi criada na década dos anos 1970. Nessa época, Tom Jobim gravou discos com Elis Regina, Miúcha e Edu Lobo. Ouça na Alessi FM Correnteza, na interpretação do compositor e cantor alagoano Djavan. É uma das faixas do disco Malásia, lançado no ano de 1996.

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1: Na década dos anos 1980, Gilberto Gil estava se separando de sua terceira mulher, Sandra Gadelha, mais conhecida por Drão. O apelido foi dado por Maria Bethânia e vem do aumentativo de Sandra. Os versos foram compostos em 1981, em plena separação do casal. Os dois foram casados por 17 anos e tiveram 3 filhos, Pedro, Maria e Preta. Ouça Gilberto Gil cantando Drão.

0: 7h56.
1: A música Já Que Sou Brasileiro, de Lenine, é uma homenagem ao paraibano Jackson do Pandeiro e foi lançada como single para o álbum Raio X, de Fernanda Abreu, em 1997. Lenine também gravou uma versão solo no CD Na Pressão, de 1999. Ouça na sua Alessia FM, Fernanda Abreu e Lenine cantando Pupurri, Já Que Sou Brasileiro, de Lenine, Cantiga do Sapo e Chiclete com Banana, ambas de autoria de Jackson do Pandeiro.

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4: A Justiça Eleitoral começou a nomear os mesários que vão atuar nas eleições de 2026. Serão indicados os integrantes das mesas receptoras de votos e de apoio logístico ao pleito. Também será feita pela Justiça Eleitoral a convocação oficial por meio de carta, que irá detalhar a função a ser desempenhada pela pessoa que foi chamada, além de data e do local do treinamento e da eleição. As nomeações devem ser feitas por edital até 28 de agosto. Segundo a legislação, o mesário convocado pode alegar razões de impedimento até 5 dias depois de publicação do edital de nomeação. O convocado pode encaminhar pedido de dispensa ao juiz eleitoral, juntamente com a comprovação da impossibilidade de trabalhar. O pedido pode ser aceito ou não pela justiça. Quem atua como mesário nas eleições tem direito a 2 folgas para cada dia trabalhado e para cada dia de treinamento. Também é pago um auxílio alimentação de R$ 65,00 por turno de trabalho. Em concursos públicos, a participação nas eleições também é um critério de desempate. O convocado ainda pode pedir validação dessas horas como atividade extracurricular em universidades conveniadas com a Justiça Eleitoral. Qualquer eleitor pode se inscrever como voluntário para o trabalho nas eleições pelo aplicativo E-Título e pelos sites dos Tribunais Regionais Eleitorais. Da Rádio Nacional em Brasília, Gésio Passos.
1: 1 e 4.
5: Só nos resta viver, lançado em 1980 pela PolyGram, é o segundo LP da cantora, compositora e pianista carioca Ângela Rorô. O álbum, que alcançou a marca de 800 mil cópias vendidas, reuniu, além das autorais, a canção Bárbara, de Chico Buarque e Rui Guerra, e sua interpretação para Fica Comigo Esta Noite, de Nelson Gonçalves e Adelino Moreira. Na sua rádio 96,7, você ouve Ângela Rorô, de sua autoria, Só Nos Resta Viver.

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1: A cantora e compositora da cidade de Carvalhos, interior de Minas Gerais, Milena, lança em 2009 o seu segundo disco. No repertório, 6 faixas autorais, incluindo Quando e 5 releituras, com destaque para Apenas Mais Uma de Amor, de Lulu Santos, e Senhas, de Adriana Calcanhoto. Ouça Milena cantando de sua autoria, Só Sei Te Amar, uma das faixas do disco.

0: 2011.
1: Vinícius Cantuária, com apenas 12 anos, monta seu primeiro grupo com amigos do colégio, Os Medievais. No fim dos anos 60, integra a banda O Terço, de rock progressivo. Depois, em 1972, passa a trabalhar com Jorge Maltner, Luiz Melodia, Gilberto Gil e Caetano Veloso. Seu primeiro sucesso é Lua e Estrela, gravada por Caetano em 1981. O primeiro disco solo vem em 1983, com destaque para Só Você.
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1: 1:16.
3: A música Feliz, do cantor e compositor carioca Gonzaguinha, é do ano de 1983. É uma das faixas do LP Alô Alô Brasil. Gonzaguinha fundou o movimento artístico universitário com Aldir Blanc, Ivan Lins, Márcio Proença, Paulo Emílio e César Costa Filho. Tal movimento teve importante papel na música popular do Brasil nos anos 70 e em 1971 resultou no programa na TV Globo Som Livre Exportação. Ouça Gonzaguinha cantando Feliz.

música Noves Fora, dos cearenses Fagner e Belchior, foi gravada em 1972 por Wilson Simonal e em 1979 por Elis Regina, no disco Elis Especial. Fagner gravou Noves Fora ao lado do carioca Emílio Santiago, lançado no disco Amigos e Canções, de 1998. No álbum, Fagner canta com vários artistas, como Djavan, Chico Buarque, Ney Matogrosso, Ângela Maria, Luiz Melodia e Zezé de Camargo e Luciano. Ouça na Alesse FM, Fagner e Emílio Santiago cantando Noves Fora, de Fagner e Belchior.

0: 1:26.
1: O cantor e compositor fortalezense Ednardo lançou em 1979 o quinto disco da sua carreira. O álbum reúne músicas autorais e feitas em parceria com Rogério, Ife, Regis, Climério, Dominguinhos, Vicente, além da música Lupicínica de Petrúcio Maia e Augusto Pontes. Ouça na rádio Alessia FM Ednardo cantando Lagoa de Aluar, de sua autoria, com Climério e Vicente.

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3: Secretaria Municipal do Esporte e Lazer de Fortaleza prorroga raias aquáticas do projeto Bora Pro Mar por mais 15 dias. Assim, as pessoas vão poder utilizar os equipamentos que vão ficar disponíveis até o dia 10 de agosto. A decisão foi tomada após a grande adesão do público durante as primeiras semanas de funcionamento. Centenas de nadadores utilizaram o espaço que passou a integrar a rotina de quem pratica natação na orla da capital. Instaladas nas proximidades do Espigão do Náutico, as raias criam um espaço exclusivo para os nadadores, com mais organização e segurança em relação às embarcações que circulam na região. O local conta com a presença de guarda-vidas durante o funcionamento. A orientação é que os praticantes saibam nadar, observem as condições do mar e utilizem equipamentos de segurança, como a boia de sinalização. Com supervisão de Robério Lessa, Lucas Breno, da Lessa FM.
1: 1h31.
4: Na primeira manhã é uma das faixas do CD Sol e Chuva, do cantor e compositor pernambucano Alceu Valença. O disco foi gravado no ano de 1997. A música também faz parte do quinto CD ao vivo e primeiro DVD do artista do ano de 2003.
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1: Cláudio Venturini e Luiz Carlos Sá são os autores da música Dias Melhores Virão. Em 1979, Cláudio fundou o 14 Bis, juntamente com Flávio Venturini, Vermelho, Sérgio Magrão e Eli. Com o grupo, lançou 12 discos, dentre eles 14 Bis, no ano de 1979, Espelho das Águas, de 1981, A Idade da Luz, em 1984, e 4x4, em 1992. Ouça na sua Alesse FM 14 Bis interpretando Dias Melhores Virão, de Cláudio Venturini e Luiz Carlos Sá.

0: 70.
1: A banda baiana de rock alternativo e MPB Maglory surgiu em 2009. No ano seguinte, se apresentou no Festival de Verão Salvador e no Rock Cordel, em Fortaleza. O álbum Todas as Bandeiras, de 2017, é considerado por seus integrantes um disco pessoal, confessional e ligeiramente político. Ouça na Alesse FM, de Tiago Oliveira e Luiz Gabriel, aquela força com a banda Maglory.

Você é Real é de autoria de Fausto Nilo e Pisca. Nascido em Quixeramobim, no Ceará, o poeta, letrista e arquiteto Fausto Nilo começou a escrever suas primeiras letras para músicas de amigos. A primeira foi Fim do Mundo com Fagner, gravada por Marília Medalha em 72. Ouça Você é Real com a cantora baiana Simone.

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O compositor Cláudio Nucci é autor da música que você vai ouvir agora, Acontecência. Nucci é um dos fundadores do quarteto vocal Boca Livre e participou do CD de Ruben Blades, Mundo, ganhador do Grammy 2003, e do CD brasileiro de Sérgio Mendes, premiado com o Grammy 1993. Ouça Cláudio Nucci cantando Acontecência.

0: 53.
1: A cantora e compositora paulistana Clara Valverde começou divulgando seus vídeos musicais nas plataformas digitais sem muita pretensão e conquistou recordes de visualizações com as autorais Baby, Essa Não É Pra Você e Somos Dois. Em 2021, lançou na playlist Amor de Carnaval uma versão multicolorida para Beat Lamento, conhecida na voz de Daniela Mercury. Ouça na Alessia FM 96,7, Clara Valverde cantando Beat Lamento, de Márcio Melo.

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4: Estão abertas até 30 de setembro as inscrições para a segunda edição da chamada pública Atlânticas Beatriz Nascimento 2026. A seleção é voltada a mulheres negras, quilombolas, indígenas e ciganas interessadas em realizar parte do doutorado ou projetos de pós-doutorado no exterior. As bolsas podem ser concedidas nas modalidades Desenvolvimento Tecnológico e Inovação no Exterior Júnior, Desenvolvimento Tecnológico e Inovação no Exterior Sênior e Pós-Doutorado no Exterior. As atividades previstas incluem formação, pesquisa e cooperação científica internacional. As bolsas devem ser implementadas entre março de 2027 e dezembro de 2028. Para saber mais, acesse chamada pública número 20/2026, disponível em gov.br/CNPq. Com redação de Diego Freitas, da agência Rádio Gov em Brasília, Gilson Santa Fé.
5: 1h59.
6: A cantora, compositora, multiinstrumentista e atriz paraibana Luci Alves, que integrava desde menina grupos regionais, ganhou visibilidade em 2013, ao se classificar em segundo lugar no programa The Voice Brasil, época em que seguiu carreira solo.

Luci Alves lançou em 2020 o single Me Deixa Ser Mulher, dela em parceria com Gabs e Marcel Souza, que você ouve na sua

banda Takai lançou o disco Onde Brilhem os Olhos, seu primeiro álbum solo com repertório cantado pela musa da bossa nova, Nara Leão. Com direção artística de Nelson Mota, o álbum reúne composições de Chico Buarque, Zequete, Caetano Veloso, Tom Jobim, Vinícius de Moraes e Roberto Carlos. Na Alesse FM você ouve Fernanda Takai cantando Estrada do Sol, de Dolores Duran.

0: 1985.
1: Em 1982, a mineira Clara Nunes lançou pela EMI Odeon o LP Nação, o último álbum da sua carreira. No repertório, canções de Aldir Blanc e João Bosco, Chico Buarque, Ney Lopes, Ginga, Sivuca, Ivor Lancelotti e Paulo César Pinheiro. Ouça na 96,7 Clara Nunes e Gilberto Gil cantando Ijexá, Filhos de Gante, de Edil Pacheco.

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3: 2:10.
4: A música Que Maravilha é dos compositores Jorge Ben e Toquinho. A canção é do ano de 1969 e foi gravada inicialmente por Claudete Soares e Wilson Simonal. Em 1971, Jorge Ben inclui no disco Negro é Lindo, reunindo outra parceria com Joquinho, a canção Cássius Marcelo. Ouça na sua Alessia FM, Jorge Ben cantando Que Maravilha.

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1: Guilherme Arantes lança em 2013 o CD Condição Humana, com participação de Cassim, Curumim, Duane, Mariana Aidá, Thiago Petit, Thier e Tulipa Ruiz. O álbum reúne um grupo de canções inéditas e resgata antigas sonoridades. Ouça na rádio Alessia FM, Guilherme Arantes cantando Onde Estava Você.

0: 2021.
1: O álbum Isabella Taviani, ao vivo, foi lançado em 2005 pela Universal Music. O CD reuniu em 14 faixas autorais e composições de Sérgio Sampaio, Ivan Lins e Vitor Martins, Medo da Chuva, de Raul Seixas e Paulo Coelho. Canção que você ouve na Rádio Alesse FM, na voz de Isabella Taviani.

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3: Desde o dia 3 de agosto, as redes sociais da Assembleia Legislativa do Estado do Ceará, em parceria com o Memorial Deputado Pontes Neto, retoma a publicação de novos episódios do quadro Aconteceu, Virou História na Alesse, série que resgata personagens, acontecimentos e curiosidades marcantes da história do Parlamento Cearense. Com veiculação quinzenal, a série apresenta, em formatos de vídeos curtos, curiosidades, acontecimentos históricos e a trajetória de personalidades que contribuíram para a construção da política e da memória institucional da Assembleia. Os dois primeiros episódios da nova temporada destacam o deputado Floro Bartolomeu, reconhecido pela sua atuação na luta pela emancipação de Juazeiro do Norte, e Juvenal Galeno, que, além de deputado estadual, consolidou seu nome como um dos principais escritores da literatura cearense. Ao longo de seus 191 anos de história, a Alesse foi palco de importantes acontecimentos que acompanharam as transformações políticas e sociais do Estado. Com o Aconteceu Virou História, a proposta é preservar essa memória e apresentar ao público personagens e episódios que ajudam a compreender a trajetória do Parlamento Cearense e sua contribuição para a história do Ceará. Robério Lessa, da Alesse FM.
4: 2h28.
5: Nas Minhas Mãos, álbum de Jorge Vecilo, lançado em 2019, faz diálogo com vários estilos e universos bem diferentes dos já percorridos pelo artista. Entre as principais faixas estão parcerias com Thiaguinho, Péricles e Vitor Clay, o ex-jogador Ronaldinho Gaúcho, e a participação inédita em dueto com seu filho Vini Vecilo em uma de suas composições em inglês. A 96,7 você ouve de Gabriel Burlamaque, Linda Flor, com Jorge Vecilo.

após se lança o quinto disco de sua carreira. Bons Ventos Sempre Chegam é o mais autoral de sua carreira. 6 faixas do CD são de sua autoria, 5 delas em parceria com Dudu Falcão. Também em 2009, Dudu Falcão lançou seu primeiro registro fonográfico como intérprete de sua obra, o repertório Paciência, Crença e O Silêncio das Estrelas, todas com Lenine. Ouça Tudo Certo com Luísa Posse.

0: 2:38.
1: O cantor, compositor, ator e multi-instrumentista de MPB, samba e soul, Seu Jorge, lançou o álbum América Brasil em 2007 no mercado brasileiro e no ano seguinte no mercado internacional. No repertório, canções autorais e parcerias com Gabriel Moura, Roger, Pierre Ademi e Pretinho da Serrinha. Ouça Seu Jorge cantando Samba Rock, de Gabriel Moura e Jovi Joviano.

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1: 2h44.
0: Pianista desde os 18 anos de idade, o cantor e compositor Ivan Lins tem um trabalho autoral influenciado por diversos gêneros musicais: bossa nova, jazz e soul. Em 2000, lançou o CD A Cor do Pôr do Sol, com 15 faixas, entre autorais, parcerias e canções de Caetano Veloso e Chico César. Você ouve na 96,7

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1: Pode entrar. É o sexto disco de estúdio da cantora Ivete Sangalo, lançado no dia 5 de junho de 2009 em CD e DVD. Com mais de 500 mil cópias vendidas, o álbum recebeu 3 indicações ao Grammy Latino de 2009. Na 96,7, Alessia FM, ouça Ivete Sangalo cantando Vale Mais, dela e de Ramon Castro.

0: 1953.
1: O carioca Cláudio Zoli foi um dos fundadores da banda Brilho, que em 1983 estourou nacionalmente o soul reggae A Noite do Prazer. A banda acabou em 1985 e, no ano seguinte, lançou seu primeiro disco solo, Livre para Viver. Ouça na Alessia FM A Noite do Prazer, com Cláudio Zoli, dele, e de Paulo Zedanovski e Arnaldo Brandão.

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4: A vacina contra o vírus sincial respiratório, principal causador da bronquiolite, protege o bebê ainda durante a gestação até os primeiros meses de vida. É esse o período em que o risco de complicações respiratórias é maior. A obstetra Michele Egídio explica como funciona o mecanismo de imunização nessa fase da vida.
5: Vai passar anticorpos para a criança, mas não necessariamente ela vai conseguir impedir que a criança não tenha doença, mas vai impedir as formas mais graves, as que exigem internação. Então a criança já vai ter algum tipo de imunidade ao vírus, então vai ter uma doença um pouco mais leve do que normalmente ela teria se a mãe não tivesse se vacinado.
4: Disponível na rede pública desde dezembro, a vacina contra a bronquiolite é indicada a partir da 28ª semana de gestação. Assim que completou o tempo necessário, a técnica de enfermagem Fernanda Larissa da Silva compareceu a uma unidade básica de saúde para garantir sua proteção e de sua bebê.
6: Essencial, tanto para mim quanto para a criança. Não ter que ficar indo direto ao hospital e a saúde dela está íntegra. A minha também.
4: Até agora, mais de 1.200.000 doses da vacina contra a bronquiolite foram aplicadas no país. De acordo com dados publicados essa semana pelo Ministério da Saúde, a vacinação de gestantes no SUS levou à redução de 52% dos casos graves da doença entre bebês com menos de 6 meses. O calendário vacinal de gestantes contém ainda outros imunizantes, como destacou a diretora substituta do Departamento do Programa Nacional de Imunizações, Ana Catarina de Mello Araújo.
7: Nós temos a vacina DPTA, que é a vacina que protege para coqueluche. Ela deve ser realizada a partir da 20ª semana de gestação. A vacina hepatite B, que é uma vacina que nós fazemos desde a infância, mas existem ainda algumas gestantes que não receberam, então é importante receber a vacina contra a influenza, que ela é anual, e a vacina também da Covid-19. Então, são doenças que, quando acometem as grávidas, elas têm um comprometimento importante, levando à internação e óbito.
4: Caso a gestante tenha perdido alguma das doses no tempo recomendado ou tenha quaisquer outras dúvidas, basta procurar a unidade de saúde mais próxima de casa com a caderneta em mãos para verificar sua situação junto aos profissionais de saúde. Reportagem Natália Koslick.
8: 3 e 1.
9: Apaixonada por música desde a infância, a cantora Marisa Monte estudou piano, bateria, violão e canto lírico. Ficou conhecida em 1989 com Bem Que Se Quis, versão de Nelson Motta, para a obra do italiano Pino Daniele. Em 2007, Erasmo Carlos convidou Marisa Monte para gravarem juntos Não Quero Ver Você Triste, dele e Roberto Carlos. Música que você ouve agora na sua rádio Alesse FM.

Silva são autores da música Brisa do Mar, lançada no ano dos anos 1980. A música foi gravada pela primeira vez em 1981 por Nana Caymmi no disco E a Gente Nem Deu Nome. Já foi interpretada por muitas das vozes da MPB no país. Aqui você ouve com o cantor e compositor Chico Buarque.

0: 3 e 8.
1: Em 2009 é lançado CD e DVD Detonautas Rock Club, acústico ao vivo, com repertório de alguns hits da banda, além de duas músicas inéditas, Só Nós Dois e O Inferno São Os Outros, canções que se tornaram grande sucesso nas rádios. O DVD também contém os covers Até Quando Esperar, da Plebe Rude, e Mais Uma Vez, de Renato Russo. Ouça na rádio Alense FM, Detonautas interpretando Só Nós Dois. Agora...

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1: 3 e 12.
2: O cantor e compositor Geraldo Azevedo lançou em 2007 o CD O Brasil Existe em Mim. O álbum reúne canções com os parceiros Fausto Nilo, Geraldo Amaral e Carlos Fernando, além de outros três que reforçam o time: Zama, Paulinho Pedra Azul e Torquato Neto. Ouça na sua Alesse FM Geraldo Azevedo cantando O Paraíso Agora.

cantora baiana Baby Brasil lançou em 1980 o disco Baby Consuelo, ao vivo em Montreux pela WEA. O disco reúne os clássicos Brasileirinho, de Pereira Costa e Valdir Azevedo, Se Acaso Você Chegasse, de Felisberto Martins e Lupicínio Rodrigues, e Eu e a Brisa, de Johnny Alf. Ouça na rádio Alessia FM, Baby Brasil cantando Eu e a Brisa.

disco Heróis 3, do extinto grupo Heróis da Resistência, foi lançado no ano de 1990. Foi o último disco da banda, que encerrou atividades em 1993, quando o compositor e vocalista Leone partiu para a carreira solo. Leone também foi um dos fundadores do conjunto Kid Abelha e os Abóboras Selvagens. Ouça na rádio Alessia FM a música O Que Eu Sempre Quis, de autoria de Leone com os Heróis da Resistência.

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3: Pesquisa de intenção de compras para o Dia dos Pais 2026 em Fortaleza, divulgada pela Fecomércio Ceará, aponta que a data deverá movimentar cerca de 292 milhões de reais. De acordo com o levantamento, 45,3% dos consumidores pretendem comprar presentes, enquanto 48% afirmam que não realizarão compras e 6,7% ainda estão indecisos. Entre aqueles que irão presentear, 68,4% planejam adquirir apenas um presente, 24,9% comprarão dois itens e 6,7% pretendem adquirir três presentes. A estimativa é de que aproximadamente 846 mil consumidores realizem compras no varejo da capital cearense. O presidente da Fecomércio, Luiz Fernando Bittencourt, destaca que o resultado reforça a relevância das datas comemorativas para a economia.
4: A pesquisa traz ótimos números e perspectivas favoráveis ao nosso comércio. Este ano, comparado ao ano passado, deveremos ter um incremento de 6% em relação às pessoas que devem adquirir produtos nesta data. Ano passado foram cerca de 39% de expectativa de consumo, enquanto que este ano a expectativa é que 45% das pessoas adquiram produtos em relação ao Dia dos Pais. E outro dado muito importante é que estas pessoas que vão adquirir, 87% vão adquirir através de lojas físicas, favorecendo nosso comércio local. As três principais categorias que a população deve priorizar, em primeiro lugar, é o vestuário, em segundo lugar, sapatos, cintos e carteiras, em terceiro lugar, perfumes e cosméticos. Estas três categorias representam mais de 90% dos produtos que devem ser adquiridos. Outro dado relevante na pesquisa, os dois principais fatores decisórios para os clientes é o preço e as promoções, mas outro dado também dentro dos fatores decisórios é o atendimento. Então, além de preço, além de promoção, o empresário tem que priorizar no treinamento, na capacitação de todos os seus colaboradores para que o atendimento seja de uma forma muito assertiva para os clientes.
3: O faturamento projetado coloca o Dia dos Pais entre as principais datas comemorativas para o varejo de Fortaleza. Roberto Nascimento, da Alesse FM.
5: 3h28.
6: A cantora e compositora carioca Bárbara Dias fez sucesso com o hit 9 Meses, Oração do Bebê. E com a websérie musical Hoje Vai Ter Som, com o single Aluga-se, de sua autoria, colecionou milhões de plays nas plataformas digitais. Ouça na sua Alesse FM, Bárbara Dias cantando

Andréas dos Santos, Denilson Lopes, Lude Souza e Ferreira Júnior. Tem também parcerias de bar com nomes expressivos da música cearense, como Oswald Barroso,

0: Senado e Rádio Câmara.
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2: 3h39.
3: O cantor e compositor Geraldo Azevedo lançou em 1985 o disco Inclinações Musicais, logo após participar em Angola do projeto Calunga. Neste LP, Geraldo contou com o baterista Robertinho Silva, os flautistas Nivaldo Ornelas e Copinha e o trompetista Márcio Montarroios. O disco tem participações especiais de Sivuca e Jackson do Pandeiro. Ouça na rádio Alesse FM, Geraldo Azevedo cantando Dia Branco, de sua autoria e de Renato Rocha.

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Natural de Campinas, a cantora, atriz e compositora paulista Mariana Nolasco começou sua carreira musical aos 13 anos de idade, cantando versões e músicas autorais nas plataformas digitais. Em 2021, a artista lançou seu primeiro CD, Mariana Nolasco, pelo selo MPN Produções Artísticas. Na Alessia FM, você ouve Mariana Nolasco cantando Dia de Sorte, de sua autoria.

1999, a banda de rock gaúcha Fresno é formada por Lucas Silveira no vocal e guitarra, Gustavo Mantovani na guitarra, Rodrigo Tavares no baixo e backing vocal e Rodrigo Ruschel na bateria. Em 2006, lançou o álbum Ciano, considerado pela crítica especializada um clássico da banda. Ouça na SFM Alguém Que Te Faz Sorrir, de Lucas Silveira, com o grupo Fresno.

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4: Está aberto o prazo para envio de propostas ao edital que vai contratar empresa especializada na elaboração de diagnósticos e planos de ação voltados ao turismo em regiões de fronteira. As propostas podem ser apresentadas até às 5 horas da tarde de 14 de agosto. A seleção contempla 3 lotes: as fronteiras de Santa Catarina e Rio Grande do Sul com Argentina e Uruguai, do Amapá e Pará com Guiana, Suriname e Guiana Francesa, e do Acre, Rondônia e Mato Grosso com Peru e Bolívia. As propostas devem ser enviadas exclusivamente pelo portal de compras da Unesco. Para saber mais, acesse as publicações nacional e internacional do edital em gov.br/turismo. Com redação de Diego Freitas, da agência Rádio Gov em Brasília, Vladimir Filipim.
5: 3h54.
6: A música Pedra da Lua é de autoria do poeta e letrista Antônio Carlos de Brito, o Cacazo e Toninho Horta. Ele foi um dos criadores da poesia marginal, que ganhou publicidade com a antologia 26 Poetas Hoje, organizada por Heloísa Buarque de Holanda. Ouça na rádio Alesse FM Pedra da Lua, com o cantor cearense Ednardo.

Conexão aos 30 anos de carreira, o cantor e compositor cearense Francisco José Prata lançou em 2023 o EP com 8 canções autorais, que falam de amor, saudades, encontros e recomeços. Ouça na rádio Alessia FM, Bidu Noronha, cantando Despertar, dele e Marcelo Vieira.

0: 2.
1: Seja você mesmo, mas não seja sempre o mesmo. É o quinto álbum do rapper e escritor carioca Gabriel o Pensador, lançado em 2001 pela Sony Music. Com letras mais reflexivas, o disco traz parcerias de Gabriel com Liminha, Ana Lima, Digão, Thiago Mocotó e Lenine. Na voz de Gabriel o Pensador, você ouve Sei Lá, dele e Tal Shur e Jonathan Maron.

0: conhecido como câncer gástrico, é a doença em que células malignas são encontradas nos tecidos do estômago. 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Vários estudos têm demonstrado que a dieta é um fator preponderante no aparecimento do câncer de estômago. Uma alimentação pobre em vitamina A e C, carnes e peixes, ou ainda com alto consumo de nitrato, alimentos defumados, enlatados, com corantes ou conservados no sal, são fatores de risco para o aparecimento deste tipo de câncer. Outros fatores ambientais, como a má conservação dos alimentos e a ingestão de água proveniente de poços que contém uma alta concentração de nitrato, também estão relacionados com a incidência do câncer de estômago. 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Para prevenir o câncer de estômago, é fundamental uma dieta balanceada composta de vegetais crus, frutas cítricas e alimentos ricos em fibras. 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
3: 4 e 9.
4: É tempo de amar. É o nome do disco de Zé Renato, em homenagem à Jovem Guarda, lançado no ano de 2009. O repertório combina todos os elementos que fizeram do gênero um marco da música popular brasileira com registro autoral do artista. Ouça na sua Alessia FM, Coração de Papel, do cantor e compositor Sérgio Reis, numa nova leitura com

ano de 1976, o cantor e compositor Edu Lobo lançava o disco Limite das Águas, com músicas suas e de parceiros. O compositor Cacaso assina parceria nas faixas Toada, Uma Vez, Um Acaso e Gingado Dobrado. Na 96,7, você ouve Edu Lobo cantando Gingado Dobrado, em dueto com Vânia Bastos.

0: 17.
1: O cantor e compositor cearense Daniel Groove abraçou a carreira profissional em 1988 com o Groove, uma banda alternativa nordestina dos anos 1990, com a qual lançou seu primeiro disco Tá Na Mão em 1999 e herdou seu sobrenome artístico. Em 2013, lançou seu primeiro disco solo, Giramundo. O álbum foi eleito o melhor de MPB no Prêmio Dinamite 2014. Na Alesse FM, você ouve Daniel Groove cantando dele, Enquanto Acreditar, Eu Vou Correr.

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6: Já está disponível no site do Tribunal Superior Eleitoral, TSE, o Manual do Eleitor, iniciativa que reúne orientações, regras e observações estabelecidas para o pleito de outubro de 2026. Dividida em 13 capítulos, o manual conta com as normas eleitorais voltadas à população de maneira transparente e acessível. A coordenadora da Escola Judiciária do Tribunal Regional Eleitoral do Ceará, Roberta Laena, diz que a proposta do TSE é aproximar o cidadão das informações oficiais da Justiça Eleitoral.
7: O Manual do Eleitor é uma grande novidade. Pela primeira vez, o TSE reuniu informações importantes para eleitores e eleitoras saberem os principais deveres, obrigações e direitos no dia da eleição. Então, tem informação de todos os tipos, por exemplo, ordem de prioridade, o que levar, como se identificar, o que pode e o que não pode. É um manual, é uma resolução nova, editada em março deste ano, que reuniu várias informações importantes para as pessoas no dia da votação.
6: Roberta Laena informa que o TSE criou uma página no manual dedicada aos eleitores e aos mesários.
7: O manual, ele traz um detalhamento muito importante de como as pessoas devem se portar, o que, é que elas podem, o que elas não podem. Então, é importante que as pessoas que trabalham, que ajudam, os mesários, as pessoas que fiscalizam, fiscais de partido e toda a sociedade, veja esse manual para saber como elas devem se portar. Não pode levar um celular para a cabine de votação, na fila tem prioridade, o eleitor de 80 a mais passa na frente. Quais são os documentos que aceitam, que não aceitam para se identificar na votação? Então, é uma forma que o TSE encontrou de compilar todas as normas relacionadas à votação, aos eleitores, para que a votação corra da melhor forma, de uma forma tranquila, calma e que tudo corra bem no dia da eleição. Então é importante que os eleitores saibam, mas os agentes públicos também tenham conhecimento de como orientar e de como proceder no dia da votação.
6: O primeiro turno das eleições deste ano está marcado para o dia 4 de outubro. Se houver segundo turno, será dia 25 de outubro, das 8 da manhã às 5 da tarde, em todo o Brasil. Silvio Augusto, da Alesse FM.
1: 4:25.
8: Em 1996, os músicos Alceu Valença, Elba Ramalho, Geraldo Azevedo e Zé Ramalho se uniram para o lançamento do disco ao vivo O Grande Encontro, do repertório Canções Autorais e de outros nordestinos, como Raul Seixas, Fausto Nilo, Chico César, Luiz Gonzaga e Zé Dantas. Na Alesse FM, você ouve Veja Margarida, de Vital Farias, na voz de Elba Ramalho.

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1: Nara Leão lançou em 1971 o álbum duplo 10 anos depois, com canções de Tom Jobim, Vinícius de Moraes, Chico Buarque, Johnny Alf e Carlinhos Lira. Acústico, o primeiro disco foi gravado em Paris e o segundo, gravado no Rio de Janeiro, contou com os arranjos de Roberto Menescal, Luizinho Essa e Rogério Duprá. Ouça na rádio Alessia FM, Meditação de Tom Jobim com Nara Leão. Que...

0: 31.
1: A música Mil Maneiras é de autoria de Kim, César e Júlio César, componentes da banda carioca Catedral. A composição é uma das faixas do segundo disco Mais Do Que Imaginei, lançado no ano de 2001. O álbum traz versos Eu Amo Mais Você, videoclipe que deu ao grupo suas primeiras indicações à MTV como banda revelação. Ouça na rádio Alance FM Mil Maneiras com o grupo Catedral.

0: 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São garantidas a participação do idoso na comunidade, a defesa de sua dignidade e bem-estar e o direito à vida. O Estado deve assegurar também ao idoso o acesso aos bens culturais, a participação e a integração na comunidade, bem como liberdade e autonomia. Já a família deve amparar os pais na velhice, carência ou enfermidade. O idoso também tem garantidos todos os direitos constitucionais conferidos a qualquer outro cidadão. Além disso, tem direito ao transporte coletivo urbano gratuito, atendimento preferencial nos órgãos públicos e privados, prestadores de serviços. No caso de repartições públicas e empresas concessionárias desses serviços, o atendimento deve ser feito de forma individualizada para assegurar o tratamento diferenciado e imediato e ainda dar prioridade no andamento de processos judiciais onde o idoso figure como parte ou interessado.
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0: disco A Fábrica do Poema foi lançado pela cantora e compositora gaúcha Adriana Calcanhoto em 1994. O álbum reúne músicas autorais feitas em parceria com Joaquim Pedro de Andrade, o Ali Salomão, além de composições de Roberto Frejar, Antônio Cícero e Péricles Cavalcante.
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0: Adriana Calcanhoto cantando metade de sua autoria.

0: 8h43.
1: Balada MTV, álbum da banda de pop rock carioca Barão Vermelho, foi lançado em 1999 pela Warner Music. Destaque para Quando o Sol Bater na Janela do Teu Quarto, do Legião Urbana, e Tente Outra Vez, de Raul Seixas, Paulo Coelho e Marcelo Mota. Canção que você ouve agora na Alessia FM com o Barão Vermelho.

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4: Pessoas físicas e jurídicas que têm débitos em contencioso com a Receita Federal têm até o dia 30 de outubro para renegociarem com condições diferenciadas. A Receita publicou dois editais que estabelecem as regras para a regularização desse tipo de dívida em disputa. O primeiro edital é voltado para valores de até 50 milhões de reais por contencioso administrativo, sem valor mínimo para negociação. Ele permite o parcelamento em longo prazo e a redução de juros, multas e encargos legais para créditos classificados como irrecuperáveis ou de difícil recuperação. Para as empresas, esse edital também prevê a utilização de créditos de prejuízo fiscal e de base negativa da CSLL, a contribuição sobre o lucro líquido. Os descontos podem alcançar até 65% do valor total da dívida e até 70% em casos específicos envolvendo pessoa física, microempresa, empresa de pequeno porte, entidades beneficentes, cooperativas e outras organizações previstas no edital. Já o segundo edital é voltado para débitos em contencioso administrativo ou pendentes de impugnação, cujo valor não ultrapasse 60 salários mínimos por processo. Nesse caso, podem aderir pessoas físicas, microempreendedores individuais, os MEIs, empresários individuais, microempresas e empresas de pequeno porte. A negociação prevê benefícios que vão de 30% a 50% de desconto, a depender do número de parcelas escolhidas. A adesão a qualquer uma das modalidades prevê a desistência de impugnações e recursos relacionados aos débitos incluídos na negociação. Para mais informações, os editais podem ser consultados no portal de serviços da Receita Federal em serviços.receitafederal.gov.br. Da Agência Rádio Gov em Brasília, Mariana Jungmann.
5: 4h50.
6: O primeiro disco homônimo do instrumentista, cantor e compositor Orlando Moraes foi lançado em 1990. Entre seus principais sucessos estão Divinamente Nua, A Lua, Quase, Cruzando Raios, Ninguém, Grunir e Logrador. O primeiro álbum solo lançado pelo artista em 1997 com o título Agora tem parceria com Caetano Veloso na música Divina Nua, A Lua, tema de novela. Orlando também assinou duas outras parcerias com Cazuza, Oriental e Portuga. Ouça na Alesse FM 96,7, Orlando Moraes cantando Negro Céu.

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1: Nascido em São Gonçalo, no Rio de Janeiro, o cantor, compositor e violonista Fábio Moraes começou a tocar violão aos 13 anos de idade. Em 2018, lançou o CD independente Amor Que Virá, com 11 faixas no melhor estilo pop romântico. Nele, o artista mostra toda a sua versatilidade rítmica, adquirida há anos, tocando em bares e casas noturnas. Ouça na sua Alessia FM, Anjo Bom com Fábio Moraes.

0: 59.
1: O cearense de Juazeiro do Norte, Edmar Gonçalves, começou sua carreira musical cantando MPB em bares e restaurantes. Em 1994, venceu o Festival Canta Nordeste com a música Canto Sem Eira Nem Beira, dele e de Evaristo Filho. Nas artes plásticas, se desenvolveu de forma autodidata, em vários estilos: paisagismo, regionalismo brasileiro, abstrato e surrealismo. Ouça na rádio Alesse FM, Edmar Gonçalves cantando Ceará Bonito, de sua autoria e dos parceiros Marcos Luque e Fernando Fernandes.

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5: O Tribunal de Justiça do Ceará, em parceria com a Universidade Federal do Ceará, abre as inscrições para o casamento comunitário para pessoas de Fortaleza em situação de hipossuficiência econômica. Promovida pelo Núcleo Permanente de Métodos Consensuais de Solução de Conflitos, a iniciativa promove inclusão e também assegura a cidadania daqueles que buscam regularizar a situação matrimonial. Mariana Viana Montaverne, gerente do NUPEMEC, informa que vão ser disponibilizadas 50 vagas e dá outras informações para o cidadão.
6: Essa iniciativa vai ter início agora no dia 27 de julho e as inscrições elas vão até o dia 14 de agosto. Aqueles casais que desejam participar da iniciativa, eles devem comparecer de forma presencial aqui no Tribunal de Justiça durante o período da inscrição. O casal já deve vir junto e já trazer toda a documentação necessária. A gente relembra aqui quais são os documentos. A gente deve trazer o seu documento de identificação com o seu CPF, trazer o seu comprovante de endereço, trazer também sua certidão de nascimento ou sua certidão de casamento, se você for divorciado. A gente lembra também que cada casal deve trazer documentação de duas testemunhas, ou seja, documento de identidade e também o comprovante de endereço. Essa iniciativa do casamento ela é destinada para casais que residam em Fortaleza, sejam brasileiros e também maior de idade.
5: O edital completo está disponível no Diário de Justiça Eletrônico Administrativo. Diego Cunha, da Alesse FM.
7: 5 e 5.
8: Ninho das Coisas é o título do primeiro CD do compositor, cantor e jornalista Nilson Ribeiro. Venceu vários festivais universitários na década de 1980, mas só decidiu investir na música a partir de 1999, ano de lançamento do seu primeiro disco. O CD Ninho das Coisas é uma produção totalmente independente, gravada sob o selo da Carambola Discos, que foi responsável pela produção artística. Ouça na Alesse FM, Nilson Ribeiro cantando dele, Fantasia.

considerada como uma das 100 músicas mais populares do século XX no Brasil. Também foi destaque em 1982 no livro A Canção no Tempo, de Jairo Severiano e Zuza Homem de Melo. O autor é José Luiz Fernandes, o Zé Caradípia, que começou em Porto Alegre em 1976, fazendo parte do grupo Cordas e Rimas. Ouça Asa Morena na interpretação de Zizi Posse.

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1: 1.800 colinas, do cantor e compositor Gracia do Salgueiro, foi gravada pela saudosa sambista Beth Carvalho no álbum Para Seu Governo, de 1974. Outras versões para a canção foram lançadas pelas cantoras Elisete Cardoso, em 1982, e Paula Toller, para o álbum homônimo, 1998. A música também está no DVD intitulado Nosso, de 2008, com participação especial de Dado Villa-Lobos no bandolim. Na voz de Paula Toller, você ouve na LSFM 1.800 Colinas.

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4: Foi adiada a obrigatoriedade de inscrição no CNPJ, o Cadastro Nacional da Pessoa Jurídica, e da emissão de documentos fiscais por pessoas físicas sujeitas à contribuição sobre bens e serviços, a CBS. Esse tributo começará a ser cobrado em 2027. A alteração está em decreto publicado no dia 21 de julho. Portanto, a obrigatoriedade de inscrição no CNPJ e de emissão dos documentos fiscais previstos na regulamentação da CBS passarão a produzir efeitos somente a partir de 1º de janeiro de 2027. A CBS foi criada pela reforma tributária e vai substituir o PIS e a COFINS em um único imposto nacional sobre o consumo. O tributo é voltado a empresas ou pessoas que forneçam bens ou prestem serviços econômicos. Com a mudança de prazo, haverá maior adaptação dos contribuintes, das administrações tributárias e dos desenvolvedores de sistemas às novas exigências decorrentes da reforma tributária sobre o consumo. Portanto, até 31 de dezembro de 2026, permanecem válidos os mecanismos atualmente utilizados para identificação fiscal das pessoas físicas nas hipóteses abrangidas pela regulamentação da CBS. A prorrogação também está alinhada à inscrição de pessoas físicas no CNPJ.

0: Agência Rádio Gov em Brasília, Daniele Popov.
1: 5h22.
2: O cantor e compositor mineiro Paulinho Pedra Azul lançou seu primeiro LP no ano de 1982. O álbum Jardim da Fantasia reúne músicas autorais e de amigos. Em 1999, foi eleito em uma pesquisa como segundo cantor mais conhecido de Minas Gerais, depois de Milton Nascimento. Ouça na sua Alessia FM, Paulinho Pedra Azul e Diana Pequeno, interpretando Voarás, de autoria do compositor Paulinho Nogueira.

0: 1976, o CD Beba do Samba, cujo repertório inclui Timoneiro com Hermínio Belo de Carvalho, Alento de autoria de Paulo César Pinheiro, Ame com Elton Medeiros e Mar Grande em parceria com Sérgio Natureza. Neste mesmo ano, participou do disco 50 anos de Aldir Blanc, no qual interpretou a faixa título de Cristóvão Bastos e Aldir Blanc. Ouça Paulinho da Viola cantando Timoneiro.
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0: 29.
1: O cantor, compositor e violonista carioca Paulinho Guima lançou em 2011 o disco João Cachaça pela Menedman Guima Produções. O álbum reúne os instrumentistas Roberto Pesce no piano e teclado, Jean-Marc Baccarini no sax tenor, Jean-Jacques na sanfona, Fernando Alves na bateria e no surdo e Leleco na cuíca e tamborim. Na 96,7 Alesse FM, ouça E Sanfoneiro, com Paulinho Guima.

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3: Cine Ceará, Festival Ibero-Americano de Cinema, chega à sua 36ª edição e acontece entre 7 e 13 de novembro deste ano com o tema Fortaleza, 300 anos de luz e cinema. São três mostras competitivas e as inscrições ficam abertas até o dia 15 de agosto, como informa o cineasta Volney Oliveira, diretor executivo do festival.
4: As inscrições estão abertas para as mostras competitivas de longas metragens ibero-americanos, na categoria de longa-metragem ibero-americano, para a mostra competitiva de curtas metragens brasileiros, só podem competir curtas metragens brasileiros, e também estão abertas para a mostra Olhar do Ceará, que é uma mostra dedicada ao cinema cearense. Tanto ao cinema de curta-metragem cearense, como ao cinema de longa-metragem cearense. Está aberta para essas três mostras. O Cine Ceará tem uma importância muito grande no contexto do cinema nacional. Além de ser um festival já tradicional, com 36 anos de existência, não é tão fácil um evento chegar a 36 anos seguidos. É um evento que ele faz uma ponte com o cinema ibero-americano. E no contexto ibero-americano, só tem dois países que falam português, o Brasil e Portugal. Então ele aproxima o cinema ibero-americano do cinema brasileiro.
3: Os interessados em participar da seleção podem se inscrever de forma gratuita pelo site www.cineceara.com. Além das mostras competitivas, o Cine Ceará conta com exibições especiais, mostras sociais, debates, homenagens e cursos. A maior parte da programação vai ser realizada no Cine Teatro São Luís, no centro de Fortaleza, com programação gratuita e aberta ao público. Kézia Diniz, da Alesse FM.
5: 5h36.
6: Em 2007, Marina Elali lança o seu segundo CD contendo músicas de sua autoria e com parceiros Dudu Falcão, Júnior Mendes, Christian Lindenberg e César Santos. Também no repertório Eu Vou Seguir, sua versão para hit de Gloria Estefan. Ouça Eu Vou Seguir com Marina Elali, a neta do compositor paraibano Zé Dantas.

Seu repertório inclui músicas de João Bosco e Aldir Blanc, Cledir Ramil, Dominguinhos, Nando Cordel, Plínio Oliveira, do consagrado compositor paranaense Lápis e de seu filho Grafite. Seu álbum de estreia, Além de Mim, é do ano de 1999. Na Alessia FM, você ouve Eliane Bastos cantando Lua Sobre a Mesa, do compositor

0: 5h45.
1: Em 1989, a banda Legião Urbana lança o LP As Quatro Estações. Fizeram sucesso as composições Há Tempos, Pais e Filhos e Quando o Sol Bater na Janela do Seu Quarto, todas de Renato Russo, Dado Villa-Lobos e Marcelo Bonfá.
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1: Pais e Filhos com Legião Urbana.

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4: Uma plataforma gratuita para estudantes iniciarem ou complementarem o aprendizado em línguas estrangeiras. Esse é o objetivo do MEC Idiomas, que oferece cursos de inglês e espanhol por meio do portal mecidiomas.mec.gov.br ou de aplicativo. Para acessar a ferramenta, é necessário fazer login com uma conta gov.br. O usuário deve escolher o idioma que quer aprender. Em seguida, pode realizar o teste de proficiência disponível, que avalia o grau de conhecimento, ou iniciar diretamente pelo nível básico. Depois, é só começar as aulas, realizar os exercícios propostos e avançar pelas unidades do curso. As aulas são organizadas em 6 níveis de aprendizado. Cada um deles reúne de 4 a 6 módulos, contendo entre 10 e 15 aulas. No total, estão disponíveis cerca de 800 aulas. Ao concluir um nível, o estudante recebe um certificado. Da agência Rádio Gov em Brasília, Thaísa Vitória.
5: 5h54.
6: Um Dia de Domingo é de autoria de Maicon Sullivan e Paulo Massadas. A música foi lançada no ano de 1985 pela cantora baiana Gal Costa no disco Bem Bom. A dupla Paulo Massadas e Maicon Sullivan começou em 1979 e durou 16 anos. Em 1988, a parceria fez o disco Sullivan e Massadas com a participação de Sérgio Mendes e Germani Jackson. Ouça Gal Costa cantando com Tim Maia, Um Dia de Domingo.

compositor pernambucano Paulo Diniz foi locutor e ator de rádio e televisão na sua terra de origem e no Ceará. No ano de 1974, ele lançou seu quarto disco. O álbum reúne canções próprias e de parceiros como Roberto José, Odibar e Luiz Wagner. Ouça na Alessia FM, Paulo Diniz cantando a música José.

0: 6 e 3.
1: O pupurri que você ouve agora integra o repertório do disco Benção Bossa Nova, do ano de 1989, gravado pela cantora Leila Pinheiro. Em 2007 é relançado no CD e DVD intitulados Agarradinhos, em duo com o cantor e compositor Roberto Menescal, um dos fundadores da Bossa Nova, ao lado de Carlos Lira, Tom Jobim e Vinícius de Moraes. Na 96,7, você ouve Leila Pinheiro, Ah, Se Eu Pudesse, O Barquinho, Você, Nós e o Mar.

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0: Secretaria Municipal do Esporte e Lazer de Fortaleza prorroga raias aquáticas do projeto Bora Pro Mar por mais 15 dias. Assim, as pessoas vão poder utilizar os equipamentos que vão ficar disponíveis até o dia 10 de agosto. A decisão foi tomada após a grande adesão do público durante as primeiras semanas de funcionamento. Centenas de nadadores utilizaram o espaço que passou a integrar a rotina de quem pratica natação na orla da capital. Instaladas nas proximidades do Espigão do Náutico, as raias criam um espaço exclusivo para os nadadores, com mais organização e segurança em relação às embarcações que circulam na região. O local conta com a presença de guarda-vidas durante o funcionamento. A orientação é que os praticantes saibam nadar, observem as condições do mar e utilizem equipamentos de segurança, como a boia de sinalização. Com supervisão de Roberto Lessa, Lucas Breno, da Lessa FM.
1: 6:13.
2: A cantora e compositora cearense Gisele Café atuou por muitos anos no segmento de eventos sociais e corporativos no estado, o que lhe rendeu um repertório eclético, que vai da MPB à música internacional e do forró ao funk. Ouça na Alessia FM Mais Amor, Por Favor, de Clóvis Pinho, na interpretação de Gisele Café.

compositor Marcos Lessa lança em 2014 o CD Entre o Mar e o Sertão, que tem participação do músico Eduardo Holanda, responsável pelos violões, guitarras e arranjos. O álbum reúne apenas músicos cearenses: Carlinhos Patriolino, Tito Freitas, Tiago Almeida e Miqueias dos Santos. Poesia Flor é uma das faixas do disco que você ouve agora com o autor Marcos Lessa.

0: 21.
1: O maranhense Tião Carvalho, em 1979, mudou-se para o Rio de Janeiro, onde integrou o elenco do teatro Vento Forte e atuou como ator, dançarino, músico e compositor. Com a transferência do grupo para São Paulo, em 1980, realizou trabalhos com artistas renomados como Klaus Viana, Sivuca, Hermeto Pascoal, Paulo Moura e Zé Cabaleiro. É autor do samba Nós, que você ouve agora, na Alessia FM, Cássia Eller, gravado em 2001.

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3: Estudo realizado pelo Hospital Federal de Ipanema, no Rio de Janeiro, que é vinculado ao SUS, mostra que o uso da radiofrequência tem alta eficácia no alívio da dor causada pela osteoartrite de joelho. O documento foi publicado na revista científica Acta Ortopédica Brasileira. A pesquisa avaliou o impacto do procedimento em pacientes que aguardam a cirurgia de artroplastia total do joelho, ou seja, a aplicação de prótese de joelho pelo Sistema Único de Saúde. O estudo contém a análise da aplicação da técnica em 71 joelhos por um período de 6 meses, avaliando a intensidade da dor e a capacidade funcional dos pacientes. Os resultados demonstraram que os pacientes submetidos à radiofrequência apresentaram desempenho superior em comparação ao tratamento com corticoide. Após 6 meses de acompanhamento, mais de 76% dos pacientes tratados com a técnica registraram redução significativa da dor, além de melhora da funcionalidade e da mobilidade. A radiofrequência é um procedimento pouco invasivo que utiliza energia térmica para atuar nos nervos geniculares, responsáveis pela transmissão da dor no joelho. O objetivo do tratamento é aliviar os sintomas, preservar a capacidade funcional e proporcionar melhor qualidade de vida aos pacientes durante o período de espera pela cirurgia. No Hospital Federal de Ipanema, essa técnica já é utilizada há cerca de 5 anos no tratamento da dor crônica em pacientes com artrose de joelho, artrose de quadril e dor lombar de origem facetária, nos casos em que o tratamento tradicional não apresenta os resultados esperados ou enquanto o paciente aguarda a intervenção cirúrgica. Da Agência Rádio Gov em Brasília, Daniele Popov.
4: 6h28.
2: La Belle de Joux é mais uma canção de Alceu Valença que nos ensina a falar sobre a música popular brasileira. La Belle de Joux é uma das faixas do disco De Sete Desejos, gravado em 1991. Ouça com Alceu Valença, o pernambucano natural de São Bento do Una, aqui na sua Alessia FM.

cantora, violonista e compositora cearense Rebeca Câmara é licenciada em música pela Universidade Estadual do Ceará e teve influências do choro e da música instrumental brasileira para impulsionar sua carreira. Conquistou espaço ao lado de mestres como Luizinho Duarte e Lu Basile, cantores Marcos Lessa e Lia Veras, instrumentistas Márcio Rezende, Heriberto Porto, Cainan Cavalcante, Tito Freitas e Carlinhos Patriolino. 5 anos após o disco de estreia, Rebeca Câmara lança, em maio de 2022, seu segundo álbum, O Melhor de Mim. Na 96,7 Alesse FM, ouça. Rebeca Câmara canta, de sua autoria, Quem Tem Amizade.

0: 6h37.
1: O disco Folia Brasileira, do compositor e cantor pernambucano Nando Cordel, é do ano de 1987. Um dos destaques do álbum é a música Chororô, que ele divide com parceiro Acioli Neto, autor de sucessos gravados por intérpretes de renome, como Fagner, Flávio José, Elba Ramalho, Fábio Júnior e Roberta Miranda. Ouça na rádio Alessia FM, Nando Cordel.

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4: Eleitores que necessitam de apoio para se deslocar até as sessões eleitorais.

0: 4.
1: A Sorte é Cega é de autoria de Luiz Guimarães, que fez parte da corte de compositores gravados sistematicamente por Luiz Gonzaga. A música é do ano de 1967, uma das faixas do disco O Sanfoneiro, lançado por Luiz Gonzaga. Ouça na sua Alessio FM, A Sorte é Cega, na interpretação do gaúcho Felipe Cato.

lançou o disco Cinema Transcendental. O álbum reúne músicas autorais, com exceção de Vampiro, de Jorge Maltner, Badawê, de Moa, do Catandê e Aracaju, feita em parceria com Thomas Improta e Vinícius Cantuária. Na 96,7, ouça Caetano Veloso cantando de sua autoria, Lua.

0: 51.
1: A música Sou Eu, de Ivan Lins e Chico Buarque, está no álbum Tô Fazendo a Minha Parte, do cantor e compositor Diogo Nogueira. Diogo Nogueira surgiu para o público cantando no CD Além do Espelho, tributo ao seu pai João Nogueira, gravado pouco após sua morte em 2000. O disco Tô Fazendo a Minha Parte foi indicado ao Grammy Latino 2008 na categoria Revelação. Ouça com Diogo Nogueira, Sou Eu.

em novembro de 2007, o sétimo trabalho de inédito.

Santiago gravou seu primeiro compacto simples em 1973 com a música Transas de Amor, de Sebastião Tapajós e Marilena Amaral, época em que atuava como crooner da orquestra de Ed Lincoln. Gravou Aquarelas Brasileiras, série de 7 LPs, lançado entre 1988 e 1994, registrando clássicos da MPB. Com o projeto, alcançou reconhecimento nacional e internacional e recebeu diversos prêmios. 6 discos de platina, 8 discos de ouro, 2 prêmios Sharp e uma temporada em Nova York. 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

escola. A lei também assegura aos alunos o direito de organizar e participar de entidades estudantis. O ideal é começar logo cedo. Essa é uma forma de estimular novas lideranças e a votação consciente na hora das eleições.

começou a compor na década dos anos 1960, quando em 1965 teve pela primeira vez

Zeca Pagodinho, Paulinho da Viola e Jorge Aragão.

lançado o disco Brasil Night na Suíça. O álbum reúne os compositores Caetano Veloso, João Bosco e Ney Matogrosso. No disco, João Bosco canta o pupurri

0: estado, do seu município e do Legislativo Estadual.
1: Procon Alesse firma novos convênios.
2: Sim, acompanha projeto que prevê aumento de penas para crimes de cyberbullying.
1: Ministério Público do Ceará vai criar o sistema de acolhimento local a vítimas de violência.
2: Comércio aposta nas vendas do Dia dos Pais.
1: SEAS é destaque entre centrais de abastecimentos do Brasil.
2: Obras do Arco Metropolitano recebem mais de 96 milhões de reais em investimentos.
1: A Rádio Alesse FM, estúdio Narcélio Lima Verde, está no ar o Notícias do Ceará.
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1: A Assembleia Legislativa do Estado do Ceará, por meio do Programa de Proteção e Defesa do Consumidor, Procon Alesse, firmou acordo de cooperação institucional com a Câmara Municipal de Tamboril.
2: A parceria tem como objetivo ampliar a integração entre as instituições para tornar mais eficiente o atendimento à população.
1: A diretora do Procon Alesse, Valéria Cavalcante, destaca a importância da iniciativa.
3: O consumidor da cidade não vai precisar vir mais à Fortaleza. Ele vai resolver esse problema sério lá na cidade dele. Então, assim, Tamboril hoje tem um serviço de excelência em que os consumidores podem resolver os seus problemas na cidade através da Câmara Municipal de Tamboril, que está levando esse serviço, que é um serviço necessário para a população de toda Tamboril.
2: Além de fortalecer o acesso dos cidadãos aos serviços de orientação e defesa do consumidor, a parceria também facilita o atendimento à população, reduzindo a necessidade de deslocamento, principalmente para os moradores da zona rural.
1: O presidente da Câmara Municipal de Tamboril, vereador Manuel Salles, ressalta os benefícios do acordo.
4: Essa é uma conquista que a gente vinha lutando há muito tempo, desde quando nós assumimos a presidência da casa, primeiro pela necessidade no interior de um órgão que possa promover a defesa do consumidor. E quem mora no interior sabe que essa dificuldade ela é escassa, um órgão que possa proteger o consumidor. O que nós encontramos lá no nosso município? Muitas pessoas que são lesadas, seja por algum serviço de telefonia, seja por algum serviço que comprou alguma coisa e deu errado. Então tudo isso estava

0: principalmente Ministério Público, procurando o Ministério Público lá no município para poder tentar reaver o seu direito. E nós tivemos a ideia de procurar aqui a Assembleia e tentar promover aí um convênio para que a gente pudesse instalar na Câmara Municipal o PROCON, porque nós já temos lá a Unipasse, temos também uma ouvidoria, então nós tínhamos a necessidade de um PROCON.
1: Atualmente, o PROCON Alesse mantém 24 termos de cooperação vigentes com câmaras municipais em diversas regiões do Ceará.
2: Tramita no Senado projeto de lei que aumenta as penas para crimes de violência digital contra a mulher.
1: De autoria da senadora Soraya Tronic, do Mato Grosso do Sul, a proposta está na Comissão de Constituição e Justiça e aguarda relator.
2: O texto altera o Código Penal, o cyberbullying, a perseguição, a violência psicológica, a invasão de dispositivos, o assédio sexual e a divulgação não autorizada de imagens íntimas com pena aumentada quando praticados contra a mulher.
1: Outra alteração é para quem cometeu o crime de stalking, que será punido, caso aprovada a propositura, com pena de até 3 anos e 3 meses de reclusão quando a conduta ocorrer pela internet contra a mulher.
2: A procuradora especial da mulher da Alesse, Caísia Amara, acompanha a tramitação do projeto e reforça a necessidade de combate eficaz aos crimes virtuais contra mulheres.
3: Os crimes virtuais contra as mulheres, eles precisam ser combatidos de uma maneira eficaz. A gente tem falado muito sobre esse assunto, a gente sempre que toca nessa pauta reforça de que a internet não é um território sem lei, que tudo é permitido. As leis também se aplicam ao meio digital. Também na procuradoria, a gente trabalha com o acolhimento a essas vítimas, com a orientação de um profissional capacitado para cuidar da vítima de maneira sigilosa, com empatia, como se fosse um caso de qualquer outro tipo de violência, que a violência digital também traz os mesmos impactos à mulher que é vítima.
1: Caísia Amara lembra que a Procuradoria Especial da Mulher da Alesse tem instrumentos para acolher a mulher vítima da violência.
3: Na Procuradoria Especial da Mulher aqui da Assembleia Legislativa, a gente tem o Zap Delas, que é um canal virtual também, que faz esse atendimento, que faz esse acolhimento inicial, que oferece os serviços de atendimento psicossocial, atendimento jurídico, onde a mulher é orientada, entende a situação que está vivendo e entende quais os encaminhamentos que podem ser dados a partir daí, desses serviços que a gente oferece para

0: produção que a agência de notícias está realizando. Todos os repórteres da célula de agência de notícias estão envolvidos nessa produção, os editores também. Então, nós esperamos que a série ajude a reduzir a distância entre a população e o poder legislativo. A nossa intenção é realmente produzir um material bem vasto, bem educativo, para que possa embasar o cidadão e a cidadã nas suas decisões políticas.
1: A série esclarece conceitos fundamentais da estrutura do Estado brasileiro, da elaboração de leis e das instituições democráticas.
2: Daqui a pouco, a Arquidiocese de Fortaleza apresenta Celebre. SAMU reforça cuidados com casos de engasgos. Agora, 7:40.
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2: Ministério Público do Ceará vai criar um sistema de acolhimento local a vítimas de violência, uma rede de proteção que será implantada nos municípios para apoio e acolhimento a pessoas que sofrem ou sofreram qualquer tipo de violência, direta ou indiretamente.
6: O programa vai ser apresentado dia 14 de agosto no auditório da Procuradoria-Geral de Justiça, bairro Cambela, em Fortaleza, para prefeitos e presidentes de câmaras de vereadores.
2: Na ocasião, vão ser assinados termos de manifestação de interesse pelos municípios que desejam aderir à iniciativa.
6: O coordenador do Núcleo de Acolhimento às Vítimas de Violência, promotor de justiça, Rodrigo Calzavara, tem mais detalhes sobre o programa.
7: A ideia do projeto é trazer o sistema utilizado pelo NUAVE, o sistema de acolhimento, a ser implementado pelos municípios e acompanhado pelo Ministério Público. Com isso, os municípios cearenses, através de uma estrutura local, contendo psicólogo, assistente social e equipe jurídica, vai salvaguardar as vítimas de violência, garantindo uma atuação imediata de acolhimento, para que, com esse acolhimento local, possa se atingir a rede e solicitar os encaminhamentos à rede de forma imediata, garantindo maior dignidade a todos os cearenses.
2: Entre janeiro e junho deste ano, o Serviço de Atendimento Móvel de Urgência de Fortaleza registrou 135 ocorrências de engasgo.
6: Desse total, 61 envolveram idosos, o que corresponde a 45% dos casos. O número reforça a importância dos cuidados preventivos nessa faixa etária.
2: De acordo com o diretor do SAMU Fortaleza, Cristiano Rola, os idosos demandam atenção redobrada.
8: Pode ser feita a desobstrução por qualquer pessoa que conheça essa técnica. Você suspeitar que essa pessoa está engasgada, está com a via aérea obstruída, você liga 192, é importante ligar para a ambulância. Durante a ligação, você já vai receber uma orientação por telefone e vai iniciar essas manobras até que a ambulância chegue ao local. Isso é importante, salva vidas e o SAMU é quem realmente atende esse tipo de ocorrência e pode orientar antes mesmo da chegada da ambulância.
6: O SAMU Fortaleza atende 24 horas por dia pelo telefone 192 com ligação gratuita.

0: 213 atendimentos em 10 dias, dos quais quase 50 mil ocorreram somente em Fortaleza.
1: A Arquidiocese de Fortaleza apresenta nova plataforma para facilitar o acesso dos fiéis aos horários e eventos religiosos, que pode ser acessado pelo endereço eletrônico celebre.org.br.
2: O portal Celebre tem a proposta de aproximar ainda mais as pessoas da vida da Igreja e reúne informações atualizadas sobre as celebrações, como informa o padre Vander Lúcio Souza, que é o responsável pelo serviço de comunicação da Arquidiocese de Fortaleza.
3: Nós percebemos uma necessidade, através da busca das pessoas por horários de missa, de confissão, decidimos desenvolver esse projeto. É uma criação, desenvolvimento da Arquidiocese de Fortaleza, através do serviço de comunicação, e é aberto. É um serviço de geolocalização. Então, a pessoa, em qualquer lugar do mundo, pode ali cadastrar o seu horário de missa ou confissão na igreja, na paróquia, na capela, na comunidade, onde acontece. Estamos muito felizes porque queremos proporcionar cada vez mais o encontro das pessoas com Deus através da celebração, do culto litúrgico e de um modo fácil, simples e intuitivo.
1: Caso alguma igreja ainda não esteja cadastrada, os responsáveis ou membros da comunidade podem incluir os horários das programações.
2: Com a aproximação do Dia dos Pais, lojistas apontam otimismo com o resultado de levantamento sobre o comércio em torno da data. Roberto Nascimento.
4: Pesquisa de intenção de compras para o Dia dos Pais 2026 em Fortaleza, divulgada pela Fecomércio Ceará, aponta que a data deverá movimentar cerca de R$ 292 milhões. De acordo com o levantamento, 45,3% dos consumidores pretendem comprar presentes, enquanto 48% afirmam que não realizarão compras e 6,7% ainda estão indecisos. Entre aqueles que irão presentear, 68,4% planejam adquirir apenas um presente, 24,9% comprarão dois itens e 6,7% pretendem adquirir três presentes. A estimativa é de que aproximadamente 846 mil consumidores realizem compras no varejo da capital cearense. O presidente da Fecomércio, Luiz Fernando Bittencourt, destaca que o resultado reforça a relevância das datas comemorativas para a economia.
5: A pesquisa traz ótimos números e perspectivas favoráveis ao nosso comércio. Este ano, comparado ao ano passado, deveremos ter um incremento de 6% em relação às pessoas que devem adquirir produtos nesta data. Ano passado, foram cerca de 39% de expectativa de consumo, enquanto que este ano, a expectativa é que 45% das pessoas adquiram produtos em relação ao Dia dos Pais. E outro dado muito importante é que estas pessoas que vão adquirir, 87% vão adquirir através de lojas físicas, favorecendo nosso comércio local. As três principais categorias que a população deve priorizar, em primeiro lugar, é o vestuário, em segundo lugar, sapatos, cintos e carteiras, em terceiro lugar, perfumes e cosméticos. Estas três categorias representam mais de 90% dos produtos que devem ser adquiridos. Outro dado relevante na pesquisa

seu documento.

alcançam corredores estratégicos para a conexão do interior com a região metropolitana de Fortaleza, o Porto do Pecém e estados vizinhos. O Ministério informou que a BR-222 no Ceará receberá obras de adequação e duplicação no trecho entre o Porto do Pecém e a divisa do Ceará com o Piauí. A rodovia é um importante corredor que atende cidades como São Gonçalo do Amarante,

fábricas e centros de distribuição localizados na região metropolitana de Fortaleza e o Polo Industrial de Sobral.

0: 0,20, entre os quilômetros 203,2 e 406,6, além de adequação do trecho entre Caucaia e a divisa do Ceará com o Piauí. A rodovia é uma estrada muito importante entre Fortaleza, Sertão Central e a região dos Inhamuns, além de servir ao transporte de cargas entre o Ceará e estados vizinhos.
1: Taxa de obesidade entre a população adulta no Brasil registra aumento de 118% em 18 anos, de acordo com dados do Sistema Vigilância de Fatores de Risco e Proteção para Doenças Crônicas por Inquérito Telefônico do Ministério da Saúde.
2: O percentual de brasileiros diagnosticados com a condição saltou de 11,8% em 2006 para 25% em 2024. Desse total, 26,7% são mulheres e 24,4% homens.
1: O nutricionista João Paulo Castro adverte que a obesidade não deve ser vista como uma questão estética. Trata-se de uma questão de saúde que leva a doenças crônicas.
3: O nosso papel de nutricionista, papel do médico, do personal trainer, do educador físico, todo mundo da área da saúde, conscientizar que a obesidade é uma doença crônica que leva a outras doenças crônicas também. Nós precisamos trabalhar principalmente na prevenção da obesidade, porque a gente consegue pegar pela raiz. Depois que a pessoa já é obesa, a gente consegue ajudar bastante também. A gente já deixa isso alerta para ela.
2: João Paulo Castro alerta que o crescimento dos diagnósticos está associado a fatores metabólicos e de estilo de vida, como alterações hormonais, estresse, sedentarismo e hábitos alimentares baseados em produtos ultraprocessados.
3: Aqui no Brasil, no Ceará, a gente vê vários industrializados sendo

acessório e acabam fazendo com que você aumente seu peso e é bem mais

0: públicos, classificados como adequados para sua faixa etária. Mas quando a criança for menor de 10 anos, só poderá entrar nos locais de apresentação ou exibição, acompanhadas dos pais ou o responsável. Em lugares onde funcionam jogos de bilhar, sinuca e outros jogos parecidos, criança não entra. Adolescentes e crianças também são proibidas de entrar em casas de jogos com apostas. Para a diversão que é levada para casa, também existem regras. Na hora de comprar ou alugar, atenção! Esse material deve conter informação sobre a natureza da obra e a faixa etária a que se destina. Revistas e publicações com material impróprio ou inadequado para crianças ou adolescentes só podem ser comercializados em embalagens lacradas e com advertência de seu conteúdo. Os casos de descumprimento devem ser comunicados à polícia local ou ao conselho tutelar de sua cidade.
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2: Características, né? Normalmente uma pessoa mais curiosa, uma pessoa otimista. O que enxergar uma oportunidade, mas ele tem que entender as consequências daquela oportunidade. Se ele vai fazer um investimento muito grande para poder adquirir uma franquia, ele tem que entender se existem outras possibilidades. E ele tem que entender que se ele correu aquele risco de

Será que ela gosta mesmo de fazer aquele bolo? Ela se sente bem em receber elogios? Ela gosta assim, de deixar a pessoa bonita, ajustando aquela roupa? Ela gosta de deixar o carro do

localidade.

pessoa dessa sociedade, ela entrou com o dinheiro, ela entrou com a divulgação. Então, cada um, na sua expertise, com seus recursos, entrou com uma parte para poder montar o negócio. E é realmente importante que isso esteja documentado, que isso esteja formalizado, até para a gente poder entender uma coisinha: o combinado não sai caro. Se aquilo está escrito, está documentado, eu entendo até onde eu entro, eu entendo até onde eu consigo ganhar. É muito comum a gente também fazer atendimento de empreendedores que combinaram um determinado percentual na sociedade, meio que um pouco céticos que o negócio iria prosperar. E acabou que, por exemplo, um dos sócios dizia: não, eu vou apenas ganhar uma retirada mensal, você ganha apenas um percentual do faturamento. Esse do percentual do faturamento, ele se empenha muito, ele dá o gás, como a gente diz, e ele começa a ganhar muito mais do que aquele valor fixo que tinha se colocado no contrato social. E aí vem as reclamações, vem a insatisfação. E assim, a gente entende que nesses cenários muito positivos,

Smith.

Igreja. É uma das faixas do álbum Francisco, Forró e Frevo, do cantor e compositor paraibano Chico César, gravada em duas versões, a primeira em 2008 e a segunda no disco Estado de Poesia ao Vivo, de 2018. 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

0: espontânea pelos contribuintes de forma preventiva para evitar o agravamento de sua situação fiscal. Segundo a Receita Federal, existem entidades com elevados níveis de endividamento e débitos tributários expressivos, incluindo valores decorrentes de tributos retidos e não recolhidos, que podem caracterizar a ocorrência de apropriação indébita. Ter os tributos em dia é requisito para a emissão de certidões e outros documentos comprobatórios exigidos em operações como contratações e negociações junto a entidades públicas e privadas. Além disso, manter o pagamento dos tributos em dia é necessário para a manutenção em programas de parcelamento e regularização fiscal. Para consultar a situação do clube ou associação, é preciso acessar os serviços digitais da Receita Federal e verificar a existência de pendências que demandem regularização. Os serviços estão disponíveis no portal de serviços da Receita Federal, serviços.receitafederal.gov.br. Da Agência Rádio Gov em Brasília, Daniele Popov.
1: 9:13.
2: O cantor, compositor e multi-instrumentista capixaba Lúcio Silva de Souza, ou simplesmente Silva, lançou em 2020 o seu sexto álbum de estúdio, 5, com 14 faixas inéditas e autorais, exceto a canção Soprou, escrita em parceria com

composições compostas do período em que morou na cidade de Austin, no estado norte-americano.

0: máxima expansão do lucro através da máxima expansão do comércio. Os europeus acabaram se dirigindo ao Ocidente e aqui encontrando terras a perder de vista e que eram habitadas. Então, os habitantes desse mundo, eles têm uma importância extraordinária nos novos vestibulares. Se estuda as nações indígenas, não é? A sua organização com base em comunidades, não é? Sanguíneas, geralmente um ancestral comum, reunia em torno deles algumas mulheres com as quais tinham dezenas e até centenas de filhos. O trabalho era comunitário e a distribuição da produção igualitária. Não havia o conceito de Estado, com território definido, população homogênea e governo soberano. É verdade. Os tupis, os guaranis, os nuaruacos, né, os tapuias lá para o interior, eles tinham nações bastante compactas que não interagiam. Ou interagiam por intermédio de confrontos militares. Não havia unidade. O fato favorece, inclusive, o domínio dos ibéricos sobre o mundo americano. Mesmo entre maias, astecas e incas, né, as regiões de propriedade espanhola, não havia aquela unidade necessária. Embora, é claro, o Império Azteca, ele formou uma unidade bastante expressiva do ponto de vista numérico por ocasião da chegada dos espanhóis. Mas as rivalidades internas acabaram favorecendo o domínio europeu pelo fato de que eles estavam, do ponto de vista técnico, mais avançados. Maias, astecas e incas já fundiam metais, é verdade. Já conheciam, inclusive, metais de alta fusão como ouro. Mas os nativos brasileiros, não. Eles ainda usavam elementos, né, de madeira para arar o solo. Um trabalho geralmente dedicado às mulheres da tribo. Os homens se dedicavam à caça e à pesca. Mas eram pessoas que tinham seus hábitos que foram sistematicamente desoriginalizados por um processo que o Enem chama de etnocídio. Nudez, poligamia, pagelância, vida em malocas, o ócio prolongado, tudo isso foi superado. Então, mesmo vivendo em condições adversas, primeiramente os indígenas, que eram os nativos, não é? Não são originários do continente americano, até porque as correntes migratórias vindas da Ásia, não é? Estão hoje comprovadamente por documentos estabelecidos e eles chegaram pelo Estreito de Bering. Os mongoloides acabaram se espalhando até a Patagônia, desde o Alasca até a Patagônia, e aqui se organizaram numa composição que não era integrada. Eles eram rivais. Então, por ocasião da chegada dos portugueses ao Brasil, veio o elemento religioso, tipo uma tecnologia, não é? Que acabou submetendo corpos e almas também, e criando entre eles a angústia do pecado. Então, como houve resistência por parte dos nativos? Posteriormente, com a chegada dos africanos, que foram trasladados do continente africano para trabalhar em regiões produtoras de grandes alimentos que nutriram a Europa durante séculos. Então, essa gente que não demonizava os seus corpos e que foram naturalmente etnocidados para se adaptar aos valores europeus e colaborar com a transformação do Brasil em apêndice do desenvolvimento europeu, acabaram mostrando resistência através da atividade cultural. Como eu vejo questões nesse sentido? Essa é a dica, né? Essa é a informação, essa é a orientação que eu lhes dou a priori. Faremos outras gravações e eu vou, na medida do possível, os orientando para que vocês façam o vestibular pleno de êxito. É o que eu desejo para todos, ok? Um abraço, boa semana de estudo.
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0: está disponível no site do Tribunal Superior Eleitoral, TSE, o Manual do Eleitor, iniciativa que reúne orientações, regras e observações estabelecidas para o pleito de outubro de 2026. Dividida em 13 capítulos, o manual conta com as normas eleitorais voltadas à população de maneira transparente e acessível. A coordenadora da Escola Judiciária do Tribunal Regional Eleitoral do Ceará, Roberta Laena, diz que a proposta do TSE é aproximar o cidadão das informações oficiais da Justiça Eleitoral.
1: O Manual do Eleitor é uma grande novidade. Pela primeira vez, o TSE reuniu informações importantes para eleitores e eleitoras saberem os principais deveres, obrigações e direitos no dia da eleição. Então, tem informação de todos os tipos, por exemplo, ordem de prioridade, o que levar, como se identificar, o que pode e o que não pode. É um manual, é uma resolução nova, editada em março deste ano, que reuniu várias informações importantes para as pessoas no dia da votação.
0: Roberta Laena informa que o TSE criou uma página no manual dedicada aos eleitores e aos mesários.
1: O manual, ele traz um detalhamento muito importante de como as pessoas devem se portar, o que, é que elas podem, o que elas não podem. Então, é importante que as pessoas que trabalham, que ajudam, os mesários, as pessoas que fiscalizam, fiscais de partido e toda a sociedade, veja esse manual para saber como elas devem se portar. Não pode levar um celular para a cabine de votação, na fila tem prioridade, o eleitor de 80 a mais passa na frente. Quais são os documentos que aceita, que não aceita para se identificar na votação? Então, é uma forma que o TSE encontrou de compilar todas as normas relacionadas à votação, aos eleitores, para que a votação corra da melhor forma, de uma forma tranquila, calma e que tudo corra bem no dia da eleição. Então é importante que os eleitores saibam, mas os agentes públicos também tenham conhecimento de como orientar e de como proceder no dia da votação.
0: O primeiro turno das eleições deste ano está marcado para o dia 4 de outubro. Se houver segundo turno, será dia 25 de outubro, das 8 da manhã às 5 da tarde, em todo o Brasil. Silvio Augusto, da Alesse FM.
2: 9:37.
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Silvas Artes, da Secretaria da Cultura do Estado do Ceará. 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

isso, eles se juntam a mais quatro países: Brasil, Argentina, China.

Maria Rita lança o álbum Amor e Música, simultaneamente em CD e em edição digital. O disco traz 12 canções de autoria de compositores renomados: Moraes Moreira e Davi Moraes, Carlinhos Brau, Zeca Pagodinho, Marcelo Camilo.

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0: participaram da etapa regional do Hackathon SUS, realizada nos dias 15 e 16 de julho no Hospital Universitário de Brasília. Ao fim da programação, foram selecionados os projetos que seguem para a fase nacional do desafio. As 6 startups participantes apresentaram tecnologias voltadas ao diagnóstico, apoio à decisão clínica e procedimentos cirúrgicos relacionados ao tratamento do câncer. Pela região centro-oeste, foi selecionada uma startup de Goiânia, Goiás, com uma plataforma portátil para diagnóstico molecular do HPV. Pela região norte, avançaram uma startup de Manaus, Amazonas, com tecnologia para cicatrização após cirurgias oncológicas, e outra de Porto Velho, Rondônia, com um dispositivo portátil para pré-avaliação de pacientes com câncer de pele e outras doenças oncológicas. As próximas etapas regionais serão realizadas em São Paulo nos dias 6 e 7 de agosto, no Recife nos dias 10 e 11 de setembro e em Curitiba nos dias 6 e 7 de outubro. Ao fim das seletivas, até 15 startups serão classificadas para a fase nacional, prevista para começar em dezembro. Com redação de Diego Freitas, da agência Rádio Gov em Brasília, José Carlos Andrade.
1: 10h21.
2: No show Isaac Cândido Canta Fagner, o cantor, compositor e instrumentista cearense fez uma releitura de clássicos dos primeiros LPs do primo Raimundo Fagner. Realizado no Cine Teatro São Luís, em Fortaleza, o show contou com a direção musical, guitarra, violão e programações de Lude Souza. Ouça na rádio Alessia FM, Isaac Cândido cantando Cigano, de Raimundo Fagner.

famoso depois de retalhos de cetim, que lhe abriu as portas para o sucesso no Brasil e no exterior, tendo sido gravada por Jair Rodrigues, pela orquestra de Paul Morriat e pelo guitarrista americano Charlie Byrd. Figurou também entre as composições selecionadas pelo historiador Jairo Severiano como um dos maiores sucessos do ano de 1973. Ouça na sua Alessia FM, Benito de Paula cantando Amigo do Sol, Amigo da Lua.

lista que reúne as faixas Burguesinha, Trabalhador e Cuidar de Mim. 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

sua carreira no Rio de Janeiro, onde foi crooner de boates nos anos 60. Entre os anos 70

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3: Secretaria Municipal do Esporte e Lazer de Fortaleza prorroga raias aquáticas do projeto Bora Pro Mar por mais 15 dias. Assim, as pessoas vão poder utilizar os equipamentos que vão ficar disponíveis até o dia 10 de agosto. A decisão foi tomada após a grande adesão do público durante as primeiras semanas de funcionamento. Centenas de nadadores utilizaram o espaço que passou a integrar a rotina de quem pratica natação na orla da capital. Instaladas nas proximidades do Espigão do Náutico, as raias criam um espaço exclusivo para os nadadores, com mais organização e segurança em relação às embarcações que circulam na região. O local conta com a presença de guarda-vidas durante o funcionamento. A orientação é que os praticantes saibam nadar, observem as condições do mar e utilizem equipamentos de segurança, como a boia de sinalização. Com supervisão de Robério Lessa, Lucas Breno, da Lessa FM.
4: 11:10.
5: O CD 2 Quartos, de Ana Carolina, foi lançado em 2006 e teve seu relançamento em 2007, vendendo cada disco separadamente. É o quarto álbum de estúdio e o sexto da carreira da cantora. Vendeu 100 mil cópias no Brasil, sendo certificado de platina. Com este disco, Ana recebeu uma indicação ao Grammy Latino para Rosas, na categoria Melhor Canção Brasileira. Ouça Ana Carolina cantando de sua autoria...

0: 2007.
1: Zé Cabaleiro nasceu em São Luís do Maranhão e começou a carreira participando de festivais de música e criando trilhas para o teatro infantil. Artista multifacetado, dedicou-se à literatura e compondo trilhas para espetáculos de dança e para o cinema. Em 2000, lançou o CD Líricas, no qual os arranjos ganharam sonoridade: violoncelos, violinos, clarinete e acordeon. Na Alesse FM, você ouve Quase Nada, com Zé Cabaleiro, dele e Alice Ruiz.

significa acidente vascular cerebral, epilepsia e Alzheimer, já afetam quase metade da população das Américas. São cerca de 470 milhões de pessoas afetadas por essas condições. Os dados apresentados pela ONU fazem parte de um novo estudo

2006 pela Sony Music. Em 2020, o quinteto foi vencedor do prêmio.

professor Ian Bezerra de Química, com mais um momento ao câncer com vocês. Hoje nosso tema, um tema muito pertinente, que é evolução, modelo atômico e tabela periódica. Vamos passar esse assunto tão importante que sempre cai no vestibular da UES, como também do Enem. Queridos, olha só, para lembrar vocês, o modelo atômico, ele começou a ter o primeiro corpo dele lá na antiga Grécia, com Leucipo e seu discípulo Demócrito. O primeiro modelo atômico, ele surgiu de explanações e de divagações dele sobre a matéria em si, o que poderia compor a substância. Então, ao dividir a matéria de maneira infinita, chegaria a um ponto que seria indivisível. E aí, o conceito de átomo do grego, indivisível. Então, para eles, para os gregos Leucipo e Demócrito, a ideia de átomo é algo que era indivisível e iria compor todas as substâncias, sendo ela o ar, a terra, a matéria. Essa ideia ficou parada lá, mas era uma ideia muito interessante que explicava quase tudo naquela época. Somente no final do século XVIII e século XIX, com as leis ponderais, com Lavoisier e Proust, com o início do estudo mais afinado da química moderna, aquela química que não era mais mística, que era saiu da obscuridade, e aí veio a mensuração, o modelo científico mesmo. Foi com ele que a matéria, para Lavoisier, ela era constante. Então, a soma das massas dos reagentes é igual à soma da massa dos produtos. Sendo assim, precisava de um modelo que explicasse esse átomo. Nesse momento, surgiu Dalton, e que criou e postulou o modelo dele, que é a bola de bilhar, que era um modelo de um átomo esférico, maciço e indestrutível. E esse modelo de Dalton, ele foi muito importante, que auxiliou a explicar as leis ponderais. Lembrando que as leis ponderais são aquelas que regem as reações químicas, onde a matéria não pode ser destruída e nem criada, e sim mudando as suas ligações. No caso, ela se mantém constante. O modelo de Dalton, ele perdurou muito tempo, até que chegou Thomson, né, e descobriu que nesse átomo indivisível existia uma subpartícula, ou um componente a mais, que era o elétron de carga negativa. O átomo de Dalton não tinha carga. Naquele momento, com os estudos da eletricidade, já chegou a estudar que existia eletricidade, existia essa subpartícula. Então, Thomson descobriu que o átomo seria positivo, uma massa positiva, com elétrons incrustados negativos. Ele utilizou isso a partir dos raios catódicos, o filamento que ele utilizou na época para explicar essas subpartículas negativas. Foi um grande avanço, naquela época, o modelo de Thomson, que depois caiu com o advento do experimento de Rutherford, que, de maneira resumida, descobriu que o átomo, não todo ele é positivo, somente existia uma região chamada de núcleo. Então, o núcleo é positivo e uma grande área ao seu redor existiam os elétrons na eletrosfera. Então, o grande avanço de Rutherford nessa evolução dos modelos atômicos foi Dalton com o modelo destrutivo, maciço, o Thomson com o modelo pudim com passas, vamos dizer assim, que a massa do átomo é positiva, elétrons negativos incrustados, e depois veio Rutherford com um núcleo muito, muito pequeno positivo e elétrons ao seu redor girando como fosse um modelo planetário. Esse modelo foi

essa divulgação do modelo de Utenfor, a física clássica bateu em cima, porque como é que poderia ficar girando

0: deixando com que os prótons não ficassem um empurrando o outro. Então, até Chadwick, o núcleo era positivo, mas não tinha como explicar essa não repulsão entre eles, já que todos tinham cargas positivas. Então, quando Chadwick descobriu o nêutron sem carga, ele acabou dando uma estabilidade a esse núcleo. Então, até então, se convencionou que a massa de um próton é 1, a massa de um nêutron também é 1, e a massa de um elétron é muito, muito pequena, sendo quase 2.000 vezes menor. Então, o elemento químico seria a soma das massas do tão núcleo, só de prótons e nêutrons. Deixaria de fora a massa do elétron, que ela seria desprezível. E também convencionou-se que o próton seria positivo e o elétron, que estaria ao seu redor, seria de carga negativa, menos 1 e o outro mais 1. Até aí foi a evolução normal. Mas a física clássica talvez bateu em cima desse modelo, porque como é que poderia uma eletrosfera tão grande, com tantos elétrons, não se chocar e entrar em colapso?
1: Eu sou Luiz Bezerra, aqui pela Alesse FM.
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5: 11:45. O disco Autorretrato da dupla Cleiton e Cleidir foi lançado em 2009 e recebeu o prêmio Tim de melhor disco. O CD tem produção de Paul Halfs e o DVD traz um filme documentário com direção de Edson Erdmann. 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

Sossego traz uma forte carga afetiva e histórica. Conhecida nas vozes de Zé Ramalho e de sua mãe,

foi escrita pela rainha do rock Brasil, Rita Lee, e pelo seu marido

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2: Olá, muito boa tarde para você, sintonizado em nossa programação da 96,7. Em link com a Alesse TV, passamos a apresentar uma reprise do programa Um Lugar de Fala, apresentado e mediado por mulheres jornalistas, com um debate descontraído com convidados e convidadas que abordarão temas de interesse do público feminino e de relevância social, questão de gênero, política, economia, inclusão, acessibilidade, ciências, serão abordadas semanalmente. A produção do programa é de Isabela Gugel e a apresentação das jornalistas Cibele Couto e Janaína Gouveia.
0: A produção é de Isabela Gugel. Recebemos aqui no estúdio hoje a endocrinologista Fabiana Lustosa e a nutricionista Ana Sampaio. Sejam bem-vindas. Realmente, assim, esse tratamento, essas canetas que chegaram, né, ao

aí.

Mexida, que controlava diabetes. E depois surgiram outras canetas, como Victoza, que foi o primeiro, depois o Ozempic, finalmente a Tirzepatida, que é o Mounjaro, e aí as potências foram aumentando.

0: pessoa fala que não sente fome de jeito nenhum, né? Que um pouquinho já está satisfeita.
1: E aí, se ela não organizar a frequência
0: esse pouquinho,
1: da alimentação,
0: né?
1: Numa quantidade adequada de proteína e micronutrientes na alimentação dela, pode ter essa perda muito grande de massa magra, que pode levar a uma sarcopenia, que é essa deficiência de proteico calórico na alimentação, que pode levar a essa perda muito grande de massa magra. E aí ela fica fraca, fatigada, não consegue se concentrar nas atividades diárias. Então, assim, a caneta é maravilhosa para ajudar essa perda de peso. Muito boa mesmo, mas ela não, sozinha ela não faz milagre. Então, precisa ter esse acompanhamento conjunto, né? Não é uma coisa ou um ou outro, não, tem que ser junto,
2: né?
1: Para que a alimentação, até porque a pessoa não vai usar a caneta a vida toda, né, doutora?
2: Na verdade, existe essa pergunta, mas a obesidade é uma doença crônica, é uma doença neuroendócrina. Ela não é falta de força de vontade, nem distúrbio de comportamento. É uma inflamação do cérebro e a gente precisa que o tratamento seja no longo prazo, de preferência na vida toda. Porque o pessoal diz assim, ah, ela ficou com dependência. Não, não é bem isso. A obesidade, como hipertensão arterial, ela precisa que o remédio seja para sempre. Na hora que eu tiro a medicação, tem um reganho.
0: E já tem esse consenso, doutora? Porque, assim, como é muito recente ainda o uso da caneta, né? Aí já tem esse consenso que realmente vai ser como um remédio para diabetes, por exemplo, que é de uso contínuo para a vida toda. Ou uma medicação para hipertensão, que é pra, já os médicos já chegaram a esse consenso?
2: Para nós, endocrinologistas, o nosso olhar é esse. Agora, sim, claro que tem pacientes que mudam sua alimentação, que é o mais correto, praticam exercícios bem regulares, e a gente tenta fazer um desmame, de preferência, depois de alguns anos usando. Uhum. Para que, se a gente faz a retirada da caneta rapidamente, o cérebro, ele sempre vai tender a voltar ao maior peso que a gente teve. Existem mecanismos compensatórios no nosso metabolismo. Quando a gente emagrece, o corpo vai fazer o quê? Volta a ter mais fome, reduz o metabolismo e tende a buscar o peso máximo. Então, as canetas, elas vão ser uma oportunidade para o paciente mudar o seu estilo de vida. Não só alimentar, a atividade física e a mudança de comportamento. Mas essa abertura, o paciente tem que mudar as escolhas. Se ele não mudar, retirar a caneta, vai voltar tudo do que era anteriormente.
0: Eu já vi diversos médicos falando que usa o tempo que for possível nas doses mínimas, né? Assim, como uma manutenção, né?
2: Como eu comentei no início, o que revolucionou foi a caneta semanal, que era inicialmente o Ozempic, que era para tratar o diabetes, e depois ele veio em 2017 com o nome Wegovy, numa dose maior para tratar a obesidade. Isso aí revolucionou totalmente, que as perdas de peso são de 15% do peso inicial. Então, a partir daí, os pacientes se motivaram e puderam até sair da cirurgia bariátrica, que antes, os pacientes muito obesos só tinham bariátrica. Depois do Wegovy, tivemos o Mounjaro, né, que é a tirzepatida, a partir de 2022, com perdas de peso de 24%. Gente, 24% é uma perda de peso de cirurgia bariátrica. E o tirzepatida, o Mounjaro, ele vai agir mais potente do que o Wegovy, porque ele age em dois receptores, o GIP e o GLP-1. Então, ele é mais potente, ativando mais o metabolismo, tá? E aí, as perdas de peso são impressionantes e a gente ficou muito mais satisfeito, porque nós não tínhamos quase nada
0: você acha que a caneta ela veio para ajudar, mas a gente ainda precisa ter essa consciência de que essa fartura de alimento, esse monte de opção que a gente tem no mercado, a gente precisa ter um outro olhar sobre o alimento?
1: Sim,

0: Brasil representa 30% da população e 60% dos brasileiros estão acima do peso. Então, realmente, nós vivemos uma pandemia de obesidade e é uma doença muito subtratada, porque o diabetes, boa parte recebe tratamento, uns 70%, hipertensão também. Mas obesidade, para vocês terem ideia, 4% das pessoas obesas são medicadas porque tem um preconceito imenso contra as medicações. E, felizmente, as canetas emagrecedoras são seguras e eficazes para o longo prazo.
1: Muitas projeções falam já assim sobre o futuro, né? Que a gente vai ter um percentual muito menor de pessoas obesas no futuro, né? Assim, por esse acesso. E aí ainda vem a notícia da questão de inserir as canetas no SUS, não é isso? Assim, permitindo que pessoas de baixa renda tenham acesso também a esse tipo de tratamento. Isso é importante também porque aí fica uma classe excluída de um tratamento tão potente.
2: E assim, ainda tem a questão a socioeconômica, né? Que muitas vezes, na questão social, a pessoa sai para trabalhar super cedo, passa o dia fora, volta, ela não tem tempo de preparar a refeição do jeito que ela, né, precisaria. E aí a caneta, para esse público, ela vem como uma forma de favorecer boas escolhas, né, no dia a dia, porque às vezes assim, é muito mais fácil comprar o industrializado, é muito mais fácil comprar o ultraprocessado, mais barato às vezes. Sim. Mas com a organização metabólica que a caneta promove, fica mais fácil, ela pode escolher melhor.
0: Fica mais seletiva, né?
2: Mais seletiva, né? Estimula a prática de atividade física, porque aumenta a autoestima. Sim. Né? Então, assim, ela vem como um plus, né? Uma ferramenta a mais nessa questão para favorecer a adesão a hábitos de vida saudáveis, né? Para realmente facilitar esse processo.
0: É interessante isso, só que o problema das classes menos favorecidas é que eles, infelizmente, a qualidade de alimentos deles não são boas, né?
1: Mas é exatamente o que ela está falando, linguiça, né? Porque um miojo é muito barato, né? E às vezes a pessoa não tem o dinheiro para fazer uma refeição com verduras, com uma carne, com arroz. Então, um pacote de miojo é muito mais barato e é muito mais fácil, porque é uma refeição completa, né? Assim, um prato, né? Uma refeição.
0: É a caneta vai bloquear, vai diminuir o apetite dessa pessoa.
3: Isso.
0: Agora,

0: acessível, ao mesmo tempo também existem sendo fabricados muito material sendo vendido clandestinamente, que dá um certo medo no consumidor, né? Como é que vocês veem esses produtos se tornando mais assim, acessíveis à população? Ainda vai aumentar ainda mais o uso, né?
1: Realmente é um dilema, porque a semaglutida, que é o inicialmente era o Ozempic, vai quebrar a patente agora no próximo ano, né? E aí outras indústrias poderão fabricar. Porém, hoje tem muita irregularidade de medicações vindo do Paraguai, manipulados, etc. Então, por um lado, são preços mais baratos, que boa parte da população consegue acesso a esse tipo de medicamento.
0: Mas pode não ter as garantias necessárias, né?
1: Por outro lado, ninguém sabe muito bem o que é que tem ali e como é que está a qualidade da temperatura que vai conservar o insumo ativo. Então, entendeu? Tem essa questão financeira, mas também tem riscos.
0: Tem que ter muito cuidado, né, na hora de usar uma medicação como essa.
1: Tem que ter cuidado e levantamentos até mostram que são milhões, unidades assim, imensas, que muitas vezes ultrapassam até os produtos originais da Novo Nordisk e da Lilly. Então, isso aí é uma realidade assim, do dia a dia, mas a gente tem que alertar sobre os riscos.
2: A gente precisa fazer um intervalo, então, daqui a pouco, nós voltamos com o programa Um Lugar de Fala, que hoje debate o uso das canetas emagrecedoras. Até já.
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2: Estamos de volta com o programa Um Lugar de Fala, que hoje debate o uso das canetas emagrecedoras. Aqui no estúdio com a gente, a nutricionista Ana Sampaio e a endocrinologista Fabiana Lustosa. A gente já falou no primeiro bloco muito sobre o uso dessas, né, das mais conhecidas, e incluiu também na conversa já a retratutida. Mas tem muito mais coisa em estudo, não é, doutor?
1: Isso. Tem muita coisa aí para tratar a obesidade vindo, como medicação oral, que é a própria substância do Ozempic, do Wegovy, e essa substância, a semaglutida, você pode tomar independente de ser jejum,

Francis, Paulo José e o Soa Negro. A faixa fala de amor, decepções e traz a molecagem típica do Ceará. George bebe de fontes sólidas da nossa música, como o projeto pessoal do Ceará, Ednardo, Belchior, Amelinha, e também brinca com rock, estilo que podemos encontrar George cantando nas noites de Fortaleza com a banda Altos Versos. Os arranjos contam com a participação de Jamerson Babal. Minha Laia é a cearensidade que você ouve agora na Alessia FM 96,7.

0: não vai precisar vir mais a Fortaleza. Ele vai resolver esse problema sério lá na cidade dele. Então, assim, Tamboril hoje tem um serviço de excelência em que os consumidores podem resolver os seus problemas na cidade através da Câmara Municipal de Tamboril, que está levando esse serviço, que é um serviço necessário para a população de toda Tamboril.
1: Além de fortalecer o acesso dos cidadãos aos serviços de orientação e defesa do consumidor, a parceria também facilita o atendimento à população, reduzindo a necessidade de deslocamento, principalmente para os moradores da zona rural. O presidente da Câmara Municipal de Tamboril, o vereador Manuel Salles, ressalta os benefícios do acordo.
2: Essa é uma conquista que a gente vinha lutando há muito tempo, desde quando nós assumimos a presidência da casa, primeiro pela necessidade no interior de um órgão que possa promover a defesa do consumidor. E quem mora no interior sabe que essa dificuldade ela é escassa, um órgão que possa proteger o consumidor. O que nós encontramos lá no nosso município? Muitas pessoas que são lesadas, seja por algum serviço de telefonia, seja por algum serviço que comprou alguma coisa e deu errado. Então tudo isso estava acarretando, e nós fizemos um levantamento com a nossa equipe, de processos, principalmente do Ministério Público, procurando o Ministério Público lá no município para poder tentar reaver o seu direito. E nós tivemos a ideia de procurar aqui a Assembleia e tentar promover aí um convênio para que a gente pudesse instalar na Câmara Municipal o PROCON, porque nós já temos lá a Unipasse, temos também uma ouvidoria, então nós tínhamos a necessidade de um PROCON.
1: Atualmente o PROCON Alésima tem 24 termos de cooperação vigentes com câmaras municipais

músico nasceu. O disco traz a música Aí Sim, dele

começou sua vida artística aos 4 anos de idade. Ingressou no mundo da música pelo projeto Formiguinhas e depois sendo violinista da Orquestra Infantil da Paraíba e da Camerata Isabel Buriti. Ouça na rádio Alense FM Amor a Perder de Vista com Luci Alves.

biometria será usada mais uma vez para votar nas eleições deste ano. A tecnologia estará disponível em todas as sessões eleitorais do país para evitar fraudes e garantir a lisura do pleito. Apesar da requisição, é bom saber que a biometria não é obrigatória para exercer o direito ao voto. Se o título estiver regular, o eleitor pode votar mesmo sem ter realizado esse cadastro. Neste caso, será exigido o documento de identificação para acesso à urna eletrônica. Se a urna não reconhecer a biometria já realizada, o eleitor continua tendo direito ao voto. A orientação é que a leitura biométrica possa ser repetida até 4 vezes. Persistindo a dificuldade, a mesa receptora vai confirmar a identidade do eleitor por outros meios de conferência do cadastro. Se as informações coincidirem, o eleitor assina o caderno de votação ou registra sua impressão digital, caso não saiba assinar. Em 2008, a Justiça Eleitoral começou a utilizar os dados da impressão digital para identificar os votantes. A medida foi adotada para aumentar a segurança das eleições e evitar que uma pessoa possa votar no lugar de outra. Com o cruzamento de informações, o TSE ainda pode detectar eleitores com registros duplicados no cadastro eleitoral. Já não é possível cadastrar a biometria para as eleições de 2026, porque o prazo se encerrou em maio deste ano. O TSE orienta a comparecer à Justiça Eleitoral após as eleições para

anos 1990, o grupo Kid Abelha lança o disco Greatest Hits 80.

estabelecida por lei publicada no Diário Oficial do município. A nova legislação reconhece tanto o complexo de barracas quanto a atividade dos

Titãs foi lançada no ano de 1995 pelo grupo Titãs no álbum Domingo. A composição é assinada por Paulo Miklos, Charles Gavin, Sérgio Brito, Nando Reis e Branco Melo. O disco antecedeu o sucesso de vendas que aconteceu com o CD acústico MTV, reunindo as músicas Go Back, Comida e Família. A banda surgiu na década dos anos 1980 em São Paulo. Ouça Pela Paz com a banda Titãs.

0: ser implementadas entre março de 2027 e dezembro de 2028. Para saber mais, acesse chamada pública número 20/2026, disponível em gov.br/CNPq. Com redação de Diego Freitas, da Agência Rádio Gov em Brasília, Gilson Santa Fé.
1: 1:27.
2: Roberto Carlos e Erasmo Carlos são os autores da música Jovens Tardes de Domingo, lançada no ano de 1977. 20 anos depois, é regravada pela cantora baiana Gal Costa. É uma

0: Lab Cidadão.
1: Essa iniciativa vai ter início agora no dia 27 de julho e as inscrições elas vão até o dia 14 de agosto. Aqueles casais que desejam participar da iniciativa, eles devem comparecer de forma presencial aqui no Tribunal de Justiça durante o período da inscrição. O casal já deve vir junto e já trazer toda a documentação necessária. A gente relembra aqui quais são os documentos. A gente deve trazer o seu documento de identificação com o seu CPF, trazer o seu comprovante de endereço, trazer também a sua certidão de nascimento ou sua certidão de casamento, se você for divorciado. A gente lembra também que cada casal deve trazer documentação de duas testemunhas, ou seja, documento de identidade e também o comprovante de endereço. Essa iniciativa do casamento ela é destinada para casais que residam em Fortaleza, sejam brasileiros e também maior de idade.
0: O edital completo está disponível no Diário de Justiça Eletrônico Administrativo. Diego Cunha, da Alessa FM.
2: 1h44.
3: A cantora e compositora Maria do Céu Poças, ou simplesmente Céu, é coautora de 12.

responsável pelo sucesso da banda Cogumelo Plutão, formada em 1994. Como trilha da novela Laços de Família, vendeu 2 milhões de cópias, recorde não esperado pela Rede Globo. O álbum da banda Biblioteca de Sonhos, que inclui a canção, chegou a vender milhares de cópias em apenas um mês de lançamento. Ouça na Alessia FM, Esperando na Janela, de Blank Van Gogh, com a banda Cogumelo Plutão.

0: Brasil, a gente inicia um período super relevante, que é o período chamado de pré-modernismo. Não é uma escola literária, mas é uma fase de transição super importante. Durante esse período, escritores como Lima Barreto, Augusto dos Anjos, Euclides da Cunha, Monteiro Lobato, eles estavam escrevendo, além, claro, do Graça Aranha, e os nossos modernistas estavam recebendo muitas influências desses movimentos que foram criados na Europa. O nome vanguarda vem do francês avant-garde, que significa aquele que vem antes. E vamos refletir um pouquinho sobre esse termo, né? Porque se você ouve em qualquer situação alguém falar que é vanguardista, significa que essa pessoa rompe com a tradição. Esse artista, ele enxerga o momento de uma maneira diferente, ele está à frente do tempo. Estar à frente do tempo pode ser muito difícil para esse artista, porque ele vai romper com muito tempo de tradição. No nosso caso, foram séculos de tradição. Você pensa que os artistas, acostumados ali com séculos XVI, XVII, XVIII, XIX, então passa por escolas literárias como barroco, arcadismo, romantismo, realismo, naturalismo, parnasianismo, simbolismo, escolas academicistas. Quando a gente entra no século XX, esses movimentos, eles são extremamente disruptivos. Então a gente considera cinco movimentos: futurismo, cubismo, surrealismo, expressionismo e dadaísmo. Olha, pensa num momento, vamos começar aqui falando rapidamente sobre o futurismo. O futurismo está vinculado à velocidade, à tecnologia. Nós estávamos ali muito pertinho de uma Primeira Guerra Mundial, então todos os elementos bélicos, muitas armas, a velocidade era fundamental para a vitória dos países que estavam envolvidos em guerra. Os artistas, eles procuraram apresentar isso nas suas pinturas. Então nós temos um movimento tecnológico desbravador. Hoje, quando a gente fala de futurismo, a gente fala de repente de um carro voador, não é, que a Embraer já está lançando. Mas se você pensar lá na década de 60, quando se falava de telemedicina, quando se falava de chamada de vídeo como se fosse algo inalcançável, hoje para nós já é algo super comum, né? Hoje a gente não chamaria isso de futurista, mas lá no início do século XX, você imagina pessoas que saíram de um momento sem carro para início de carro e com muita velocidade, com o Fordismo. Você imagina as pessoas que saíram de ausência de avião para a presença do avião, ausência de algumas medicações para a presença de medicações. Então, tudo isso foi sendo uma espécie de panela de pressão, foi muito vulcânico para os artistas, e eles usaram todo esse contexto para criar as suas obras, caracterizando assim o futurismo. Quando a gente pensa no cubismo, então a gente pensa em formas geométricas criando um todo organizado. Mas pense comigo, um círculo, uma circunferência, não se encaixa tradicionalmente de forma padrão num cilindro, que por sua vez não se encaixa de forma padrão num triângulo. Mas de maneira sintética é possível fazer esse encaixe. Como a gente consegue fazer esse encaixe, nós os artistas, né? Como os artistas conseguem fazer esse encaixe rompendo com o viés orgânico, porque organicamente falando, não há os detalhes do corpo, né? Imagina um corpo sendo formado por formas geométricas, né? Então, no cubismo, a gente tem essa ruptura, essa assimetria, essa ausência de realismo gritante. Bom, meus queridos, por enquanto com essas duas vanguardas e depois a gente retoma. Um abraço para vocês. Fiquem na rádio Alesse FM, Projeto Alcance.
1: Michele Egídio, explica como funciona o mecanismo de imunização nessa fase da vida.

0: mês de dezembro, a vacina contra a bronquiolite é indicada a partir da 28ª semana de gestação. Assim que completou o tempo necessário, a técnica de enfermagem Fernanda Larissa da Silva compareceu a uma unidade básica de saúde para garantir sua proteção e de sua bebê.
1: Essencial, tanto para mim quanto para a criança. Não ter que ficar indo direto ao hospital e a saúde dela está íntegra, a minha também.
0: Até agora, mais de 1 milhão e 200 mil doses da vacina contra a bronquiolite foram aplicadas no país. De acordo com dados publicados essa semana pelo Ministério da Saúde, a vacinação de gestantes no SUS levou à redução de 52% dos casos graves da doença entre bebês com menos de 6 meses. O calendário vacinal de gestantes contém ainda outros imunizantes, como destacou a diretora substituta do Departamento do Programa Nacional de Imunizações, Ana Catarina de Mello Araújo.
2: Nós temos a vacina DPTA, que é a vacina que protege para coqueluche. Ela deve ser realizada a partir da 20ª semana de gestação. A vacina hepatite B, que é a vacina que nós fazemos desde a infância, mas existem ainda algumas gestantes que não receberam, então é importante receber a vacina contra a influenza, que ela é anual, e a vacina também da Covid-19. Então, são doenças que, quando acometem as grávidas, elas têm um comprometimento importante, levando à internação e óbito.
0: Caso a gestante tenha perdido alguma das doses no tempo recomendado ou tenha quaisquer outras dúvidas, basta procurar a unidade de saúde mais próxima de casa com a caderneta em mãos para verificar sua situação junto aos profissionais de saúde. Reportagem

cantor e compositor pernambucano Lenine é autor da música Paciência, feita em parceria com Dudu Falcão. Em 1982, lançou o primeiro LP, Baque Solto, em parceria com Lula Quiroga. O segundo disco, Olho de Peixe, veio 10 anos depois, em parceria com o percussionista Marcos Suzano. Ouça Lenine.

0: Ceará, o Festival Ibero-Americano de Cinema chega à sua 36ª edição e acontece entre 7 e 13 de novembro deste ano com o tema Fortaleza, 300 anos de luz e cinema. São três mostras competitivas e as inscrições ficam abertas até o dia 15 de agosto, como informa o cineasta Volney Oliveira, diretor executivo do festival.
1: As inscrições estão abertas para as mostras competitivas de longas metragens ibero-americanos

0: aproxima o cinema ibero-americano do cinema brasileiro.
1: Os interessados em participar da seleção podem se inscrever de forma gratuita pelo site www.cineceara.com. Além das mostras competitivas, o Cine Ceará conta com exibições especiais, mostras sociais, debates, homenagens e cursos. A maior parte da programação vai ser realizada no Cine Teatro São Luís, no centro de Fortaleza, com programação gratuita e aberta ao público. Kézia Diniz, da Alessia FM.
2: 2h20.
3: A cantora e compositora Bebel Gilberto lançou em 2009 o CD All In On, contendo suas composições Canção de Amor, Ella, On My Way, Forever, Secret e Porto Antônio, além da faixa título. O álbum também

disco do cantor Gladys Azevedo. Ouça na rádio Alessia FM, Gladys Azevedo cantando De Verdade.

0: grandes lotes. As fronteiras de Santa Catarina e Rio Grande do Sul com Argentina e Uruguai, do Amapá e Pará com Guiana, Suriname e Guiana Francesa, e do Acre, Rondônia e Mato Grosso com Peru e Bolívia. As propostas devem ser enviadas exclusivamente pelo portal de compras da Unesco. Para saber mais, acesse as publicações nacional e internacional do edital em gov.br/turismo. Com redação de Diego Freitas, da agência Rádio Gov em Brasília, Vladimir Filipim.
1: 2:37.
2: No ano de 1980, o cantor e compositor Gonzaguinha lançou seu disco Gonzaguinha, de volta ao começo, com destaque para Ponto de Interrogação, Grito de Alerta, Sangrando e Bié Bié Brasil. Transferiu-se em seguida para Belo

Esporte e Lazer de Fortaleza prorroga raias aquáticas do projeto Bora Pro Mar por mais 15 dias. Assim, as pessoas vão poder utilizar os equipamentos que vão ficar disponíveis até o dia 10 de agosto. A decisão foi tomada após a grande adesão do público durante as primeiras semanas de funcionamento. Centenas de nadadores utilizaram o espaço que passou a integrar a rotina de quem pratica natação na orla da capital. Instaladas nas proximidades do Espigão do Náutico, as raias criam um espaço exclusivo para os nadadores, com mais organização e segurança em relação às embarcações que circulam na região. O local conta com a presença de guarda-vidas durante o funcionamento. A orientação é que os praticantes saibam nadar, observem as condições do mar e utilizem equipamentos de segurança, como a boia de sinalização. Com supervisão de Robério Lessa, Lucas Breno, da Lessa FM.

apresenta uma visão contemporânea.

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0: 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Com o Aconteceu Virou História, a proposta é preservar essa memória e apresentar ao público personagens e episódios que ajudam a compreender a trajetória do Parlamento Cearense e sua contribuição para a história do Ceará. Robério Lessa, da Alesse FM.
1: 3:22.
2: No ano de 1991, o cantor e compositor

Bispo Medeiros começou na música estimulado pelo seu pai. Cresceu ouvindo Chico Buarque, Tom Jobim, Djavan, Caetano Veloso, Gilberto Gil, Luiz Gonzaga e Roupa Nova. Já levou seu trabalho a Portugal em 2002, a Cabo Verde na África e a França. Na Alessia FM, você ouve Fada Madrinha, de sua autoria, lançada em 2002 no CD História de Amor.

2008. É o segundo disco autoral da cantora e compositora carioca projetada nos Estados Unidos. O álbum Nada Pra Depois tem participações de Djavan, que grava com ela a música que dá nome ao disco, e de Ivan Lins. Ouça Bárbara Mendes cantando

0: diz respeito à defesa eleitoral, pode levar a multas e cassação do registro ou do diploma do candidato, e com a possibilidade de eventuais sanções por abuso de poder político. Os eleitores devem ficar atentos e denunciar, diz o especialista em direito eleitoral, Alberto Rolo.
1: O eleitor pode fazer a sua denúncia pedindo providências, pedindo apuração no site, né, da Justiça Eleitoral através do Ministério Público Eleitoral. E assim o eleitor pode colaborar. Agora, lógico, tem que colocar as provas mínimas daquilo que ele está noticiando. Um vídeo, uma foto, alguma coisa que mostre que não é só uma fofoca.
0: Então, até as eleições acabarem, está proibida a publicidade de obras, programas, serviços e campanhas de órgãos públicos, exceto em casos graves e urgentes e com reconhecimento pela Justiça Eleitoral. Da mesma forma, não pode fazer pronunciamento em rede de rádio e TV. Entre outras proibições, estão o repasse de verbas da União aos estados e dos estados aos municípios, além da nomeação ou dispensa de pessoal. Inaugurações de obras e contratações de shows estão proibidos. Nenhum candidato pode participar de eventos desse tipo, explica Alberto Rolo.
1: Então não é só um presidente ou um governador, é qualquer candidato. Então deputados federais, senadores, deputados estaduais, ninguém pode comparecer à inauguração de obra pública agora, né? Esse período já está em vigor.
0: Os canais oficiais dos governos, sites e redes sociais vão ter que excluir informações, nomes, símbolos ou qualquer coisa que permita identificar autoridades. Então tem que tirar tudo do ar. A exceção são os dados que garantam transparência fiscal e acesso à informação. Da Rádio Nacional em Brasília, Gabriel Bruno.
2: 3:37. Compositor e intérprete carioca, Deni teve seu primeiro contato com a música ainda na infância. Aos 14 anos, acompanhando sua família, radicou-se em Brasília e formou sua primeira banda. Em 1999, produz seu primeiro CD, Esfera. Em 2006, lança o CD Veloz, com destaque para a música Alma Nua, de sua autoria, que você ouve agora.

faixa do disco do cantor, compositor e sanfoneiro Cezinha, lançado em 2015. O álbum Eu Gosto de Tudo em Você relembra clássicos como Ai Que Saudade Doce, de Vital Farias, Poucas Palavras, de Ilmar Cavalcante e O Ciúme, de Caetano Veloso. Ouça Cezinha cantando dele e Clodo Ferreira em Teu Olhar Me Encontro, na sua Alesse FM.

0: de sangue durante uma cirurgia.
1: Meu nome é Otávio e eu sou o amor da Lívia. Precisei de sangue por conta de um acidente de moto.
2: Todo

0: você faz numa prova de matemática, com relação às outras áreas, você consegue uma nota melhor. Então, por exemplo, um aluno, às vezes, com 35 questões de matemática, já está já beirando os 900 na nota de matemática, né? Às vezes, com 20 questões, que é mais comum a galera chegar às 20 questões, já está chegando em 700. Então, é muito importante você ter o conhecimento da matemática. E assuntos que sempre são importantes. Você pode estar botando no seu estudo aí, porcentagem, proporção, regra de 3, operações no ensino fundamental, conjuntos numéricos, né? Equação do primeiro grau, função do primeiro grau. Os estudantes podem ter acesso às nossas aulas, aos nossos materiais didáticos, através do YouTube da Alesse. É sempre importante você poder participar lá, assistir às aulas, rever alguns conteúdos, baixar materiais e estudar para essa provinha que vem por aí. A nossa aula foi exatamente sobre função do primeiro grau, um assunto muito importante, sempre tem caído, né? É uma partezinha da álgebra, onde a gente vai estar sempre trabalhando relação entre grandezas, né? A função do primeiro grau, nada mais é, a função de uma forma geral, nada mais é do que uma relação, uma dependência entre duas grandezas. Dependendo de como essas grandezas se relacionam, a função pode ser do primeiro grau, pode ser do segundo grau, pode ser exponencial ou pode ser logarítmica. A grande vantagem de uma função do primeiro grau, que o gráfico dela é uma reta, né, é que eu posso usar proporcionalidade, porque uma grande característica da função do primeiro grau é que a variação no eixo y é sempre proporcional à variação no eixo x. E como a função do primeiro grau tem aquela regrinha algébrica, né, y igual a ax mais b, o a nada mais é do que exatamente a razão, né, entre a variação no eixo y e a variação no eixo x. E o B nada mais é do que a parte fixa da função. Por exemplo, quando eu digo assim, um reservatório de 800 litros tem uma torneira que o esvazia a razão de 20 litros por minuto. É, qual é a função que relaciona o volume V com o tempo em minutos T? Olha aí, eu tenho um volume do reservatório em função do tempo em minutos. Então, quais são os dados da questão? O reservatório tinha 800 litros, mas ele ia esvaziar 20 litros por minuto. Então, como é que eu crio a função? Ó, V igual, né, volume igual a, qual é a parte fixa? 800, que é o valor inicial do reservatório. Então, V igual a 800. Só que, pelo texto, esse 800 vai diminuir 20 litros por minuto. Então, a cada variação de 1 minuto no eixo X, eu vou ter uma diminuição de 20 litros no eixo Y, né? Então, eu tenho V igual a 800 menos 20 vezes T. Criei, então, a minha equação. V igual a 800 menos 20 vezes T. Então, nessa função V igual a 800 menos 20 vezes T, nós podemos dizer, comparando com aquela equação Y igual a X mais B, né, que o P, que é a parte fixa, é o 800 e que o A, que é a parte variável, é o menos 20. E temos aí uma função do primeiro grau, nesse caso decrescente, né, porque ela vai diminuir, né, o A é negativo, é o menos 20. Essa questão é muito importante, esse tipo de questão, onde você vai ter os dados na questão e vai montar a lei da função. Aqui foi mais uma dica do professor Fábio Frota e teremos muitas outras dicas legais no Momento Alcance aqui na Alesse FM.
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0: forma de realizar, iniciando com 5 tapas na região interescapular, nas costas, e depois partindo para uma compressão abdominal. Você abraça o indivíduo por trás, a nível entre o umbigo e a boca ali do estômago, apêndice fóide, você faz uma compressão abdominal em J para dentro e para cima, para que aumente a pressão torácica e como se forçasse a tosse, e com isso favorece a saída do objeto que está impactado na via aérea. A grande maioria desses corpos estranhos são alimentos, mas podem também ter caroços de frutas, pode ter pedaços de alguma peça e brinquedos em crianças. Isso pode ser feito, a desobstrução, por qualquer pessoa que conheça essa técnica. Você suspeitar que essa pessoa está engasgada, está com a via aérea obstruída, você liga 192, é importante ligar para a ambulância. Durante a ligação, você já vai receber uma orientação por telefone e vai iniciar essas manobras até que a ambulância chegue ao local. Isso é importante, salva vidas, e o SAMU é quem realmente atende esse tipo de ocorrência e pode orientar antes mesmo da chegada da ambulância.
1: Dos 135 atendimentos realizados pelo SAMU nesse período, 61 foram com idosos, 20 com pessoas de 18 a 59 anos, 28 com pacientes de 1 a 17 anos e 26 com crianças de até 11 meses de idade. Roberto Nascimento, da ALES-FM.
2: 3h58.
3: Cantora, instrumentista, compositora e professora de música Ariane Villa-Lobos alcançou fama nacional em 2016, ano em que participou do programa X Factor Brasil. Em 2018, a artista lançou os singles Ilha Secreta e Nada Mais, se destacando também no ano seguinte, com No Dia em que Saí de Casa e Um Dia Após o Outro. Como compositora, tem

São Bento do Una, Alceu Valença, lançou em 1992 o CD Sete Desejos. O álbum reúne músicas como Touro do Desejo e La Belle de Joux, de sua autoria, e respeita Januário, de Luiz Gonzaga e Humberto Teixeira. Ouça na rádio Alessio FM, Alceu Valença cantando, de sua autoria, Sete Desejos.

2016, o álbum recebeu uma versão ao vivo com participações especiais de Ailton Graça, Leci Brandão, Marcelo D2 e foi indicado ao Grammy Latino de

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3: A Justiça Eleitoral começou a nomear os mesários que vão atuar nas eleições de 2026. Serão indicados os integrantes das mesas receptoras de votos e de apoio logístico ao pleito. Também será feita pela Justiça Eleitoral a convocação oficial por meio de carta, que irá detalhar a função a ser desempenhada pela pessoa que foi chamada, além de data e do local do treinamento e da eleição. As nomeações devem ser feitas por edital até 28 de agosto. Segundo a legislação, o mesário convocado pode alegar razões de impedimento até 5 dias depois de publicação do edital de nomeação. O convocado pode encaminhar pedido de dispensa ao juiz eleitoral, juntamente com a comprovação da impossibilidade de trabalhar. O pedido pode ser aceito ou não pela justiça. Quem atua como mesário nas eleições tem direito a 2 folgas para cada dia trabalhado e para cada dia de treinamento. Também é pago um auxílio alimentação de R$ 65,00 por turno de trabalho. Em concursos públicos, a participação nas eleições também é um critério de desempate. O convocado ainda pode pedir validação dessas horas como atividade extracurricular em universidades conveniadas com a Justiça Eleitoral. Qualquer eleitor pode se inscrever como voluntário para o trabalho nas eleições pelo aplicativo E-Título e pelos sites dos Tribunais Regionais Eleitorais. Da Rádio Nacional em Brasília, Gésio Passos.
4: 4 e 13.
5: A cantora e compositora Adriana Calcanhotto regravou a canção Gatinha Manhosa, de autoria de Erasmo Carlos e Roberto Carlos. A música, da década dos anos 1960, foi regravada pelos conjuntos Renato e seus Blue Caps, The Fevers, pelo autor Erasmo, no disco Você Me Acende, do ano de 1966. Ouça na Alesse FM

0: Virtual do Eleitor, iniciativa que reúne orientações, regras e observações estabelecidas para o pleito de outubro de 2026. Dividida em 13 capítulos, o manual conta com as normas eleitorais voltadas à população de maneira transparente e acessível. A coordenadora da Escola Judiciária do Tribunal Regional Eleitoral do Ceará, Roberta Laena, diz que a proposta do TSE é aproximar o cidadão das informações oficiais da Justiça Eleitoral.
1: O Manual do Eleitor é uma grande novidade. Pela primeira vez, o TSE reuniu informações importantes para eleitores e eleitoras saberem os principais deveres, obrigações e direitos no dia da eleição. Então, tem informação de todos os tipos, por exemplo, ordem de prioridade, o que levar, como se identificar, o que pode e o que não pode. É um manual, é uma resolução nova, editada em março deste ano, que reuniu várias informações importantes para as pessoas no dia da votação.
0: Roberta Laena informa que o TSE criou uma página no manual dedicada aos eleitores e aos mesários.
1: O manual, ele traz um detalhamento muito importante de como as pessoas devem se portar, o que, é que elas podem, o que elas não podem. Então, é importante que as pessoas que trabalham, que ajudam, os mesários, as pessoas que fiscalizam, fiscais de partido e toda a sociedade, veja esse manual para saber como elas devem se portar. Não pode levar um celular para a cabine de votação, na fila tem prioridade, o eleitor de 80 mais passa na frente. Quais são os documentos que aceitam, que não aceitam para se identificar na votação? Então, é uma forma que o TSE encontrou de compilar todas as normas relacionadas à votação, aos eleitores, para que a votação corra da melhor forma, de uma forma tranquila, calma e que tudo corra bem no dia da eleição. Então é importante que os eleitores saibam, mas os agentes públicos também tenham conhecimento de como orientar e de como proceder no dia da votação.
0: O primeiro turno das eleições deste ano está marcado para o dia 4 de outubro. Se houver segundo turno, será dia 25 de outubro, das 8 da manhã às 5 da tarde, em todo o Brasil. Silvio Augusto, da Alessia FM.
2: 4h29.
3: Anjo da Guarda Noturno é de autoria do cantor e compositor paulista Edilberto Miltinho. O músico toca viola de 10 cordas e mistura forró com uma entonação caipira autoral. Além de músico, desenvolve um trabalho de pesquisa do folclore brasileiro. No palco, mostra uma mistura de chachado, baião e embolada, acrescida de uma dose de picardia. Ouça na rádio Alessia FM, Anjo da Guarda Noturno, na interpretação de Maria Gadu.

Chororó lançou pela Polygram o álbum de estúdio Planeta Azul, produzido por José Homero Bettio. O disco reuniu canções de Zezé de Camargo, Eduardo Lages, Martinha, José Augusto e Paulo Sérgio Valle. 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
4: Estão abertas até 30 de setembro as inscrições para a segunda edição da chamada pública Atlânticas, Beatriz Nascimento 2026. A seleção é voltada a mulheres negras, quilombolas, indígenas e ciganas interessadas em realizar parte do doutorado ou projetos de pós-doutorado no exterior. As bolsas podem ser concedidas nas modalidades Desenvolvimento Tecnológico e Inovação no Exterior Júnior, Desenvolvimento Tecnológico e Inovação no Exterior Sênior e Pós-Doutorado no Exterior. As atividades previstas incluem formação, pesquisa e cooperação científica internacional. As bolsas devem ser implementadas entre março de 2027 e dezembro de 2028. Para saber mais, acesse chamada pública número 20/2026, disponível em gov.br/CNPq. Com redação de Diego Freitas, da agência Rádio Gov em Brasília, Gilson Santa Fé.
5: 4h44.
6: O cantor e compositor carioca Celso Fonseca começou na música tocando violão, influenciado por Baden Powell. Em 1981, estreou profissionalmente tocando com o saxofonista Roberto Guima e, em seguida, entrou como guitarrista na banda de Gilberto Gil. Ouça na Alesse FM Celso Fonseca cantando Slow Motion, Bossa Nova, disco lançado em 2002.

Tropical lança em 2014 o CD Só Felicidade.

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3: O Tribunal de Justiça do Ceará, em parceria com a Universidade Federal do Ceará, abre as inscrições para o casamento comunitário para pessoas de Fortaleza em situação de hipossuficiência econômica. Promovida pelo Núcleo Permanente de Métodos Consensuais de Solução de Conflitos, a iniciativa promove inclusão e também assegura a cidadania daqueles que buscam regularizar a situação matrimonial. Mariana Viana Montaverne, gerente do NUPEMEC, informa que vão ser disponibilizadas 50 vagas e dá outras informações para o cidadão.
4: Essa iniciativa vai ter início agora no dia 27 de julho e as inscrições elas vão até o dia 14 de agosto. Aqueles casais que desejam participar da iniciativa, eles devem comparecer de forma presencial aqui no Tribunal de Justiça durante o período da inscrição. O casal já deve vir junto e já trazer toda a documentação necessária. A gente relembra aqui quais são os documentos. A gente deve trazer o seu documento de identificação, o seu CPF, trazer o seu comprovante de endereço, trazer também sua certidão de nascimento ou sua certidão de casamento, se você for divorciado. A gente lembra também que cada casal deve trazer documentação de duas testemunhas, ou seja, documento de identidade e também o comprovante de endereço. Essa iniciativa do casamento ela é destinada para casais que residam em Fortaleza, sejam brasileiros e também maior de idade.
3: O edital completo está disponível no Diário de Justiça Eletrônico Administrativo. Diego Cunha, da Alessia FM.
5: 4h59.
6: A cantora e compositora Vanessa da Mata lança álbum de estreia em 2002. São destaques do disco Nossa Canção, Não Me Deixe Só e Onde Ir. O CD recebeu um disco de ouro, vendendo mais de 100 mil cópias no país. Ouça na Alessia FM, Vanessa da Mata cantando de sua autoria, Onde Ir.

sucessos: Refavela, de 1977, Aprendi com o Rei, reverência do compositor João Silva a Luiz Gonzaga, Dança da Moda, parceria de Gonzagão com Zé Dantas

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3: A vacina contra o vírus sincial respiratório, principal causador da bronquiolite, protege o bebê ainda durante a gestação até os primeiros meses de vida. É esse o período em que o risco de complicações respiratórias é maior. A obstetra Michele Egídio explica como funciona o mecanismo de imunização nessa fase da vida.
4: Vai passar anticorpos para a criança, mas não necessariamente ela vai conseguir impedir que a criança não tenha doença, mas vai impedir as formas mais graves, as que exigem internação. Então, a criança já vai ter algum tipo de imunidade ao vírus, então vai ter uma doença um pouco mais leve do que normalmente ela teria se, não tivesse, se a mãe não tivesse se vacinado.
3: Disponível na rede pública desde dezembro, a vacina contra a bronquiolite é indicada a partir da 28ª semana de gestação. Assim que completou o tempo necessário, a técnica de enfermagem Fernanda Larissa da Silva compareceu a uma unidade básica de saúde para garantir sua proteção e de sua bebê.
5: Essencial, tanto para mim quanto para a criança. Não ter que ficar indo direto ao hospital e a saúde dela está íntegra. A minha também.
3: Até agora, mais de 1.200.000 doses da vacina contra a bronquiolite foram aplicadas no país. De acordo com dados publicados essa semana pelo Ministério da Saúde, a vacinação de gestantes no SUS levou à redução de 52% dos casos graves da doença entre bebês com menos de 6 meses. O calendário vacinal de gestantes contém ainda outros imunizantes, como destacou a diretora substituta do Departamento do Programa Nacional de Imunizações, Ana Catarina de Mello Araújo.
6: Nós temos a vacina DPTA, que é a vacina que protege para coqueluche,

cantor cearense Davi Duarte gravou à toa. A música traz a leveza da MPB com influências folk e clima praiano. À toa faz parte do álbum Palavra Música, lançado em 2022. A canção fala em desacelerar, citando o balanço da canoa e beira-mar. Celebra também a calmaria e a fugacidade do tempo. À toa foi inspirada na praia de Jericoacoara. Música que você ouve agora com Davi Duarte, na Alesse FM.

0: ser um indício de depressão. Durante meses, o estudante Marcelo Rios teve algumas dessas complicações para relaxar e dormir.
1: Tinha muito cansaço. Na hora de deitar a cabeça no travesseiro, o cansaço simplesmente sumia, você não consegue dormir. Você começa a pensar em um monte de coisas que você deveria ter pensado o dia inteiro. Você não pensou. Muitas vezes você passou o dia inteiro pensando naquilo, mas aquilo quando você deita aumenta. Você imagina que vai explodir sua cabeça e que você simplesmente não consegue pensar mais nada. Que você não dorme, você não consegue produzir nada o dia inteiro. Você sente que seu dia é praticamente perdido. Vira uma bola de neve, porque todo dia é a mesma coisa, até que você não consegue descansar.
0: De acordo com Luciane Melo, otorrinolaringologista do Hospital Federal da Lagoa, no Rio de Janeiro, a insônia gera diversos problemas.
2: A privação do sono, ela leva à falta de atenção, à dificuldade de concentração, de memória, a privação crônica, né, do sono. Existe também uma relação da insônia com depressão, dormir pouco e com uma qualidade ruim aumenta a irritabilidade. Isso também, né, acaba diminuindo a expectativa de vida, né? Então é importante que o sono seja de boa qualidade.
0: Uma boa noite de sono é fundamental para um bom funcionamento do corpo, em especial do cérebro. Então, para dormir melhor, você deve evitar muitas luzes no quarto, além de não utilizar celular, tablets ou televisão por pelo menos 30 minutos antes de se deitar. Se possível, deixe os alarmes de mensagens e redes sociais no modo silencioso. Também é importante que sua última refeição seja 2 horas antes de dormir e, de preferência, evitando comidas pesadas e muito gordurosas.
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5: 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Cine Ceará, Festival Ibero-Americano de Cinema, chega à sua 36ª edição e acontece entre 7 e 13 de novembro deste ano com o tema Fortaleza, 300 anos de luz e cinema. São 3 mostras competitivas e as inscrições ficam abertas até o dia 15 de agosto, como informa o cineasta Volney Oliveira, diretor executivo do festival.

0: curta-metragens brasileiros e também estão abertas para a mostra Olhar do Ceará, que é uma mostra dedicada ao cinema cearense. Tanto ao cinema de curta-metragem cearense, como ao cinema de longa-metragem cearense. Está aberta para essas três mostras. O Cine Ceará tem uma importância muito grande no contexto do cinema nacional. Além de ser um festival já tradicional, com 36 anos de existência, não é tão fácil um evento chegar a 36 anos seguidos. É um evento que ele faz uma ponte com o cinema ibero-americano. E no contexto ibero-americano, só tem dois países que falam português: o Brasil e Portugal. Então ele aproxima o cinema ibero-americano do cinema brasileiro.
1: Os interessados em participar da seleção podem se inscrever de forma gratuita pelo site www.cineceará.com. Além das mostras competitivas, o Cine Ceará conta com exibições especiais, mostras sociais, debates, homenagens e cursos. A maior parte da programação vai ser realizada no Cine Teatro São Luís, no centro de Fortaleza, com programação gratuita e aberta ao público. Kézia Diniz, da Alessia FM.
2: 5h32.
3: Vital Farias gravou em 1978 a música Canções, em dois tempos, mais conhecida como

Dominguinhos e Nando Cordel, Gostoso Demais e Tenho Sede de Dominguinhos, foi lançado no ano de 2000. O CD gravado ao vivo no Teatro do Sesc Pompeia, em São Paulo, reúne sucessos do repertório do padrinho Gonzagão e músicas de sua autoria e parceiros. Ouça Dominguinhos cantando De Volta pro Aconchego, Gostoso Demais e Tenho Sede, na sua Alesse FM.

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3: Está aberto o prazo para envio de propostas ao edital que vai contratar empresa especializada na elaboração de diagnósticos e planos de ação voltados ao turismo em regiões de fronteira. As propostas podem ser apresentadas até às 5 horas da tarde de 14 de agosto. A seleção contempla 3 lotes: as fronteiras de Santa Catarina e Rio Grande do Sul com Argentina e Uruguai, do Amapá e Pará com Guiana, Suriname e Guiana Francesa, e do Acre, Rondônia e Mato Grosso com Peru e Bolívia. As propostas devem ser enviadas exclusivamente pelo portal de compras da Unesco. Para saber mais, acesse as publicações nacional e internacional do edital em gov.br/turismo. Com redação de Diego Freitas, da agência Rádio Gov em Brasília, Vladimir Filipim.
4: 5h50.
5: Fugir de Mim, do músico cearense Carlinhos Patriolino, apresenta personagem que tenta fugir de si mesmo após período de tristeza e solidão. A música traz influências do choro e do samba-canção. A gravação foi publicada.

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De Herbert Viana, com Fernanda Abreu e Herbert Viana.

0: de sociologia. Turma, uma temática muito trabalhada, muito cobrada nos vestibulares, no Enem, são os movimentos sociais. O que é que caracteriza um movimento social e o diferenciona de uma ação coletiva? Um movimento social, turma, são lutas coletivas, mas que buscam uma transformação muito abrangente da sociedade. São movimentos permanentes de luta e reivindicação de determinados segmentos da sociedade, por exemplo, como movimento negro, movimento feminista, movimento LGBTQIA+, o movimento dos trabalhadores sem teto, dos trabalhadores sem terra, diferente de uma ação coletiva que é caracterizada muito por uma luta pontual de uma comunidade ou uma categoria. Então, é importante a gente saber o que é que caracteriza um movimento social. Primeiramente, a legitimação que a sociedade confere a esse movimento. Pegando o exemplo, o movimento feminista. Se boa parte da nossa sociedade não reconhece a importância, a legitimidade, a relevância desse movimento, esse movimento não consegue permanecer atuando, não tem força política. O que diferencia, por exemplo, de uma ação classista, uma greve de profissionais do transporte público? Esse movimento não pleiteia grandes mudanças na estrutura da sociedade, luta por uma melhoria de condições de trabalho ou de salário de uma categoria, e muitas vezes não é reconhecido por grande parte da sociedade como legítimo, né? Porque causa transtornos para a rotina das pessoas. Outra característica do movimento sociedade é a permanência, ele é perene. O movimento feminista, seguindo no exemplo, ele existe desde o século, final do século XIX, começo do século XX, e as pautas, elas vão se modificando, mas a luta das mulheres e de homens que lutam pela causa feminista vão se modificando, mas sempre se atualizando e sendo permanente. Já uma ação coletiva, quando a pauta é atendida, quando a reivindicação do movimento é atendida, esse movimento cessa. Por exemplo, uma comunidade que se organiza, fecha uma avenida pedindo uma sinalização de trânsito para evitar acidentes. Quando isso é atendido, aquele movimento se dissipa. O movimento negro, o movimento feminista, por exemplo, tem pautas seculares e com o tempo vão se surgindo outras pautas, né? E esses movimentos, eles são permanentes em nossa sociedade. Uma característica marcante também é a complexidade das reivindicações. Os movimentos sociais, por vezes, eles lutam por uma mudança estrutural da sociedade ou mesmo mudança no sistema político. Nós tivemos na década de 80 o movimento das diretas já, que pleiteava uma maior democracia para o país, o voto direto para presidente, enquanto que uma ação coletiva não tem esse caráter mais transformador. Então, turma, importantíssimo para uma boa prova de ciências humanas, uma boa redação do Enem, é você ter em mente a relevância e a atuação dos movimentos sociais na sociedade brasileira, principalmente que os temas de redação últimos quase sempre são temáticas sociais. Então, esse tema, esse tópico, ele é muito importante para a resolução das questões de sociologia e para ampliação do repertório de vocês para a redação. Saber as características do movimento social, o seu histórico, do seu surgimento e a atuação dessas ações na nossa sociedade. Quer mais dicas, galera? Acesse as redes sociais do Alcance e fique ligado na Alesse FM. Sucesso a todos!
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3: 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Secretaria Municipal do Esporte e Lazer de Fortaleza prorroga raias aquáticas do projeto Bora Pro Mar por mais 15 dias. Assim, as pessoas vão poder utilizar os equipamentos que vão ficar disponíveis até o dia 10 de agosto. A decisão foi tomada após a grande adesão do público durante as primeiras semanas de funcionamento. Centenas de nadadores utilizaram o espaço que passou a integrar a rotina de quem pratica natação na orla da capital. Instaladas nas proximidades do Espigão do Náutico, as raias criam um espaço exclusivo para os nadadores, com mais organização e segurança em relação às embarcações que circulam na região. O local conta com a presença de guarda-vidas durante o funcionamento. A orientação é que os praticantes saibam nadar, observem as condições do mar e utilizem equipamentos de segurança, como a boia de sinalização. Com supervisão de Robério Lessa, Lucas Breno, da Lessa FM.
2: O compositor piauiense Chico Pio e o cearense Luciano Kleber são os autores da música Cedo.

parceiros de Lincoln Olivetti, Robson Jorge, e de compositores Gastão Lamounier, Luiz Mendes Júnior, Paulo Zetelovski e Beto Cajueiro. Foi o 12º disco de Tim Maia. Ouça na Alessia FM, Tim Maia, cantando música de sua autoria, Não Vá, feita em parceria com Lincoln Olivetti e Robson Jorge.

de Assis, o Xande de Pilares, integrou por mais de 20 anos o grupo Revelação, que apresentava pagode de mesa tipicamente carioca. Em 2014, saiu do grupo e passou a integrar o quarteto de intérpretes da Escola de Samba Salgueiro. Naquele ano, lançou Perseverança, seu primeiro álbum solo pela gravadora Universal Music. O disco reuniu 14 faixas compostas por ele, em parcerias com Serginho Meriti e Arlindo Cruz. Ouça na Alessia FM, Xande de Pilares cantando. Tá escrito. Dele, Carlinhos Madureira e Gilson Bernini.

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2: 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Pessoas físicas e jurídicas que têm débitos em contencioso com a Receita Federal têm até o dia 30 de outubro para renegociarem com condições diferenciadas. A Receita publicou dois editais que estabelecem as regras para a regularização desse tipo de dívida em discussão.

música O Que Eu Não Sou é de autoria de Isadora Medelha, do grupo musical As Chicas. A música está no CD Quem Vai Comprar Nosso Barulho, gravado em 2006. O primeiro álbum do grupo é uma produção independente e foi relançado pela Som Livre. Ouça na sua Alessia FM, O Que Eu Não Sou, com As Chicas.

vai ouvir agora está no 14º CD dos Titãs.

carreira no projeto Nós do Morro. Em 2021, o artista lançou pelo selo Malup Music 7.550 dias ao vivo. Ouça na sua Alessia FM, Thiago Martins cantando Mais Jovem, Mais Bela, Mais Linda, de sua autoria.

compositor Antônio Júlio Nastácia. É uma das faixas do álbum E a Gente Sonhando, gravado com artistas de Três Pontas, cidade onde Milton Nascimento foi criado, no sul de Minas. O disco inclui composições inéditas dele com Fernando Brant, algumas regravações e canções de artistas da cena local, como Cleiton Prosperi e Haroldo Júnior. Ouça na sua Alesse FM.

disco Toda Forma de Amor, de Lulu Santos, é do ano de 1987. A turnê de lançamento passou por 29 cidades brasileiras, com um público estimado em 450 mil pessoas. O show obteve êxito também em Montreux, na Suíça. A excursão acabou resultando no primeiro disco ao vivo da sua carreira, o LP Amor à Arte, gravado no Olímpia, em São Paulo. O disco inclui a música Lá Vem o Sol, versão dele para Here Comes the Sun, do Beatle George Harrison, que você ouve agora.

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4: Foi adiada a obrigatoriedade de inscrição no CNPJ, o Cadastro Nacional da Pessoa Jurídica, e da emissão de documentos fiscais por pessoas físicas sujeitas à contribuição sobre bens e serviços, a CBS. Esse tributo começará a ser cobrado em 2027. A alteração está em decreto publicado no dia 21 de julho. Portanto, a obrigatoriedade de inscrição no CNPJ e de emissão dos documentos fiscais previstos na regulamentação da CBS passarão a produzir efeitos somente a partir de 1º de janeiro de 2027. A CBS foi criada pela reforma tributária e vai substituir o PIS e a COFINS em um único imposto nacional sobre o consumo. O tributo é voltado a empresas ou pessoas que forneçam bens ou prestem serviços econômicos. Com a mudança de prazo, haverá maior adaptação dos contribuintes, das administrações tributárias e dos desenvolvedores de sistemas às novas exigências decorrentes da reforma tributária sobre o consumo. Portanto, até 31 de dezembro de 2026, permanecem válidos os mecanismos atualmente utilizados para identificação fiscal das pessoas físicas nas hipóteses abrangidas pela regulamentação da CBS. A prorrogação também está alinhada à inscrição de pessoas físicas no CNPJ. Da agência Rádio Gov em Brasília, Daniele Popov.
1: 6h56.
3: A toada Lua e Estrela é do compositor Vinícius Cantuária, que na década dos anos 1970 integrou a banda de rock progressivo O Terço. Entre suas composições, a mais famosa é Só Você, da primeira metade dos anos 1980, e que depois foi gravada por vários artistas, como Fábio Júnior e Fagner. Outro sucesso seu é do início da mesma década, Lua e Estrela, gravada na voz de Caetano Veloso, que você ouve agora na Alesse FM.

0: objetivo que a gente vai ter um bebê e a gente já vai conseguir amamentar, e não é bem assim. A gente tem muitos desafios, é difícil. Tive mastite, eu tive fissura, tive bastante desafios, e o banco de leite foi o que me ajudou, né?
1: A rede brasileira de bancos de leite humano conta com 237 bancos e 249 postos de coleta em todo o Brasil. Pelo número 136 do Ministério da Saúde, é possível obter informações da unidade mais próxima da sua casa. Reportagem Graziele Bezerra.
2: Manter a caderneta de vacinação atualizada garante proteção contra doenças graves, prolonga a vida e contribui para um futuro mais saudável.
3: E está na hora de atualizar a caderneta de crianças e adolescentes. Começou hoje e vai até 1º de setembro a campanha nacional de multivacinação.
2: No caso dos bebês, a vacinação desempenha a função de ensinar o corpo em desenvolvimento a se defender de forma segura.
3: E uma das vacinas que mais causam dúvidas é a BCG, que protege os recém-nascidos e crianças pequenas contra as formas mais graves e fatais da tuberculose.
1: Conhecida por deixar aquela famosa marquinha na parte superior do braço direito, ela protege o organismo das formas mais graves da tuberculose, como a tuberculose meníngea e a tuberculose miliar. É a vacina BCG. Ela é aplicada na maternidade ou ainda nas primeiras semanas de vida para prevenir as formas graves da doença entre os pequenos e garantir que o sistema imunológico da criança, ainda em desenvolvimento, aprenda a se defender. Por isso, a enfermeira Emanuela Barros não perdeu tempo e vacinou seu filho logo que saiu da maternidade.
4: Eu recebi a orientação da maternidade que procurasse curso de saúde, né, para fazer a vacina. E assim que a gente recebeu alta, eu fui na UBS, fui muito bem atendida, né, e orientada pela equipe. Então foi um processo muito tranquilo, né, de orientação e também de acesso, né, à vacina.
1: A chefe da Unidade de Vigilância em Saúde do Hospital Universitário de Brasília, Deise Mendonça, explica a importância da BCG logo nos primeiros dias de vida.
5: Porque o bebê, ele nasce com pouca proteção, né? Ele nasce somente com aqueles anticorpos da mãe, que a mãe passou para ele durante a gestação. Depois, ele tem que tomar as vacinas para ficar protegido contra essas doenças tão aí que a mãe não conseguiu passar proteção para ele. Criança nasceu acima de 2 quilos, ela já faz a BCG na maternidade, nas maternidades públicas, né? Nas privadas, eles procuram a sala de vacina.
1: Após a aplicação, é comum que apareça uma pequena mancha avermelhada no braço direito. Com o passar das semanas, essa reação evolui para uma pequena ferida que cicatriza naturalmente. A BCG integra o Calendário Nacional de Vacinação, é oferecida gratuitamente nas unidades do Sistema Único de Saúde e está disponível para crianças menores de 5 anos que ainda não tenham sido imunizadas. Você pode conferir todas as vacinas do Calendário Nacional em gov.br/saúde. Reportagem Thaís de Araújo.
2: São estudantes pré-selecionados no processo seletivo do Fundo de Financiamento Estudantil, FIES.
3: Termina amanhã o prazo para complementar as informações da inscrição no sistema.
2: O FIES concede empréstimo a estudantes em cursos de graduação ofertados por instituições privadas que participam do programa.
3: O processo seletivo referente ao segundo semestre alcançou mais de 127 mil inscritos.
6: Os estudantes pré-selecionados na chamada regular do Fundo de Financiamento Estudantil, o FIES, têm até 4 de agosto para complementar as informações da inscrição no sistema disponível no endereço fiesseleçãoaluno.mec.gov.br. Após essa etapa, os candidatos deverão validar
7: diferentes tipos de desastres naturais, o reconhecimento da gravidade da situação pode abreviar o envio de recursos e apoio técnico, amenizando os impactos para a população. Quando há situação de emergência, o município ainda consegue atuar, mas precisa de apoio externo para atender a população. Já quando o estado é de calamidade pública, os danos são tão graves que exigem medidas excepcionais e maior apoio do governo federal. Para tornar oficial qualquer uma dessas condições, o governo municipal ou estadual deve emitir um decreto e registrá-lo no Sistema Integrado de Informações sobre Desastres. Se os critérios forem atendidos, o Ministério da Integração e do Desenvolvimento Regional publica uma portaria reconhecendo a situação. A ajuda pode vir em forma de assistência humanitária, como distribuição de água, alimentos, colchões e kits de higiene. O apoio federal também pode ser empregado no restabelecimento de serviços essenciais. O apoio extra também pode chegar diretamente ao cidadão. Entre as possibilidades está o saque calamidade do FGTS.

0: seja placa de circuito impresso eletrônico, plástico, ferro, cobre, isopor, enfim. Cada tipo de componente a gente consegue fazer a separação e encaminhar para a indústria de reciclagem.
1: Mas para que tudo isso aconteça, o trabalho começa com a população, que deve realizar o descarte correto do lixo eletrônico, como explica o coordenador geral de inclusão digital do Ministério das Comunicações, Gustavo Fernandes Lima.
2: Hoje a gente tem no site do Ministério das Comunicações, na página do programa Computadores para a Inclusão, um link com um mapa por todo o território nacional, com os diversos pontos de coleta que tem espalhados. A gente está falando de mais de 10 mil pontos de coleta de resíduos eletrônicos, de pilhas e baterias.
1: Para saber onde há um ponto de coleta de resíduo eletrônico na sua cidade, acesse o site do Ministério das Comunicações em gov.br/mcom. Com locução de Graziela Mendonça, reportagem Márcia Fernandes.
3: Um caso de reaproveitamento. Computadores que seriam descartados ganham uma nova utilidade e ajudam no acesso à tecnologia.
4: Além de recuperar equipamentos para escolas, bibliotecas e telecentros, um centro de recondicionamento no Distrito Federal oferece cursos gratuitos para o cidadão.
3: Conheça a iniciativa na reportagem de Pablo Mundim.
5: No Centro de Recondicionamento de Computadores do Distrito Federal, equipamentos que seriam descartados são recuperados para projetos de inclusão digital. No Distrito Federal, no Centro de Recondicionamento de Computadores, cada equipamento passa por um processo completo de recondicionamento. No fim, o que poderia virar apenas sucata se transforma em equipamentos destinados a projetos de inclusão digital. Tudo feito para que os computadores sejam totalmente reaproveitados, explica Adler Braga, técnico de recondicionamento.
6: O computador vem para cá, quando ele chega aqui, a gente dá uma sobrevida para ele, a gente já faz o primeiro passo, né, que é a sanitização de dados, que a gente recebe o computador com HD, então a gente é responsável por esses dados, então a gente faz essa etapa. Posteriormente, a gente faz a limpeza externa, interna, né, na verdade, a gente troca as peças, instala os programas e deixa tudo funcionando corretamente. A gente recebe um termo de doação para destinar esse computador para alguma instituição.
5: Depois de recondicionados, os computadores seguem para escolas, bibliotecas, telecentros e outras instituições que ampliam o acesso à tecnologia. Nem tudo pode ser reaproveitado. As peças sem condições de uso seguem para reciclagem. O centro também oferece formação para novos profissionais, disse Simone Cabral, coordenadora pedagógica.
7: A maioria vem para fazer o curso mesmo para o mercado de trabalho, né? São totalmente gratuitos os cursos, né? Todos com certificado.
5: São cursos de informática básica, design gráfico, manutenção de computadores, celulares, marketing digital, inteligência artificial, operação de drones e Excel avançado. As aulas são destinadas a adultos e jovens. As capacitações têm carga horária entre 60 e 80 horas. As inscrições para os cursos podem ser feitas pela internet ou presencialmente na unidade do Gama, no Distrito Federal. Empresas e órgãos públicos que desejam dar uma destinação social aos equipamentos eletrônicos também podem procurar um dos centros de recondicionamento de computadores espalhados pelo país. Reportagem Pablo Mundim.
4: O Ministério da Fazenda iniciou consulta pública para definir os setores obrigados a cumprir regras de monitoramento de emissões no mercado brasileiro de carbono.
3: A iniciativa visa criar um sistema de dados oficial para o Sistema Brasileiro de Comércio de Emissões.
4: Proposta preliminar

0: ativação, os investidores vão poder acessar os serviços pelo portal do investidor, no site oficial do Tesouro Direto ou pelo aplicativo da instituição financeira onde mantém a conta de investimentos. De acordo com informações do Ministério da Fazenda, nesses canais será possível consultar a carteira, verificar títulos e rentabilidade, realizar aplicações e resgates e acessar o histórico de operações. A mudança não altera os investimentos já realizados. Títulos, valores investidos, rentabilidade e demais informações permanecem disponíveis nos novos canais de acesso. Não é necessário realizar nenhum procedimento em relação aos investimentos existentes. Em caso de dúvidas, os investidores devem consultar os canais oficiais de atendimento do Tesouro Direto. Lucília Araújo para a Voz do Brasil.
1: Passageiros de voos internacionais com bens a declarar podem deixar o aeroporto sem passar pela fila de fiscalização aduaneira.
2: Já está valendo a declaração eletrônica de bens de viajantes, que pode ser preenchida pela internet.
1: Com a nova plataforma, o sistema da Receita Federal analisa os dados declarados automaticamente.
2: Confira os detalhes na reportagem de Daniele Popov.
3: A Declaração Eletrônica de Bens de Viajantes, EDBV, já está disponível, segundo informou a Receita Federal. A funcionalidade de registro automático de bens pode ser utilizada por aquelas pessoas que viajam de avião. Agora, boa parte das declarações poderão ser registradas automaticamente dentro dos critérios de gerenciamento de risco adotados pela Receita. Ao preencher a declaração, o viajante poderá seguir diretamente para o desembarque, sem necessidade de se apresentar ao atendimento aduaneiro para bens a declarar. Com a mudança

0: é direcionada às situações que demandem análise específica. Após o viajante preencher e enviar a declaração eletrônica de bens, o sistema realiza o tratamento das informações com base em critérios de gerenciamento de risco. As declarações enquadradas para registro automático não precisam de atendimento presencial. As demais permanecem sujeitas aos procedimentos de controle aduaneiro e avisos de mensagens vão aparecer na tela do sistema de declaração. A nova ferramenta não altera as competências da fiscalização aduaneira, que continua responsável pela seleção, conferência, revisão de declarações, exigência de tributos, entre outras medidas. Então fique atento. Se você estiver viajando para outro país ou voltando para o Brasil, preencha a declaração de bens no sistema. O endereço é edbv.receita.fazenda.gov.br. Daniele Popov para a Voz do Brasil.
1: E essas foram as notícias do governo federal.
2: Uma realização da Secretaria de Comunicação Social da Presidência da República.
1: Com produção da empresa Brasil de Comunicação.
2: Fique agora com as notícias do Poder Judiciário e do Congresso Nacional. Boa noite.
1: Boa noite, até amanhã. 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
4: Presidente do STF diz que críticas republicanas contribuem para fortalecer a democracia.
5: Abertura da urna eletrônica entusiasma estudantes em Brasília.
4: Corte Especial do STJ abre segundo semestre forense.
5: Boa noite, eu sou Marcela Luiza.
4: E eu sou Marta Ferreira.
5: Na abertura do segundo semestre do ano judiciário de 2026, o presidente do STF disse que críticas republicanas contribuem para fortalecer a democracia.
4: O ministro Edson Fachin também ressaltou o compromisso permanente do tribunal com a continuidade da prestação jurisdicional. Pablo Lemos.
6: Na abertura do segundo semestre do ano judiciário de 2026, nesta segunda-feira, o presidente do Supremo Tribunal Federal, ministro Edson Fachin, afirmou que as decisões do tribunal sobre temas de grande repercussão social são naturalmente objeto de debate público.
7: Um tribunal constitucional que decide todos os dias temas de grande repercussão social há de aceitar como natural que suas decisões sejam debatidas, analisadas e, por vezes, contestadas pela opinião pública. Essa tensão, quando exercida dentro dos limites republicanos, não fragiliza a instituição. Ao contrário, a fortalece e fortalece a democracia.
6: Entre 2 e 31 de julho foram proferidas 245 decisões e expedidos 921 despachos. Isso demonstra, segundo o presidente do STF, o compromisso do tribunal com a continuidade da prestação jurisdicional.
5: Cerca de 150 estudantes do Centro de Ensino Médio Elefante Branco, em Brasília, conheceram a urna eletrônica de votação por dentro.
4: O evento marcou o início da primeira semana nacional do sistema eletrônico de votação. Fábio Ruas.
8: A abertura da urna eletrônica contou com a participação do ministro substituto do TSE, Naue Bernardo Pinheiro de Azevedo, que foi aluno do Colégio Elefante Branco. Ele ficou emocionado com antigas lembranças de colégio e se mostrou satisfeito com o nível dos questionamentos feitos pelos estudantes durante a abertura da urna.
9: Foi muito legal e é impressionante ver o quanto a garotada está afiada. Algumas perguntas que foram feitas aqui, houve pergunta inclusive sobre a linguagem de programação da urna. Então, assim, é muito empolgante ver o que, essa garotada pode fazer.
8: A Semana Nacional do Sistema Eletrônico de Votação segue até sexta-feira, com atividades em todo o país.
5: A Corte Especial do STJ realizou hoje a sessão de abertura do segundo semestre forense de 2020.

0: efetivos com a convocação de juízes auxiliares temporários na redução do acervo processual nos gabinetes.
1: O acervo atual do Superior Tribunal de Justiça é de 367 mil processos, aproximadamente. Podem verificar os resultados da força-tarefa dos juízes convocados temporariamente. Houve uma redução de 42%.
0: Com o reinício do ano forense, voltam a correr os prazos processuais.
2: TST retoma semestre com a meta de manter o ritmo de produtividade dos 6 primeiros meses deste ano.
3: No primeiro semestre, a Corte julgou 274 mil processos. Marla Lacerda.
4: Na sessão que marcou a abertura do segundo semestre, o presidente do TST e do Conselho Superior da Justiça do Trabalho, ministro Vieira de Mello Filho, assumiu o compromisso de repetir as metas e os resultados alcançados nos primeiros 6 meses do ano. Entre janeiro e junho, a Corte registrou um aumento no número de processos julgados, quase 26% a mais do que no mesmo período do ano passado.
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2: Uma boa noite
3: e até amanhã.
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6: Está no ar o Jornal do Senado.
7: Eu sou Paula Groba.
8: E eu sou Ricardo Nakaoka.
7: E estes são os destaques de hoje do Jornal do Senado, que começa agora.
8: Universidades poderão reservar prioridade para estudantes da própria região.
7: Projeto impede redução planejada na vida útil de produtos.
8: Regulamentação da inteligência artificial. Especialistas pedem proteção ao jornalismo e à inovação.
7: Boa noite.
8: Boa noite.
7: Nem sempre quem mora perto tem mais chances de estudar na universidade da própria região. Um projeto pronto para votação no Senado quer mudar essa realidade e permitir que as instituições de ensino superior priorizem estudantes locais nos processos seletivos.
8: A medida busca reduzir as desigualdades regionais e incentivar a formação de profissionais para atuar nas próprias comunidades. Repórter Marcela Cunha.
9: O projeto da senadora Daniela Ribeiro, do Progressistas da Paraíba, permite que universidades e outras instituições de ensino superior usem a origem geográfica do candidato como critério de seleção. Na prática, a instituição poderá dar uma vantagem, como um bônus na nota, a candidatos que moram no mesmo estado ou em municípios próximos ao campus. O texto não altera as cotas sociais ou raciais. Para o senador Lucas Barreto, do PSD do Amapá, o critério geográfico ajudaria estudantes de estados mais isolados a disputar vagas nas universidades da própria região.
10: Que são muito poucas vagas na Universidade Federal do Amapá. E nós estamos ali do outro lado do Rio Amazonas. Estamos longe de tudo. E esse bônus beneficia os amapaenses que tiverem acesso ao vestibular.
9: A medida não será obrigatória e o projeto não define o valor do bônus nem o modelo a ser adotado. O formato do benefício deverá ser um dos pontos de discussão. O Supremo Tribunal Federal já considerou inconstitucional uma regra que reservava 80% das vagas da Universidade do Estado do Amazonas para estudantes da região, por entender que violava a igualdade de tratamento entre os brasileiros.
7: E você sabia que o Senado tem um curso gratuito que ensina a propor ideias que podem até virar lei? É a Oficina Legislativa do E-Cidadania.
8: E tem premiação no final do ano para professores e alunos autores das sugestões que conquistarem mais apoio popular. Quem traz os detalhes é a repórter Marcela Diniz.
11: Criada há 6 anos para aproximar estudantes do processo de construção das leis, a Oficina Legislativa do portal E-Cidadania do Senado Federal mostra o caminho das pedras para a apresentação de ideias que poderão virar lei e influenciar a vida dos brasileiros. Apesar de ter sido pensada a princípio para escolas de educação básica e do ensino superior, hoje o material didático está todo disponível na internet. Então, a oficina legislativa pode ser feita por qualquer grupo de pessoas, como coletivos, movimentos sociais e culturais, comunidades indígenas e quilombolas, por exemplo. O Luiz Maciel, da equipe da Oficina Legislativa, destaca que haverá

0: professores que tiverem o maior número de alunos com ideias aprovadas e publicadas no e-Cidadania, e outros dois notebooks serão para os alunos autores das ideias que receberem o maior número de apoios válidos. E como essa é a primeira edição do prêmio, o foco inicial são os professores e estudantes do DF, mas a nossa intenção é ampliar o alcance para mais regiões nas próximas edições.
1: Para concorrer, é preciso cadastrar as ideias legislativas até o dia 5 de novembro. Quer saber mais? É só pesquisar por Oficina Legislativa e Cidadania no buscador de sua preferência.
2: A inteligência artificial já faz parte do dia a dia de milhões de brasileiros. Mas quem deve ser responsabilizado pelo uso dessa tecnologia? E como proteger direitos autorais e o jornalismo sem frear a inovação?
3: Esses foram os principais temas de um debate promovido pelo Conselho de Comunicação Social sobre o projeto que regulamenta a IA no Brasil. A proposta já foi aprovada pelo Senado e aguarda votação na Câmara dos Deputados. Repórter Bruno Lourenço.
4: O marco legal da inteligência artificial surgiu de iniciativa do senador Rodrigo Pacheco, do PSB de Minas Gerais. Ele criou em 2022 uma comissão de juristas e um ano depois o Senado se debruçou sobre o anteprojeto. O texto foi aprovado no final de 2024 e aguarda desde então pela votação na Câmara dos Deputados. O Conselho de Comunicação Social do Congresso Nacional debateu os impactos que a proposta pode trazer, em especial a questão da remuneração de produtores de conteúdo, como jornalistas, pelo uso de material para o treinamento da IA. O diretor do Instituto de Tecnologia e Sociedade do Rio de Janeiro, Sérgio Branco, alertou para os riscos de afugentar tecnologia com a cobrança pelo uso de conteúdo nacional.
5: Nós podemos acabar por exportar o treinamento e importar apenas os modelos prontos, perdendo investimento e capacidade tecnológica. Por quê? Porque o Brasil compete com o mercado global para o desenvolvimento de ferramentas de inteligência artificial.
4: O secretário de Direitos Autorais e Intelectuais do Ministério da Cultura, Marcos Alves de Souza, defendeu um modelo que divida a arrecadação de um possível novo imposto com autores e com o fomento a iniciativas culturais, com a criação de um fundo específico.
6: A ideia seria que discutir um modelo de remuneração que ele seria pautado, por exemplo, na cobrança de um CID dessas empresas que podem pagar, então, sistemas de IA generativa de grande porte e que tem esse risco de substituição, e esse valor vai ser redirecionado para fundos. Então, esses valores vão ser redirecionados, por exemplo, para pesquisa e desenvolvimento de uma infraestrutura pública em IA, ou seja, desenvolvimento de uma soberania nacional de IA.
4: O Conselho de Comunicação Social é um órgão auxiliar do Congresso Nacional, responsável por estudos, pareceres e recomendações sobre matérias relacionadas à temática.
2: E as campanhas eleitorais deste ano terão regras específicas para o uso da inteligência artificial. Conteúdos produzidos ou manipulados com a IA precisam informar de forma clara que foram criados com essa tecnologia.
3: As medidas buscam ampliar a transparência das campanhas e proteger os eleitores da desinformação. Saiba mais na reportagem de Yasmin Rodrigues.
7: As eleições de 2026 serão as primeiras eleições gerais realizadas sob regras específicas para o uso da inteligência artificial na propaganda eleitoral. A regulamentação do Tribunal Superior Eleitoral busca impedir que ferramentas capazes de criar imagens, vídeos, áudios e textos cada vez mais realistas sejam utilizadas para confundir o eleitor ou comprometer a integridade do processo eleitoral. Para Ângela Signati, conselheira do Conselho de Comunicação Social do Congresso Nacional, esse é um desafio enfrentado não só nas eleições, mas também durante os mandatos dos eleitos.
8: As campanhas eleitorais são realizadas hoje pela internet em tempo real e prático.

0: Fiscalização e Controle pode votar o projeto que combate a obsolescência programada, que é uma prática que reduz a vida útil de produtos, como eletrônicos, de forma planejada.
1: A proposta assegura também o direito dos consumidores ao reparo de produtos com defeito. Repórter César Mendes.
2: O projeto do senador Ciro Nogueira, do Progressistas do Piauí, obriga que os fabricantes e importadores ofereçam peças de reposição e manuais de conserto pelo período de 5 a 20 anos, conforme o produto, e determina que as empresas disponibilizem informações sobre peças e reparos em plataformas digitais. Quem não cumprir a regra ficará sujeito a multas que poderão ir de 10 mil até 50 milhões de reais. Relator, o senador Dr. Irã, do Progressistas de Roraima, disse que a obsolescência programada garante o ciclo de consumo diante da velocidade da inovação tecnológica, mas destacou suas consequências.
3: O aumento de resíduos sem que haja o descarte adequado e o desenfreado uso de matérias-primas finitas.
2: Segundo o Dr. Irã, a obsolescência programada deixa ainda o consumidor em uma posição desfavorável ao criar dificuldades para o conserto do produto.
1: Com edição de Paula Groba e trabalhos técnicos de João Lira, o Jornal do Senado fica por aqui. Acompanhe agora as notícias da Câmara dos Deputados. Boa noite.
0: Uma boa noite e até amanhã.
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5: Deputados sugerem medidas para a saúde de crianças e adolescentes.
6: Parlamentares reivindicam melhorias na infraestrutura de transportes.
7: Projetos ampliam a fiscalização sobre atividades de agentes públicos.
8: Boa noite. Retorna hoje o projeto de gravação de edições do Jornal Câmara dos Deputados em emissoras da Rede Câmara de Rádio. Este programa está sendo produzido diretamente da cidade de Joinville, com a participação do colega Felipe Faria, da Rádio Câmara Joinville. Eu sou Márcio Aquilissardi, bem-vindo, Felipe.
9: Boa noite a todos, obrigado, Márcio. É uma honra participar da apresentação desta edição do Jornal Câmara dos Deputados dentro da Voz do Brasil. Vamos agora às notícias da Câmara dos Deputados. Projeto de Glauber Braga, do PSOL do Rio de Janeiro, obriga parlamentares a prestarem contas do mandato por meio de audiências públicas realizadas em locais públicos. A proposta, segundo ele, amplia a transparência e fortalece a participação da população nas atividades legislativas.
10: Hoje existe uma crise do sistema representativo. Uma última pesquisa nacional indicou que mais de 60% das pessoas não lembram em quem votaram nas últimas eleições. Se você tem a possibilidade de prestar contas, de ser cobrado, de apresentar o seu trabalho, evidentemente você reestrutura o modelo de representação, porque uma parte da política vai dizer que as mazelas da política se resolvem com menos política, diminuindo os espaços democráticos. E a gente diz não. As mazelas da política se resolvem com mais política, com mais instrumentos de participação direta da sociedade. E é exatamente o que esse projeto defende.
5: Pelo texto de Glauber Braga, deputados, senadores, deputados estaduais e vereadores deverão prestar contas periódicas em espaços públicos. O projeto também prevê o corte de salário para o parlamentar que deixar de cumprir a medida.
9: Projeto de Chico Alencar, também do PSOL do Rio de Janeiro, estabelece regras de transparência e controle para o uso de aeronaves privadas por autoridades públicas. A proposta prevê critérios mais rígidos para viagens feitas em jatinhos particulares.
11: O nosso projeto não veda isso, mas estabelece normas de transparência total e critérios rigorosos para se utilizar esse meio de locomoção. Em primeiro lugar, a declaração da viagem e o seu motivo. Tem que estar voltado para interesse público e não para passeio, para turismo, para compras particulares.
5: Segundo Chico Alencar, o texto também determina que autoridades cumpram os mesmos procedimentos exigidos em voos comerciais, como fiscalização e declaração de bens. Para ele, a medida reforça a transparência e evita conflitos entre interesses públicos e privados.

0: proposta que visa enfraquecer financeiramente organizações criminosas. Ele aponta, entre as medidas, a criação de um cadastro nacional para mapear facções e a cassação de licenças de empresas envolvidas em irregularidades.
1: Nós temos o dever de atacar a atividade econômica dessas quadrilhas, tomar deles os recursos, tomar deles tudo aquilo que puder ser bloqueado e tomado, a fim de que a gente diminua a sua capacidade de investimento, diminua a sua capacidade de comprar armas e carros, enfim, todo tipo de material bélico que vai ajudá-lo no seu fortalecimento, e isso está previsto lá.
2: Júlio Lopes também apoia a classificação do PCC e do Comando Vermelho como organizações terroristas. Ele argumenta que a medida permitiria o bloqueio de recursos ligados a essas facções, mesmo quando o dinheiro estiver fora do Brasil.
3: Justiça.
0: Capitão Alberto Neto, do PL do Amazonas, defende penas mais severas para crimes sexuais no país. Ele apoia projeto que torna mais rígidos os critérios para a progressão de regime de presos condenados por estupro de vulnerável.
4: Nesses 5 primeiros meses do ano, nós já tivemos mais de 630 casos de estupro de vulneráveis. Mostra que o nosso país está dando uma vida fácil para estuprador. E o que acontece hoje com a legislação? O estuprador passa pouco tempo na cadeia. Rapidamente ele progride de regime e está de volta às ruas para continuar cometendo esses estupros. O que é que o PL 6831 fala? Nós endurecemos a pena para o estuprador. Nós dobramos a pena. A pena chega a mais de 20 anos de cadeia. E para o estuprador ter direito à progressão de regime, ele tem que aderir a um programa de castração química do governo.
2: Segundo o capitão Alberto Neto, a medida visa coibir a reincidência criminal e proteger a integridade de crianças e adolescentes. O parlamentar cobra uma resposta urgente do Congresso Nacional para o fortalecimento da segurança pública.
3: Saúde.
0: Projeto de Dr. Luiz Ovando, do PP de Mato Grosso do Sul, garante às mães com emprego formal o direito de acompanhar o tratamento de filhos menores de 6 anos quando doentes. Ele afirma que o objetivo é corrigir uma deficiência do sistema atual, o que daria mais assistência às crianças.
5: Quando a mãe com o filho doente vai ao médico, na hora do comparecimento ela recebe um atestado de que esteve presente e quando muito até 24 horas após. Isso leva a uma situação de insegurança muito grande. Porque a mãe quer acompanhar o tratamento do filho. E a CLT não permite isso após as 24 horas.
2: Doutor Luiz Ovando argumenta que o afastamento autorizado permite à mãe administrar remédios, cuidar da alimentação e acompanhar a recuperação do filho. Ele explica que a proposta busca estender às trabalhadoras da iniciativa privada uma proteção já prevista para servidoras públicas.
0: Heloísa Helena, da Rede do Rio de Janeiro, apresentou o projeto que estabelece tempo máximo de espera para procedimentos de saúde voltados a crianças e adolescentes na rede pública. A deputada afirma que a fila não pode transformar doenças tratáveis em morte por falta de diagnóstico.
6: O que nós não podemos aceitar é que famílias façam vaquinha na internet para ter acesso a procedimento cirúrgico, a determinados fármacos, a exames laboratoriais, aquilo que pela lei já seria uma obrigatoriedade. Então, nós estabelecemos que tem que ter tempo máximo de espera, desde a porta de entrada do sistema, que é a atenção básica, até a média e alta complexidade. O que nós não podemos aceitar é que, por esperar tanto, não ter acesso ao que é garantido da legislação do SUS e as crianças vivenciem situações de dor e de sofrimento e muitas vezes de óbito ou problemas gravíssimos pelo não acesso com agilidade e eficácia.
2: Heloísa Helena avalia que o SUS tem uma legislação avançada, mas ainda enfrenta dificuldades para transformar o direito em acesso efetivo. A deputada também ressalta que a proposta prevê a divulgação periódica de dados consolidados às famílias sobre o tempo estimado.

0: manutenção da PEC do fim da escala 6x1. O deputado aponta que a diminuição da jornada semanal, sem redução de salário, garante melhores condições de vida à classe trabalhadora.
1: Essa PEC, ela trará dignidade, trará mais conforto, trará mais comodidade, trará mais segurança para as famílias. Haja vista que você vai ter agora a condição de estar no final de semana com seus filhos, estar no final de semana cuidando um pouquinho mais da sua casa. Isso já avançou no mundo todo e precisa avançar aqui no nosso país.
2: Charles Fernandes afirma que a PEC do fim da escala 6x1 representa uma das votações mais importantes da atual legislatura. Ele espera que o Senado confirme o posicionamento da Câmara em nome da dignidade de milhões de cidadãos brasileiros.
3: Agricultura.
0: Ayrton Faleiro, do PT do Pará, comemora a aprovação de projeto que fortalece a política de estoque de alimentos no Brasil por meio da Companhia Nacional de Abastecimento. Ele sublinha que a proposta permite compra de até 25% acima do preço mínimo, facilitando a aquisição de produtos.
4: Nós aprovamos aqui na Câmara, agora vai para o Senado, um projeto muito importante para o que nós chamamos de regulação dos estoques de alimento no Brasil. É um projeto que veio do governo, através da Conab, do Ministério do Desenvolvimento Agrário, e que ele, primeira correção que ele faz é permitir que a Conab compre para os estoques reguladores um valor de 25% além do preço mínimo. Isso vai propiciar a aquisição de estoque, mas também de que a venda desse estoque não seja apenas para a grande indústria.
2: Ayrton Faleiro destaca que a Conab poderá vender os alimentos estocados a cooperativas, pequenos supermercados e consumidores. Ele afirma que a medida movimenta a economia, fortalece a soberania alimentar e protege o país diante de crises climáticas e especulação de mercado.
3: Meio ambiente.
0: A Comissão de Constituição e Justiça aprovou o projeto que reconhece o soldadinho de Araripe como uma ave símbolo da Chapada do Araripe. A relatora do projeto, Lídice da Mata, do PSB da Bahia, explica que a medida fortalece diretrizes para a preservação dessa espécie.
5: Esta ave é uma ave de em torno de 15 centímetros, que só existe na região do Araripe, que é uma região do sertão do Ceará, e que hoje se encontra ameaçada de extinção. Então, acima de tudo, um projeto de defesa ambiental, de defesa de um pássaro que tem sua característica nacional e que nós devemos, portanto, preservá-lo.
2: Edice da Mata acrescenta que o projeto prevê ações de proteção ao habitat do soldadinho do Araripe, com preservação de nascentes e riachos. O texto apresenta ainda medidas de prevenção de queimadas e controle da expansão agropecuária e imobiliária na Chapada do Araripe.
3: Desenvolvimento regional.
0: A integração da Amazônia ao restante do Brasil ganha força com as obras da BR-319, segundo a avaliação do deputado Sidney Leite, do PSD do Amazonas. Para ele, a pavimentação, especialmente do chamado trecho do meio, vai baratear alimentos e agilizar o escoamento de produtos da Zona Franca de Manaus.
6: Uma luta histórica, não só do povo amazonense, mas de lideranças do estado de Roraima, de Rondônia e do Acre. Afinal, nós estamos falando de uma estrada, que é o único acesso que o povo amazonense e a população de Roraima tem para ser interligado ao restante do Brasil. A BR-319 consolida a integração da Amazônia Ocidental. Mas não só isso, muda a vida das pessoas. Eu fico muito feliz em estar fazendo parte desse momento histórico, que é a garantia da pavimentação da BR-319.

0: consta que o Ibama já autorizou o DENIT a construir três pontes de concreto nos igarapés Santo Antônio, Realidade e Fortaleza. A licença, com validade de 3 anos, vai garantir, de acordo com o congressista, mais segurança e o direito de ir e vir da população do norte do país.
1: Coronel Crisóstomo, do PL, fala sobre a importância da construção da ponte binacional entre Guajará-Mirim, em Rondônia, e Guaiará-Mirim, cidade vizinha, pelo lado boliviano. Ele afirma que a obra representa o cumprimento de um compromisso histórico entre Brasil e Bolívia e pode fortalecer a integração regional.
2: Esse acesso cria uma nova rota logística do Brasil na direção do Pacífico. O que vai acontecer? Vai fazer com que alguns estados que exportam para o mundo oriental, exemplo da China, deixem de enviar seus produtos na direção do Porto de Santos. Exemplo, agora, com a construção dessa ponte, esses estados, Mato Grosso, Mato Grosso do Sul e tal, vão criar uma rota na direção do Pacífico, passando por essa ponte binacional.
0: Coronel Crisóstomo afirma que a nova ligação internacional pode reduzir custos e o tempo de transporte de mercadorias. Ele acrescenta que a obra tem potencial para impulsionar a geração de emprego e renda em Rondônia, abrindo novas oportunidades de desenvolvimento econômico para a região.
1: Bebeto, do PP, cobra a duplicação de trecho das rodovias que ligam a Baixada Fluminense à cidade do Rio de Janeiro. Ele reclama que moradores dos municípios de Nova Iguaçu, Japeri, Queimados, Belfort Roxo e São João do Meriti perdem horas diariamente em congestionamentos.
3: Eu tenho trabalhado muito aqui na Comissão de Aviação e Transporte para que a gente definha esses engarrafamentos. Para que o trabalhador que trabalha na capital, na zona sul do Rio de Janeiro, ele possa ficar menos tempo nesse engarrafamento. E até as entregas, as ambulâncias, a polícia militar, a polícia civil precisa fazer um deslocamento rápido. Fica retido nesses engarrafamentos constantes e que a gente tem trabalhado muito para que a gente define através da duplicação. E o que está no contrato dessa concessão da Eco Rio Minas, esse trecho da Presidente Dutra, ali do Trevo das Margaridas até a cidade seropédica, esse trecho é o pior trecho para todo o estado do Rio de Janeiro, é o trecho que mais engarrafa hoje.
0: Bebeto também avalia que o sistema de pedágio por quilômetro percorrido pode modernizar as rodovias e diminuir retenções provocadas por praças fixas de cobrança. Ele reconhece a preocupação dos moradores com a mudança, mas garante que o modelo é inovador.
1: Transportes. Daniel Almeida, do PCdoB da Bahia, defende a criação do piso salarial para motoristas do transporte coletivo urbano. Para o deputado, esses profissionais desempenham um papel essencial nas cidades. A ideia, segundo ele, é garantir remuneração mais justa e valorização da categoria.
4: Nós estamos propondo que haja um piso de no mínimo R$4.000, agregado a esse piso outras vantagens que os motoristas possam ter, salubridade e outras vantagens que as convenções coletivas possam estabelecer, mas que a uniformização desse piso no país inteiro vai dar mais equilíbrio para essa prova, vai dar mais previsibilidade para os próprios empresários.
0: Daniel Almeida argumenta que os motoristas enfrentam jornadas desgastantes, trânsito intenso e o desafio de lidar com milhares de passageiros. Segundo ele, a medida contribui para dar mais previsibilidade nas negociações trabalhistas e na definição dos custos do transporte público nos municípios.
1: Termina agora esta edição especial do Jornal Câmara dos Deputados, produzida e apresentada pela Rádio Câmara de Brasília, em parceria com a Rádio Câmara Joinville, integrante da Rede Câmara de Rádio.
0: Eu agradeço ao Felipe Faria e a toda a equipe da Câmara de Vereadores de Joinville pelo excelente trabalho conjunto.
1: Eu que agradeço à Câmara dos Deputados por esta oportunidade tão especial. Este programa teve trabalhos técnicos de Wellington Teles e apresentação de Felipe Faria e Márcio Aquiles Sardi. Boa noite.
0: Muito boa noite. Parabéns por seu aniversário, Felipe.
1: Obrigado.
0: O jornal Câmara dos Deputados volta amanhã. Você fica agora com o Minuto do TCU.
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6: Amanhã, dia 4, o Tribunal de Contas da União

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5: 8 horas.
6: Ana Carolina ficou conhecida nacionalmente com a canção Garganta, lançada em disco homônimo em 1999 pela gravadora BMG Brasil. Além das faixas autorais, o álbum reúne canções de Paulinho Mosca, Frejá, Lulu Santos, Tom Jobim, Chico Buarque e Edu Lobo, e o clássico

Agassi, de Felisberto Martins e Lupicínio Rodrigues, e Eu e a Brisa, de Johnny Alf. Ouça na rádio Alessia FM, Baby Brasil cantando

Dias é a segunda coletânea musical do cantor e compositor Lenine, lançada em 2010. O disco traz canções compiladas que foram lançadas originalmente em trilhas sonoras de filmes, novelas, programas de TV e espetáculos de dança. Ouça na Alesse FM, Lenine cantando, diversidade de sua autoria.

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2: Olá, ouvintes. Aqui Carolina Garleira, professora de Biologia do Alcance. Eu vim trazer algumas dicas importantes sobre ecologia. Informações que vocês precisam estudar, como é que essas questões de ecologia vão cair na prova do Enem que vocês vão fazer. E aquilo que é mais importante que vocês foquem, tenham esse direcionamento para que vocês consigam responder essas questões. Ecologia, sem dúvida, é o tema mais cobrado do Enem. E geralmente ele vai abordar temas que são conteúdos básicos, por exemplo, conceitos e definições, o que é um nicho ecológico, o que é o habitat, qual é a função do animal dentro daquele ambiente em que ele está inserido, por que que esse habitat para determinados animais ele vai ser tão importante para a sobrevivência desse animal, por exemplo, a questão relacionada com o alimento específico que vai ser fonte de nutrientes para determinados animais, que vai fazer com que ele tenha uma especificidade para um ambiente específico. Passando para a cadeia alimentar, que vocês vão precisar entender a relação entre os seres vivos e como é que essa energia ela é migrada de um ser vivo para o outro, toda essa relação de seres onívoros, carnívoros, herbívoros estritos e também relacionados a problemas ambientais mais complexos, como o aquecimento global. Como é que esse aquecimento global vem se massificando? Como é que esse aquecimento global vem interferindo na humanidade? A questão do aumento dos níveis dos oceanos, derretimento das calotas polares, todas essas informações que são assuntos atuais que a gente pode vistoriar essas informações não apenas em livros, mas também em infográficos de internet, a gente pode pesquisar essas informações dentro da atualidade, com textos mais atuais para que vocês consigam ter realmente essas informações mais frescas na memória de vocês. Em todo caso, é fundamental saber interpretar o texto e conhecer bem os conceitos para que não haja confusão. Muitas das vezes você sabe a resposta, você conhece o conteúdo, mas às vezes os conceitos eles são muito similares. Por exemplo, quando eu vou falar em seres herbívoros e seres onívoros, se eu não souber qual é o hábito alimentar de um ser herbívoro e qual é o hábito alimentar de um ser onívoro, eu acabo não conseguindo responder uma questão relativamente simples, mas apenas por problema de definição. É um ponto importante sempre estar atento a essas questões ambientais, principalmente relacionadas à atualidade, e dar ênfase a assuntos de grande relevância, como desastres naturais, alguma circunstância que possa ter acontecido há 1, 2 anos atrás, por isso que a gente bate tanto na tecla relacionado à pandemia, que também é um assunto que ainda está em voga e ainda vai estar muito presente no Enem de vocês. Fica com a gente até a próxima, se Deus quiser.
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5: O Tribunal de Justiça do Ceará, em parceria com a Universidade Federal do Ceará, abre as inscrições para o casamento comunitário para pessoas de Fortaleza em situação de hipossuficiência econômica. Promovida pelo Núcleo Permanente de Métodos Consensuais de Solução de Conflitos, a iniciativa promove inclusão e também assegura a cidadania daqueles que buscam regularizar a situação matrimonial. Mariana Viana Montaverne, gerente do NUPEMEC, informa que vão ser disponibilizadas 50 vagas e dá outras informações para o cidadão.

0: curso agora no dia 27 de julho e as inscrições elas vão até o dia 14 de agosto. Aqueles casais que desejam participar da iniciativa, eles devem comparecer de forma presencial aqui no Tribunal de Justiça durante o período da inscrição. O casal já deve vir junto e já trazer toda a documentação necessária. A gente relembra aqui quais são os documentos. A gente deve trazer o seu documento de identificação com o seu CPF, trazer o seu comprovante de endereço, trazer também sua certidão de nascimento ou sua certidão de casamento, se você for divorciado. A gente lembra também que cada casal deve trazer documentação de duas testemunhas, ou seja, documento de identidade e também o comprovante de endereço. Essa iniciativa do casamento ela é destinada para casais que residam em Fortaleza, sejam brasileiros e também maior de idade.
1: O edital completo está disponível no Diário de Justiça Eletrônico Administrativo. Diego Cunha, da Alessa FM.
2: 8h24.
3: A cantora e compositora Ângela Maria Diniz Gonçalves, Ângela Rorô, lança em 1983 a canção Simples Carinho. A música é de autoria de João Donato e Abel Silva, com arranjo de Antônio Adolfo. Ouça Ângela Rorô cantando Simples Carinho.

Gilberto Gil e Caetano Veloso, a música Panis et Circenses vem do latim e significa pão e circo. É uma crítica ao regime militar em que as pessoas não podiam reagir à pressão. Gravada pela banda Os Mutantes, é considerada o hino do tropicalismo. Ouça na Alesse FM, Panis et Circenses, com o quarteto Boca Livre.

Cantor e compositor carioca Martinho da Vila iniciou carreira profissional no início de 1969, quando lançou seu primeiro LP, que foi o maior sucesso do Brasil em execução e vendagem. O álbum reúne sucessos como Casa de Bamba e O Pequeno Burguês. Ouça na Alessia FM, Martinho da Vila cantando o Pupurri, Quem é do Mar Não Enjoa, O Pequeno Burguês, Pra Que Dinheiro, Canta, Canta Minha Gente e Casa de Bamba.

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1: O Brasil registrou crescimento de 46% no número de turistas estrangeiros entre 2019 e 2025, desempenho superior ao de importantes destinos turísticos internacionais. Com isso, o Brasil está entre os países que mais ampliaram a chegada de visitantes estrangeiros no período pós-pandemia, conquistando também a quarta posição entre as economias analisadas em um levantamento feito pela OCDE, a Organização para a Cooperação e Desenvolvimento Econômico. De acordo com o relatório Tendências e Políticas do Turismo da OCDE, no período analisado, o número de turistas internacionais nos destinos nacionais passou de 6 milhões e 300 mil para 9 milhões e 300 mil. O desempenho coloca o Brasil à frente de concorrentes como Japão, Portugal, Espanha e França. O Brasil também avançou na América do Sul, enquanto países como Argentina e Peru registraram retração no fluxo de turistas internacionais no mesmo intervalo. As informações desse relatório convergem com o registro de chegada de turistas internacionais, que ficou em 5 milhões e 200 mil no primeiro semestre deste ano, a segunda maior, e também de divisas deixadas por esses viajantes, de 5 bilhões e 600 milhões de dólares, 12% a mais que no mesmo período do ano passado. Da Rádio Nacional no Rio de Janeiro, Cristiane Ribeiro.
2: 8h42.
0: A cantora e compositora Bebel Gilberto lançou em 2009 o CD All In On, contendo suas composições Canção de Amor, Ela, On My Way, Forever, Secret e Porto Antônio, além da faixa título. O álbum também reúne as músicas Sunshine, de Bob Marley, Bim Bom, de João Gilberto e Nossa Senhora, de Carlinhos Brown. Ouça na Alessia FM, Bebel Gilberto.

música Ansiedade foi gravada pelo cantor e compositor cearense Raimundo Fagner no disco Romance no Deserto. A música, de autoria de José Henrique Rodrigues,

Fortaleza, o cantor, compositor e violonista cearense Robson Medeiros cresceu no ambiente musical estimulado pelo pai e se apaixonou pela bossa nova e pela MPB. Em 2002, lançou o primeiro disco, História de Amor, com canções autorais e parcerias. Na voz de Robson Medeiros, ouça na sua 96,7, Você Bem Quis Assim, dele e Thiago Melo.

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3: Cine Ceará, Festival Ibero-Americano de Cinema, chega à sua 36ª edição e acontece entre 7 e 13 de novembro deste ano com o tema Fortaleza, 300 anos de luz e cinema. São 3 mostras competitivas e as inscrições ficam abertas até o dia 15 de agosto, como informa o cineasta Volney Oliveira, diretor executivo do festival.
4: As inscrições estão abertas para as mostras competitivas de longas metragens ibero-americanos, na categoria de longa-metragem ibero-americano, para a mostra competitiva de curtas metragens brasileiros, só podem competir curtas metragens brasileiros, e também estão abertas para a mostra Olhar do Ceará, que é uma mostra dedicada ao cinema cearense. Tanto ao cinema de curta-metragem cearense, como ao cinema de longa-metragem cearense. Está aberta para essas 3 mostras. O Cine Ceará tem uma importância muito grande no contexto do cinema nacional. Além de ser um festival já tradicional, com 36 anos de existência, não é tão fácil um evento chegar a 36 anos seguidos. É um evento que ele faz uma ponte com o cinema ibero-americano. E no contexto ibero-americano, só tem 2 países que falam português: o Brasil e Portugal. Então ele aproxima o cinema ibero-americano do cinema brasileiro.
3: Os interessados em participar da seleção podem se inscrever de forma gratuita pelo site www.cineceará.com. Além das mostras competitivas, o Cine Ceará conta com exibições especiais, mostras sociais, debates, homenagens e cursos. A maior parte da programação vai ser realizada no Cine Teatro São Luís, no centro de Fortaleza, com programação gratuita e aberta ao público. Kézia Diniz, da Alesse FM.
1: 9 horas. 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
6: Olá, ouvintes da 96,7 Alesse FM. Estamos chegando para a nossa viagem musical de todas as semanas pelas ondas do rádio, celebrando a vida, a arte e a música popular brasileira. Estamos chegando para mais uma edição do programa
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6: com Renato Abreu, brindando a nossa grande audiência. Estamos chegando para fazer a nossa viagem pela música popular brasileira, o MPB.